Alô, toca aí, detonando suas tops pra você. E o melhor de tudo é que você que tá mandando ver. Não sai daí, daqui a pouco tem mais. Ei, locutor, toca aí!

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2: 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Alô, toca aí de volta, minha gente! Trazendo um super som que você manda ver! 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

0: Arnaldo!
1: Maravilha! Essas são as últimas de hoje, dessa quinta-feira, gente. Fica triste não, amanhã a gente volta na sexta com mais Alô Tocaí. Isso é Alô Tocaí, o seu som, o seu pedido, na melhor! Tocaí!

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2: Está no ar mais uma edição do seu Jornal de Confiança. Com as informações mais quentes do dia. Trazendo tudo o que você precisa saber de maneira clara e direta. Eu sou Naldo Meirelles e prepare-se para ficar por dentro do que acontece no Brasil e no mundo, com análises e reportagens especiais. A partir de agora no Repórter Brasil News. Sejam bem-vindos.
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3: Previsão do tempo para quinta-feira, 8 de outubro de 2026. Região Centro-Oeste, Cuiabá e Mato Grosso têm previsão de céu nublado a encoberto nesta quinta-feira. Os termômetros marcam mínima de 26 e máxima de 38 graus. Umidade relativa do ar gira em torno de 85 a 30%. Guapó, em Goiás, comemora aniversário com céu claro pela manhã, mas o dia termina nublado. Temperatura mínima é de 21 e a máxima de 37 graus. Umidade do ar varia de 60 a 20%. Região Nordeste, Teresina, no Piauí, tem céu claro. Temperatura mínima é de 25 e máxima de 39 graus nas horas mais quentes do dia. A umidade do ar vai de 80 a 20%. Em Conceição, na Paraíba, previsão de céu claro pela manhã, com acúmulo de nuvens ao longo do dia, no aniversário da cidade. Temperatura mínima é de 18 e a máxima de 34 graus. A umidade relativa do ar é de 80 a 25%. Região Norte, em Belém, quinta-feira com céu encoberto. Temperatura mínima é de 24 e a máxima de 35 graus.

0: A umidade do ar na capital paraense é de 98 a 50%. Pindorama do Tocantins, no sudeste do estado, canta parabéns com previsão de céu claro pela manhã. À tarde, tempo encoberto a nublado. Temperatura mínima é de 23 e a máxima 37 graus. Umidade do ar varia de 55 a 20%. Região Sudeste. A cidade de São Paulo tem previsão de céu encoberto com chuvisco à tarde. Os termômetros registram mínima de 16 e máxima de 29 graus. A umidade relativa do ar na capital paulista vai de 100 a 70%. Dores do Indaiá em Minas Gerais. Sopra velhinhas com previsão de céu nublado. Temperatura mínima de 21 e máxima de 35 graus. Umidade relativa do ar é de 80 a 30%. Região Sul, em Florianópolis, Santa Catarina, previsão de céu encoberto com chuvisco. Os termômetros registram mínima de 19 e máxima de 23 graus. A umidade relativa do ar fica entre 100 e 80%. Céu azul no Paraná. Comemora aniversário com céu claro a encoberto nesta quinta-feira. Termômetros registrando mínima de 19 e máxima de 32 graus. A umidade relativa do ar oscila entre 100 e 50%. Você ouviu a previsão do tempo para esta quinta-feira, 8 de outubro de 2026, com informações do IBGE Cidades e do Instituto Nacional de Meteorologia, INMET.
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2: Cerca de 500 mil contribuintes vão receber cartas da Receita Federal para que acertem as declarações de imposto de renda que estão na malha fina. É o chamado Projeto Cartas 2026. O objetivo é estimular que as pessoas regularizem a própria situação antes de serem notificadas ou intimadas e assim evitar multas. As mensagens vão ser enviadas até o dia 20 de outubro. Entre os erros mais comuns, esquecer de declarar rendimentos recebidos de forma pontual, rendimentos recebidos pelo dependente, errar o ano ou valor de despesas médicas, entre outros. Para saber se a declaração tem algum problema, o contribuinte deve acessar o serviço Meu Imposto de Renda na página gov.br/Receita Federal na internet ou pelos aplicativos da Receita para celulares. Se ela estiver retida na malha fina, vai aparecer a informação com pendência. Aí, basta clicar no link da pendência para saber o motivo da retenção e como resolver. É importante checar se os valores estão todos corretos e se tem documentos que comprovem as informações. Aí, basta enviar uma declaração retificadora. Não precisa ir presencialmente numa unidade da Receita Federal para isso. Da Rádio Nacional em Brasília, Gabriel Brum.
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3: Empresas responsáveis por sites e aplicativos de apostas, as bets, têm até hoje para informar aos bancos os saldos das contas dos apostadores. Segundo o ministro da Fazenda, Dario Durigan, o montante supera 1,3 bilhão de reais, valor que deverá ser devolvido a 26 milhões e meio de apostadores.
4: A grande maioria desses apostadores tem saldo muito pequeno, 1%, né, algo como 200 mil apostadores representa pequeno. 1%, né, algo como 200 mil apostadores representam 80% do saldo que hoje está pendente de ser resgatado nas bets até então autorizadas. 3,4% dos apostadores representa 90%.
3: Dario Durigan reforça que a ofensiva contra as apostas ilegais representa uma mudança no fluxo de dinheiro das famílias.
4: A gente já tinha identificado entre 600 e 650 milhões por dia que saía da poupança popular e ia para as bets, dinheiro da economia real, que passa a ficar com as famílias. Esse é um ganho bastante importante.
3: Entre a sexta-feira, dia 9, e a próxima quarta-feira, 14 de outubro, os bancos deverão realizar a devolução dos valores aos apostadores. Se houver algum problema na restituição, o saldo vai ser encaminhado à Caixa Econômica Federal, que deverá providenciar o retorno do dinheiro aos apostadores. Além do encerramento das plataformas antes autorizadas a funcionar, o governo federal pediu o bloqueio de 13.241 sites ilegais de apostas desde 25 de setembro,

0: quando as bets foram proibidas no país. Também foi pedida a retirada de milhares de páginas e perfis em redes sociais que atingiam mais de 17 milhões de usuários. Com informações da Agência Brasil, da Rádio Nacional no Rio de Janeiro, Priscila Terezo.
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2: A Polícia Federal e o Ministério Público do Estado do Rio de Janeiro fazem a Operação Magem para desarticular um grupo de policiais e ex-policiais militares que negociavam fuzis, vazavam dados sigilosos da segurança pública e levavam dinheiro para a facção criminosa Terceiro Comando Puro, que atua no chamado Complexo de Israel, na zona norte da capital fluminense. As investigações apontaram que o grupo movimentou mais de 250 milhões de reais em 4 anos, entre contas pessoais e de 5 empresas, dos ramos de alimentação, comércio de materiais e construção e reforma, que lavavam o dinheiro do tráfico das armas. O Ministério Público já conseguiu na Justiça o bloqueio desse dinheiro, o sequestro de 3 imóveis e de 31 veículos. No primeiro balanço divulgado pela PF, 5 pessoas haviam sido presas, sendo 1 PM da Ativa, 3 ex-PMs e 1 ex-comissionado da Assembleia Legislativa do Estado. Foram apreendidos fuzis, 1 pistola e carregadores. O traficante Álvaro Malaquias Santa Rosa, o Peixão, chefe do tráfico no Complexo de Israel e que também é um dos alvos da operação, continua foragido, junto com outro investigado. Os policiais federais cumprem 7 mandados de prisão preventiva e 18 mandados de busca e apreensão domiciliar em endereços dos investigados, em 4 bairros da capital e nos municípios de Nova Iguaçu, Angra dos Reis, Mesquita, Nilópolis e Seropédica. De acordo com o Ministério Público, os 10 denunciados à Justiça vão responder pelos crimes de organização criminosa armada, comércio ilegal de armas de fogo e munições, violação de sigilo funcional, agiotagem e lavagem de dinheiro. O Ministério Público do Rio de Janeiro requereu ainda a retenção dos passaportes dos alvos de prisão preventiva e a comunicação à Polícia Federal para a inclusão dos mandados no sistema da Interpol, diante do risco de evasão do país. Da Rádio Nacional no Rio de Janeiro, Cristiane Ribeiro.
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3: A Agência Nacional do Petróleo, Gás Natural e Biocombustíveis realizou a 4ª oferta permanente de partilha em áreas do pré-sal. 6 empresas arremataram 7 dos 13 blocos ofertados, com uma arrecadação de 530,4 milhões em bônus de assinatura. Os investimentos mínimos previstos chegam a 778 milhões, e o certame contou com a participação de 4 empresas ofertantes estrangeiras. Destaque para os blocos Magnetita e Hematita, na Bacia de Campos, arrematados pela PRIO com ágios significativos.
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4: A Rússia lançou novos ataques contra a Ucrânia durante a madrugada de quarta-feira, utilizando drones e mísseis. Os bombardeios atingiram prédios residenciais e infraestrutura de energia em diversas regiões do país, resultando na morte de pelo menos 20 pessoas. Cerca de 40 pessoas ficaram feridas, e o Ministério da Energia da Ucrânia informou que cortes parciais de energia de emergência foram implementados em 5 regiões devido aos ataques. O presidente Volodymyr Zelensky confirmou mortes em Kiev, Oleksandria e Kremenchuk.
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5: Diante do avanço do sarampo nos Estados Unidos e em outros países das Américas, o Ministério da Saúde do Brasil reforçou o alerta de monitoramento do risco da doença. A pasta destacou que, mesmo com o registro de casos importados, o Brasil permanece classificado como livre de circulação endêmica do sarampo. O Ministério enfatiza a importância de manter altas coberturas vacinais e a vigilância ativa para proteger a população e impedir que casos importados voltem a causar circulação sustentada do vírus no país.
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6: Em instantes voltaremos com mais notícias aqui no Jornal Repórter Brasil News. Fique ligado.
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2: Rebeca Andrade foi convocada para representar o Brasil no Mundial de Ginástica Artística, que será realizado entre os dias 17 e 25 de outubro, em Roterdã, na Holanda. A ginasta de 27 anos retorna ao Mundial após ficar fora da edição de 2025, para se recuperar física e mentalmente depois dos Jogos de Paris. Além de Rebeca, a equipe feminina terá Flávia Saraiva, Gabriela Bolsas, Lohane Oliveira, Sofia Weisberg e Thaís Fidelis. No masculino, os convocados são Arthur Nori, Bernardo Miranda, Diogo Soares, Johnny Oshiro, Patrick Correia e Vitaly Guimarães. Rebeca disputará principalmente o salto e a trave, e chega como uma das principais atrações da competição, após conquistar 9 medalhas em mundiais. O torneio de Roterdã também será o primeiro evento pré-olímpico da modalidade para Los Angeles 2028, com as equipes medalhistas garantindo vaga nos jogos.
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3: Carlos Alcaraz entrou no top 3 dos espanhóis com mais títulos na era aberta do tênis. O feito aconteceu após conquistar o ATP 500 de Tóquio pela segunda vez consecutiva, chegando ao seu 27º título no circuito mundial e igualando David Ferrer. À frente estão Rafael Nadal com 92 troféus e Manuel Orantes com 34. A conquista em Tóquio também marcou a 20ª vitória consecutiva de Alcaraz e seu 10º título em torneios da categoria ATP 500. Número alcançado desde 2009 apenas por ele, Nadal, Roger Federer e Novak Djokovic. Aos 23 anos, o espanhol voltou às quadras após se recuperar de uma lesão no punho e também passou por um período de cuidados relacionados à saúde mental.
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4: A CBF negou o pedido do Botafogo da Paraíba para transferir o jogo contra o Santa Cruz pela última rodada do quadrangular da Série C para o Estádio Lacerdão, em Caruaru. A partida está mantida para este sábado, dia 10, às 17 horas, no Almeidão, em João Pessoa. O clube paraibano havia solicitado a mudança após um acordo com o Santa Cruz, que já garantiu o acesso à Série B de 2027 e ainda disputa uma vaga na final da competição. O Botafogo da Paraíba já está eliminado e entrará em campo apenas para cumprir tabela, enquanto o Santa Cruz precisa de um empate para avançar à decisão da Série C. A tentativa de mudança de estádio ocorreu também por causa da determinação de torcida única no confronto, que impede a presença de torcedores visitantes no Almeidão. Com a decisão da CBF, o duelo permanece oficialmente marcado para João Pessoa.
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3: Mikel Arteta renovou seu contrato com o Arsenal até junho de 2030. O novo vínculo foi anunciado e substitui o anterior, que terminaria em 2027. O treinador espanhol também recebeu um aumento salarial, enquanto os integrantes de sua comissão técnica tiveram seus contratos ampliados. Os valores oficiais não foram divulgados pelo clube. A renovação acontece após a melhor temporada de Arteta no comando do Arsenal. Na temporada passada, ele levou o clube ao título da Premier League, encerrando um jejum de 22 anos, além de alcançar a final da Liga dos Campeões. Arteta está à frente do Arsenal desde 2019, e caso cumpra o novo contrato até o fim, poderá completar mais de 10 anos no comando da equipe.
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5: O Juventude venceu a Ponte Preta por 2-0 pela 32ª rodada da Série B do Campeonato Brasileiro no estádio Ítalo Mário Limong, em Indaiatuba. Raí Silva abriu o placar aos 36 minutos do primeiro tempo com um belo chute de fora da área que acertou o ângulo. Na etapa final, aos 38 minutos, MP recebeu o cruzamento de Aderlan e marcou o segundo, garantindo a terceira vitória consecutiva do time gaúcho. Com o resultado, o Juventude chegou aos 59 pontos e reassumiu provisoriamente a liderança da Série B, 2 pontos à frente do Vila Nova, que ainda joga pela rodada. A Ponte Preta, já rebaixada para a Série C, permanece na última colocação, com 13 pontos. O Juventude volta a campo no domingo contra o São Bernardo, enquanto a Ponte enfrenta o Novo Horizontino na segunda-feira.
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6: Mais de 800 trabalhadores foram flagrados em condições degradantes em canaviais de Pernambuco numa fiscalização realizada pelo Ministério do Trabalho e Emprego. Durante a operação realizada

0: celebrada entre os dias 21 e 25 de setembro e divulgada esta semana, a Auditoria Fiscal do Trabalho visitou mais de 70 frentes de trabalho localizadas em cerca de 20 cidades que ficam na zona da Mata Norte e Sul pernambucanas. O estado é o segundo maior produtor de cana-de-açúcar do Nordeste. Entre as cidades fiscalizadas estão Água Preta, Gameleira, Nazaré da Mata, Palmares, Ribeirão e Timbaúba. Foi constatada a ausência de itens necessários para o uso durante o corte da cana. Pelo menos 230 trabalhadores estavam sem proteção facial para evitar lesões. Segundo o relato dos trabalhadores, eles também não receberam luvas e protetor solar e vários disseram ter ferimentos por uso dos facões utilizados durante o corte da cana. Além disso, não tinha água potável para consumo, banheiros e espaços apropriados para as refeições. Várias irregularidades também foram verificadas nos contratos de trabalho. Pelo menos 166 não tinham registro do trabalho executado em sua carteira de trabalho e outros 204 ainda estavam sob investigação. A auditoria fiscal apura ainda uma possível fraude relacionada às carteiras que estão assinadas. Os empregadores com irregularidades foram notificados para corrigir os problemas e apresentar documentos. Caso não comprovem os ajustes, poderão ser lavrados autos de infração. As investigações seguem para apurar as suspeitas em relação aos contratos trabalhistas. A gente lembra que entre os canais para denúncia, para relatar casos de condições de trabalho precárias, ilegalidades contratuais, assédio trabalhista, entre outras irregularidades, estão o Disque 100 e a Central Alô Trabalho, pelo número 158. Outra ferramenta é a plataforma IP de combate ao trabalho escravo e infantil. O acesso é pelo endereço ip.sit.trabalho.gov.br. Da Rádio Nacional em São Luís, Madison Euler.
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2: A Defensoria Pública do Amazonas e a Univaja, União dos Povos Indígenas do Vale do Javari, assinaram uma parceria para ampliar o apoio jurídico aos povos da região. A ideia é manter o atendimento contínuo. O acordo prevê que as entidades públicas vão ter que respeitar a autonomia e a cultura dos povos indígenas do Vale do Javari. Para isso, a Univaja vai disponibilizar a sede e intérpretes para facilitar a comunicação, explicou a coordenadora do Núcleo Especializado de Defesa dos Direitos dos Povos Indígenas e Comunidades Tradicionais da Defensoria, Danielle Fernandes.
3: Não apenas a interpretar, mas também fazer uma mediação entre culturas, para que explique para ela do que se trata aquele instituto jurídico e também para que nos explique o que que é o direito naquela cultura, né? Como que o direito posto pode ser compatibilizado com o que é praticado naquela comunidade.
2: Além dos atendimentos presenciais que ocorrem em Tabatinga e Benjamin Constant, uma equipe em Manaus fará o atendimento online. A estimativa é de cerca de 40 atendimentos por mês. A maior necessidade de atendimento é o de registro e documentação, segundo Daniele. Mutirões pontuais chegaram a fazer 300 atendimentos. O procurador jurídico da Univaja, Eliésio Marubo, diz que ainda vai ser necessário conversar com a Defensoria Pública da União para debater os direitos dos indígenas também na Justiça Federal, como a questão previdenciária. Sobre a segurança, Eliésio afirmou que a Univaja procura se aproximar de órgãos públicos desde o assassinato do indigenista Bruno Pereira e do jornalista Dom Phillips.
4: Não, o Estado não tem, de alguma maneira, ele não tem atendido com total necessidade daquilo que nós temos levantado. E isso tem sido divulgado periodicamente pela Univaja, mas a nossa parte é exatamente essa, né? Fazer com que esses órgãos eles olhem para a região, atuem na região e, de alguma maneira, a gente vai provocar o Estado para que ele faça a sua parte na proteção do nosso território.
2: O Amazonas tem a maior população indígena do país, com mais de 490 mil pessoas de 259 povos. Só o Vale do Javari, onde há a maior concentração de indígenas isolados do mundo, estima-se que vivam cerca de 6.300 pessoas. Da Rádio Nacional em Brasília, Gabriel Brum.
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5: Esse foi mais uma edição do Repórter Brasil News.
1: Obrigado pela sua companhia e até a próxima edição.
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E aí, tudo beleza? Começa agora o Music Pop aqui pela sua melhor sintonia comigo, Bia Ipsen. A partir de agora, só as melhores do pop pra você por aqui, quinta-feira. Seja lá onde você estiver, seja bem-vindo, seja bem-vinda. E bora de música pra animar nosso feriadão.

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0: A sua melhor rádio com o melhor programa de pop pra você. Daqui a pouquinho tem mais, não sai daí não.
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0: Já estamos de volta com mais um bloco aqui do Music Pop. Bora de música!
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0: Music Pop trazendo sempre as melhores do pop atual pra você, de segunda a sexta. Agora eu vou lá para aquele breakzinho e já já tem mais Music Pop.
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0: Agora é hora de dar tchau, mas não fica triste não, que amanhã tem mais, tá? A gente se encontra por aqui. Um grande beijo pra você. Fique com Deus. Aquele abraço. Tchau, tchau.
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2: Oba! Quinta-feira, gente! Olha aí que beleza! Já estamos chegando no seu rádio, hein? Começando mais uma edição do Pagodaço! A partir de agora, vamos nesse clima, nesse embalo, com as melhores músicas do samba e pagode dentro do Pagodaço, viu? Pois é, o Pagodaço sempre chega aqui todo dia com o melhor da música brasileira swingada, o melhor da música brasileira que agita a galera, né? Então vamos lá, vamos aumentar o volume, eu aumento o som do estúdio aqui pra curtir também, viu? Aqui Kleber Salles, no nosso Pagodaço, pilotando a máquina. Aumenta aí o volume pra gente conferir a primeirinha de hoje.

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0: abraço.
1: Acabou.
2: Por que que acabou, Santana?
1: Acabou porque ela se foi.
2: Foi embora. Meu Deus.
1: Vamos cantar Se Foi. Grupo No Sigilo, Davi Quaresma, nosso irmão, bora.

0: Bate palma aí, se foi!
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3: Esse é o nosso pagodaço pra finalizar mais uma sequência aqui. Essa música aí é show, hein? Daqui a pouquinho tem mais sucessos. As melhores você confere com a gente no pagodaço pra você fazer aquela swingueira com a gente aqui. Eita, nós!
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4: Chegamos! 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
2: Décima posição.

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1: Super 10 na parada. 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
0: Sexta posição.

0: Super 10. Encerramos por aqui mais um Super 10. Espero que tenha gostado da programação de hoje. Voltaremos na próxima. Beijos e até lá.
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2: Muito bem, a partir de agora está no ar o Jornal Rádio News. Informação em primeiro lugar. Brasil e o mundo passam aqui na sua rádio favorita. Sejam bem-vindos.
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3: 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Previsão do tempo para quinta-feira, 8 de outubro de 2026. Região Centro-Oeste, Cuiabá e Mato Grosso têm previsão de céu nublado a encoberto nesta quinta-feira. Os termômetros marcam mínima de 26 e máxima de 38 graus. Umidade relativa do ar gira em torno de 85 a 30%. Guapó, em Goiás, comemora aniversário com céu claro pela manhã, mas o dia termina nublado. Temperatura mínima é de 21 e a máxima de 37 graus. Umidade do ar varia de 60 a 20%. Região Nordeste, Teresina, no Piauí, tem céu claro. Temperatura mínima é de 25 e máxima de 39 graus nas horas mais quentes do dia. A umidade do ar vai de 80 a 20%. Em Conceição, na Paraíba, previsão de céu claro pela manhã, com acúmulo de nuvens ao longo do dia. No aniversário.

0: Aniversário da cidade. Temperatura mínima é de 18 e a máxima de 34 graus. A umidade relativa do ar é de 80,25%. Região Norte, em Belém, quinta-feira com céu encoberto. Temperatura mínima é de 24 e a máxima de 35 graus. A umidade do ar na capital paraense é de 98% a 50%. Pindorama do Tocantins, no sudeste do estado, canta parabéns com previsão de céu claro pela manhã. À tarde, tempo encoberto a nublado. Temperatura mínima é de 23 e a máxima 37 graus. Umidade do ar varia de 55 a 20%. Região Sudeste. A cidade de São Paulo tem previsão de céu encoberto com chuvisco à tarde. Os termômetros registram mínima de 16 e máxima de 29 graus. A umidade relativa do ar na capital paulista vai de 100 a 70%. Dores do Indaiá, em Minas Gerais. Sopra velhinhas com previsão de céu nublado. Temperatura mínima de 21 e máxima de 35 graus. Umidade relativa do ar é de 80 a 30%. Região Sul, em Florianópolis, Santa Catarina, previsão de céu encoberto com chuvisco. Os termômetros registram mínima de 19 e máxima de 23 graus. A umidade relativa do ar fica entre 100 e 80%. Céu azul no Paraná. Comemora aniversário com céu claro a encoberto nesta quinta-feira. Termômetros registrando mínima de 19 e máxima de 32 graus. A umidade relativa do ar oscila entre 100 e 50%. Você ouviu a previsão do tempo para esta quinta-feira, 8 de outubro de 2026, com informações do IBGE Cidades e do Instituto Nacional de Meteorologia, INMET.
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2: Cerca de 500 mil contribuintes vão receber cartas da Receita Federal para que acertem as declarações de imposto de renda que estão na malha fina. É o chamado Projeto Cartas 2026. O objetivo é estimular que as pessoas regularizem a própria situação antes de serem notificadas ou intimadas e assim evitar multas. As mensagens vão ser enviadas até o dia 20 de outubro. Entre os erros mais comuns, esquecer de declarar rendimentos recebidos de forma pontual, rendimentos recebidos pelo dependente, errar o ano ou valor de despesas médicas, entre outros. Para saber se a declaração tem algum problema, o contribuinte deve acessar o serviço Meu Imposto de Renda na página gov.br/Receita Federal na internet ou pelos aplicativos da Receita para celulares. Se ela estiver retida na malha fina, vai aparecer a informação com pendência. Aí, basta clicar no link da pendência para saber o motivo da retenção e como resolver. É importante checar se os valores estão todos corretos e se tem documentos que comprovem as informações. Aí, basta enviar uma declaração retificadora. Não precisa ir presencialmente numa unidade da Receita Federal para isso. Da Rádio Nacional em Brasília, Gabriel Brum.
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3: Empresas responsáveis por sites e aplicativos de apostas, as bets, têm até hoje para informar aos bancos os saldos das contas dos apostadores. Segundo o ministro da Fazenda, Dario Durigan, o montante supera 1,3 bilhão de reais, valor que deverá ser devolvido a 26 milhões e meio de apostadores.
4: A grande maioria desses apostadores tem saldo muito pequeno. 1%, né, em algo como 200 mil apostadores, representam 80% do saldo que hoje está pendente de ser resgatado nas bets até então autorizadas. 3,4% dos apostadores representa 90%.
3: Dario Durigan reforça que a ofensiva contra as apostas ilegais representa uma mudança no fluxo de dinheiro das famílias.
4: A gente já tinha identificado entre 600 e 650 milhões por dia que saía da poupança popular e ia para as bets, dinheiro da economia real, que passa a ficar com as famílias. Esse é um ganho bastante importante. importante.
3: Entre a sexta-feira, dia 9, e a próxima quarta-feira, 14 de outubro, os bancos deverão realizar a devolução

0: devolução dos valores aos apostadores. Se houver algum problema na restituição, o saldo vai ser encaminhado à Caixa Econômica Federal, que deverá providenciar o retorno do dinheiro aos apostadores. Além do encerramento das plataformas antes autorizadas a funcionar, o governo federal pediu o bloqueio de 13.241 sites ilegais de apostas desde 25 de setembro, quando as bets foram proibidas no país. Também foi pedida a retirada de milhares de páginas e perfis em redes sociais que atingiam mais de 17 milhões de usuários. Com informações da Agência Brasil, da Rádio Nacional no Rio de Janeiro, Priscila Terezo.
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2: A Polícia Federal e o Ministério Público do Estado do Rio de Janeiro fazem a Operação Magem para desarticular um grupo de policiais e ex-policiais militares que negociavam fuzis, vazavam dados sigilosos da segurança pública e lavavam dinheiro para a facção criminosa Terceiro Comando Puro, que atua no chamado Complexo de Israel, na zona norte da capital fluminense. As investigações apontaram que o grupo movimentou mais de 250 milhões de reais em 4 anos, entre contas pessoais e de 5 empresas, dos ramos de alimentação, comércio de materiais de construção e reforma, que lavavam o dinheiro do tráfico das armas. O Ministério Público já conseguiu na Justiça o bloqueio desse dinheiro, o sequestro de 3 imóveis e de 31 veículos. No primeiro balanço divulgado pela PF, 5 pessoas haviam sido presas, sendo 1 PM da Ativa, 3 ex-PMs e 1 ex-comissionado da Assembleia Legislativa do Estado. Foram apreendidos fuzis, 1 pistola e carregadores. O traficante Álvaro Malaquias Santa Rosa, o Peixão, chefe do tráfico no Complexo de Israel e que também é um dos alvos da operação, continua foragido, junto com outro investigado. Os policiais federais cumprem 7 mandados de prisão preventiva e 18 mandados de busca e apreensão domiciliar em endereços dos investigados, em 4 bairros da capital e nos municípios de Nova Iguaçu, Angra dos Reis, Mesquita, Nilópolis e Seropédica. De acordo com o Ministério Público, os 10 denunciados à Justiça vão responder pelos crimes de organização criminosa armada, comércio ilegal de armas de fogo e munições, violação de sigilo funcional, agiotagem e lavagem de dinheiro. O Ministério Público do Rio de Janeiro requereu ainda a retenção dos passaportes dos alvos de prisão preventiva e a comunicação à Polícia Federal para a inclusão dos mandados no sistema da Interpol, diante do risco de evasão do país. Da Rádio Nacional no Rio de Janeiro, Cristiane Ribeiro.
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3: A Agência Nacional do Petróleo, Gás Natural e Biocombustíveis realizou a 4ª oferta permanente de partilha em áreas do pré-sal. 6 empresas arremataram 7 dos 13 blocos ofertados, com uma arrecadação de 530,4 milhões em bônus de assinatura. Os investimentos mínimos previstos chegam a 778 milhões e o certame contou com a participação de 4 empresas ofertantes estrangeiras. Destaque para os blocos Magnetita e Hematita, na Bacia de Campos, arrematados pela Pril com ágios significativos.
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4: A Rússia lançou novos ataques contra a Ucrânia durante a madrugada de quarta-feira, utilizando drones e mísseis. Os bombardeios atingiram prédios residenciais e infraestrutura de energia em diversas regiões do país, resultando na morte de pelo menos 20 pessoas. Cerca de 40 pessoas ficaram feridas, e o Ministério da Energia da Ucrânia informou que cortes parciais de energia de emergência foram implementados em 5 regiões devido aos ataques. O presidente Volodymyr Zelensky confirmou mortes em Kiev, Alexandria e Kremenchuk.
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4: Diante do avanço do sarampo nos Estados Unidos e em outros países das Américas, o Ministério da Saúde do Brasil reforçou o alerta de monitoramento do risco da doença. A pasta destacou que, mesmo com o registro de casos importados, o Brasil permanece classificado como livre de circulação endêmica do sarampo. O Ministério enfatiza a importância de manter altas coberturas vacinais e a vigilância ativa para proteger a população e impedir que casos importados voltem

0: a causar circulação sustentada do vírus no país.
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2: Depois do intervalo, tem mais Jornal Rádio News. Fique na sintonia.
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6: Estamos de volta e agora vamos falar de esporte aqui no jornal Rádio News.
7: E a despedida de Lionel Messi da seleção argentina terminou com uma cena que não estava no roteiro da festa. Depois da vitória por 3-0 sobre Benin no Monumental de Nunes, um show de drones preparado para homenagear o camisa 10 começou com a exibição do logo da Sancor Seguros, patrocinadora da AFA. Os cerca de 85 mil torcedores que lotaram o estádio esperavam uma homenagem ao maior astro da história recente da seleção. Quando os drones começaram a formar imagens no céu, porém, a primeira sequência foi dedicada à marca. A reação foi imediata. O público passou a vaiar e protestar contra a ação comercial. O episódio também repercutiu nas redes sociais, onde torcedores questionaram a decisão de inserir a publicidade no momento da despedida.

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1: E Jorge Jesus se pronunciou brevemente a respeito da manifestação de resposta de Cristiano Ronaldo, realizada na última terça-feira, em meio à briga com o técnico, que culminou com a sua saída da seleção portuguesa. Ao sair de casa, o mister foi abordado pela imprensa local e foi questionado se tinha lido a carta do CR7. Li o comunicado e agora, como faço todos os dias, vou para a federação trabalhar, pensar na equipe e na seleção, disse o comandante. De acordo com o CR7, o mister faltou com a palavra em duas ocasiões ao prometer que ele jogaria 30 minutos contra a Noruega em Oslo e depois ao assegurar que leria uma espécie de pedido de desculpas em entrevista coletiva após não colocar o astro um minuto sequer em campo na partida, mesmo com ele tendo feito um longo processo de aquecimento.
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1: E o Santos acertou, em parceria com a NR Esportes, empresa liderada pelo pai de Neymar, um novo patrocinador para seu calção. Trata-se do torcedor premiado, mesmo parceiro que passou a estampar o meião do Flamengo recentemente. O contrato com o clube alvinegro é válido até o fim de 2027. A estreia no uniforme do Peixe acontecerá justamente no duelo contra os rubro-negros, nesta quinta-feira, dia 8, na Vila Belmiro, em partida da 29ª rodada do Campeonato Brasileiro. O Santos mira faturar até 50 milhões de reais com o acordo em um modelo de remuneração variável que depende da adesão da torcida para gerar receita. Parte do valor gerado com as assinaturas de torcedores retorna ao clube. No Flamengo, essa projeção é de arrecadar até 100 milhões de reais no formato.
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2: A Polícia Federal, com apoio da Procuradoria Regional Eleitoral e da Polícia Militar, deflagrou no norte de Minas a Operação Voto Limpo. Os agentes apuram a suspeita de corrupção eleitoral no município de São João das Missões. Dois dias após o fechamento das urnas, foram cumpridos três mandados de busca e apreensão, além de buscas pessoais, autorizadas pelo Tribunal Regional Eleitoral de Minas Gerais. As medidas ocorrem em imóveis de São João das Missões, mas também de Januária. Foram apreendidos celulares, aproximadamente R$80 mil em dinheiro e outros materiais que serão analisados durante a investigação. A apuração começou após informações sobre dois eventos realizados no dia 3 de outubro, véspera das eleições, com distribuição gratuita de alimentos e bebidas. Segundo a Polícia Federal, os eventos poderiam ter sido usados para eventual cooptação de eleitores e obtenção de votos. A investigação apura, em tese, o crime de oferecer ou receber dinheiro, presentes ou outras vantagens em troca de votos ou para conseguir abstenção. A pena pode chegar a 4 anos de prisão, além de multa. De Belo Horizonte, da Rádio Inconfidência, Gustavo Abreu para a Rádio Nacional.
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3: A Organização dos Estados Americanos classificou o sistema eletrônico de votação brasileiro como um modelo para o resto do mundo, mas alertou para a judicialização do processo e para a desinformação. 91 observadores de 23 países acompanharam a votação no Distrito Federal, em 21 estados e 6 cidades no exterior. No relatório apresentado, a OEA cita a rapidez e a transparência do sistema eleitoral brasileiro. O documento destaca, por exemplo, a resposta rápida à falta de energia no domingo, causada por tempestades no Paraná, Rio Grande do Sul, Santa Catarina e São Paulo. Nesses locais, as baterias das urnas garantiram a votação. Apenas 1.800 urnas precisaram ser substituídas, sem precisar de votação manual. A OEA elogiou o fato de que, diferentemente de 2022, as Forças Armadas não participaram de auditorias ou fiscalização da Justiça Eleitoral. Elogios também para as ferramentas como o aplicativo e-Título, o simulador de votação e a plataforma Pardal, para recebimento de denúncias. Mas o relatório da OEA criticou fatores que geraram instabilidade. Preocupação com decisões individuais de ministros do STF e do TSE às vésperas da votação, que indeferiram candidaturas, por exemplo, para serem reestabelecidas por outro magistrado horas antes da abertura dos portões. A missão da OEA também destaca o discurso de ódio e a desinformação para desacreditar as urnas eletrônicas, lamentou a falta de debates entre candidatos a presidente na televisão, o menor número desde as eleições de 2002, e apontou falta de consenso jurídico sobre o uso de imagens reais ou sintéticas feitas por inteligência artificial.

0: e políticos inelegíveis. Além disso, a OEA critica uma resolução do TSE que barrou a recomendação e dificultou o crescimento orgânico de candidatos nas redes sociais, ou seja, que acabou favorecendo o impulsionamento de recomendação e dificultou o crescimento orgânico de candidatos nas redes sociais. Ou seja, que acabou favorecendo o impulsionamento de conteúdo pago. Na conclusão do relatório, a organização pede para os candidatos e eleitores manterem o respeito e focarem o debate no confronto de propostas durante o segundo turno. Da Rádio Nacional em São Luís, Gabriel Corrêa.
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2: O Fundo Monetário Internacional emitiu um alerta sobre os riscos que podem impactar o crescimento global. Entre as principais preocupações estão as questões relacionadas à energia, o aumento da dívida e os desafios impostos pela inteligência artificial. Esses fatores, segundo o Fundo Monetário Internacional, podem gerar instabilidade e desacelerar a recuperação econômica em diversas partes do mundo, exigindo atenção e coordenação internacional para mitigar seus efeitos.
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2: O desaparecimento de Gabriela Evaldi Cardoso, conhecida como Babi Cardoso, completa um mês. A jovem, motorista de aplicativo e influenciadora de Torres, foi vista pela última vez em 6 de setembro em Tramandaí, no litoral norte do Rio Grande do Sul. A Polícia Civil trabalha com a hipótese de homicídio e acredita que ela tenha sido assassinada no dia do sumiço. Embora o carro e o celular de Gabriela tenham sido localizados dias após o desaparecimento, o corpo ainda não foi encontrado e a família aguarda por respostas.
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2: Dois aviões, um da Delta Airlines e outro da Air Canada, colidiram no Aeroporto Internacional de Los Angeles. O incidente ocorreu quando o voo 7 da Delta estava taxiando para decolar e a ponta de sua asa esquerda atingiu o estabilizador horizontal do voo 785 da Air Canada. Felizmente, a Air Canada informou que não houve feridos entre passageiros ou tripulantes e a aeronave foi retirada de operação para inspeções e reparos. A Administração Federal de Aviação dos Estados Unidos está investigando as circunstâncias da colisão.
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3: Essas foram as últimas de hoje do jornal Rádio News. Voltaremos na próxima edição. Fique ligado.
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2: Com você, Rasquinha!

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0: Agora que eu gostou, pai Maru. É, mulher. Parabéns, filho, tá? Parabéns, sucesso. Essa música eu já posso botar no repertório quando?
1: Agora, sai, já toca, tem show quando? Essa semana?
0: Já vou fazer esse vídeo.
1: Já vou lançar, mano, é pra nós.
0: Vou fazer lá pro Piauí agora, Maranhão. Já vou levar a música, viu?
1: Aí.
0: Sucesso, filho.
1: Muito obrigado.
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0: Muito bem, gente, essa é a última de hoje aqui do nosso Top 10 do dia. A décima, até a primeira já se foi. A gente volta na próxima edição.
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0: Caxias, manda! 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Vamos então lá, ó, começando mais um Alô Tocaí. Como é que tá por aí? Tudo bom? A partir de agora tem o Alô Tocaí, esse programa que todo mundo ouve, todo mundo curte, todo mundo participa. Já tem gente aí. Alô!
1: Olá, eu sou a Sheila aqui do Barbieri. Eu ofereço a programação para meus familiares, para minha mãe Tereza, para a Bruna, minha filha, que trabalha aqui comigo na banca do Barbieri. Tchau!
2: Essa aqui, ó!

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0: Bonito, bonito!
1: Uma super sequência aqui no nosso Alô Toca Aí. Não sai daí, daqui a pouco tem mais. 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

0: Alô, toca aí, detonando suas tops pra você. E o melhor de tudo é que você que tá mandando ver. Não sai daí, daqui a pouco tem mais.
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Maravilha! Essas são as últimas de hoje, dessa quinta-feira, gente. Fica triste não, amanhã a gente volta na sexta com mais Alô Tocaí. Isso é Alô Tocaí, o seu som, o seu pedido, na melhor! Tocaí!

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2: Está no ar mais uma edição do seu Jornal de Confiança. Com as informações mais quentes do dia. Trazendo tudo o que você precisa saber de maneira clara e direta. Eu sou Naldo Meirelles e prepare-se para ficar por dentro do que acontece no Brasil e no mundo, com análises e reportagens especiais. A partir de agora no Repórter Brasil News. Sejam bem-vindos.
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3: Previsão do tempo para sexta-feira, 9 de outubro de 2026. Região Centro-Oeste, Goiânia em Goiás, amanhece com céu claro, mas tem previsão de acúmulo de nuvens ao longo do dia nesta sexta-feira. Os termômetros marcam mínima de 21 e máxima de 35 graus. Umidade relativa do ar gira em torno de 60 a 20%. Campo Grande, Mato Grosso do Sul, tem céu encoberto com chuvisco à tarde. Temperatura mínima é de 23 e a máxima de 31 graus. Umidade do ar varia de 80% a 30%. Região Nordeste, Aracaju em

0: Sergipe tem céu claro com temperatura mínima de 25 e máxima de 31 graus nas horas mais quentes do dia. A umidade do ar vai de 90 a 60%. Ituaçu, na Bahia. Previsão de céu claro no aniversário da cidade, com temperatura mínima de 14 e a máxima de 32 graus. A umidade relativa do ar é de 100 a 30%. Região Norte, em Palmas, Tocantins, sexta-feira com céu claro. Temperatura mínima de 26 e a máxima de 38 graus. A umidade do ar é de 80 a 20%. Rio Branco, no Acre, tem previsão de céu encoberto com chuvisco. Temperatura mínima de 24 e a máxima de 35 graus. Umidade do ar varia de 92 e 40%. Região Sudeste, a cidade Rio de Janeiro tem previsão de céu cheio de nuvens. À tarde, deve chuviscar. Os termômetros registram mínima de 20 e máxima de 33 graus. Umidade relativa do ar na capital fluminense vai de 100 a 40%. Itabira, em Minas Gerais, sopra velhinhas com previsão de céu claro. A temperatura mínima é de 17 e a máxima de 31 graus. Umidade relativa do ar é de 90 a 40%. Região Sul. Em Curitiba, Paraná, previsão de céu encoberto com pancadas de chuva isoladas à tarde. Os termômetros registram mínima de 17 e máxima de 27 graus. A umidade relativa do ar fica entre 100 e 50%. Alecrim, no Rio Grande do Sul, comemora aniversário com céu encoberto e com pancadas de chuva e trovoadas isoladas nesta sexta-feira. Termômetros registrando mínima de 18 e máxima de 21 graus. A umidade relativa do ar oscila entre 100 e 80%. Você ouviu a previsão do tempo para esta sexta-feira, 9 de outubro de 2026, com informações do IBGE Cidades e do Instituto Nacional de Meteorologia, INMET.
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2: Os pedidos de direito de resposta devem ser julgados pelo plenário do Tribunal Superior Eleitoral até 25 de outubro, dia do segundo turno das eleições. Ou seja, decisões monocráticas sobre o mérito das ações estão proibidas. A determinação está numa portaria assinada pelo ministro Cássio Nunes Marques, presidente do TSE. O documento reforça o prazo máximo de 72 horas para a decisão de mérito, contado a partir da apresentação do direito de resposta. Os pedidos apresentados antes da portaria também vão ser afetados pela medida e vão ter mantidos os atos processuais já realizados. Os ministros relatores dos processos devem conduzir a tramitação e os atos correspondentes, como notificações de emissoras de rádio e televisão e de provedores de redes sociais, além da preservação do conteúdo questionado. Pedidos de desistência podem ser homologados pelos relatores. Da Rádio Nacional em Brasília, Gabriel Brum.
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2: O Tribunal Superior Eleitoral adiou o julgamento sobre a validade da candidatura de Deltan Dallagnol, do Partido Novo, para o Senado. Uma nova data ainda não foi anunciada. Deltan Dallagnol recebeu quase 3 milhões de votos e conquistou a segunda vaga para o Senado pelo Paraná. Caso tenha a candidatura invalidada, os votos são anulados e uma eleição suplementar deve ser realizada somente para este cargo ao Senado, de acordo com a legislação eleitoral. A discussão sobre a candidatura de Dallagnol retoma uma situação em 2021, quando ele pediu exoneração do Ministério Público Federal, enquanto havia processos administrativos correndo contra ele. Em 2023, teve o mandato de deputado federal cassado pelo TSE, porque o tribunal considerou que ele pediu a exoneração para evitar a perda do cargo e assim escapar da lei da ficha limpa. Em setembro deste ano, o Tribunal Regional Eleitoral do Paraná autorizou o registro de candidatura de Dallagnol. Depois, o ministro Floriano de Azevedo Marques, do TSE, suspendeu a campanha, mas a decisão foi derrubada pelo presidente do TSE, Cássio Nunes Marques. Da Rádio Nacional em Brasília, Gabriel Brum.
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3: A Polícia Civil de Minas Gerais foi acionada para apurar as ameaças que a mais jovem deputada federal eleita tem sofrido desde a campanha. Ana Elisa, do PT de Minas Gerais, denunciou ameaças recebidas por e-mail ainda durante a corrida eleitoral. Mensagens de uma pessoa

0: Que se classifica como supremacista branco e integrante de grupo de extrema-direita. A futura deputada esteve em Brasília para reforçar a campanha do candidato Lula nas redes sociais nessa disputa de segundo turno e afirmou que desde então seus perfis têm sido alvo de ataques coordenados e as ameaças são as mais variadas.
1: Ataques machistas, racistas, enfim, ameaças de estupro, violência, endereço da minha casa exposto, meu número de telefone, meus documentos.
0: A futura deputada tem 21 anos e é a mais jovem deputada federal já eleita no Brasil, com 524 mil votos. Depois dos ataques, ela teve a segurança reforçada e conta com escolta nos lugares por onde passa. Não custa lembrar os canais de denúncia, não só para casos de violência política de gênero, como também para outros tipos de violência. Tem a Central de Atendimento à Mulher, no número 180, o Conselho Nacional do Ministério Público e, em caso de emergência, a Polícia Militar, no número 190. Da Rádio Nacional em Brasília, Priscila Mazenotti.
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3: Um incêndio de grandes proporções atingiu um prédio da Universidade Federal de Pernambuco, na zona oeste do Recife. O fogo atingiu o antigo prédio da Diretoria de Inovação e Empreendedorismo da UFPE, que atualmente abrigava laboratórios e estruturas voltadas à pesquisa. O Corpo de Bombeiros Militar de Pernambuco foi acionado e mobilizou 8 viaturas para o combate às chamas. As equipes atuaram durante a noite e a madrugada desta quinta-feira, até a extinção do incêndio. Segundo a corporação, não houve registro de vítimas. A tenente Paloma Mendes destaca as medidas tomadas durante e após o incêndio.
4: Assim que as equipes chegaram ao local, foram iniciadas ações de combate às chamas, com o objetivo de controlar o incêndio, evitar a propagação para outras áreas da edificação e garantir a segurança de todos que estavam nas proximidades. Depois que as chamas foram controladas, os bombeiros permaneceram na área realizando o rescaldo, que é uma etapa fundamental para eliminar possíveis focos remanescentes.
3: O prédio abrigava laboratórios onde eram desenvolvidas pesquisas nas áreas de genética, informática e produção de fármacos, além de trabalhos de iniciação científica e pós-graduação. A universidade ainda vai avaliar a extensão dos prejuízos materiais e científicos, mas de acordo com o reitor da UFPE, Alfredo Gomes, o valor estimado já ultrapassa 100 milhões de reais. Ele esteve no local acompanhando o trabalho dos bombeiros e lamentou as perdas.
5: Havia muitas informações, muitos laboratórios. O prejuízo é da ordem de 100 milhões de reais, né, de equipamentos, laboratórios, freezers grandes que tínhamos aí, também equipamentos na área de informática. Nossa equipe interna da Sinfra, junto com o pessoal da segurança do trabalho, né, e combate a incêndio também, vão fazer o devido trabalho, né, para a gente apurar e, obviamente, apoiar, né, todo mundo.
3: As causas do incêndio ainda não foram determinadas. A origem do fogo será investigada por meio da perícia técnica. A UFPE informou que as atividades acadêmicas desta quinta-feira estão mantidas. Da empresa Pernambuco de Comunicação, Malu Costa para a Rádio Nacional.
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6: O Tribunal Superior Eleitoral ordenou a remoção de vídeos que utilizavam inteligência artificial publicados por Flávio Bolsonaro. Os conteúdos foram questionados como suposta propaganda eleitoral antecipada negativa contra o presidente Lula. A decisão do TSE reforça a fiscalização sobre o uso de tecnologias nas campanhas eleitorais, buscando garantir a lisura do processo democrático em meio ao segundo turno das eleições 2026.
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6: O Tribunal Superior Eleitoral aprovou o plano de mídia para o horário eleitoral gratuito do segundo turno das eleições 2026. A propaganda para presidente da República será veiculada de 9 a 23 de outubro, com divisão igual do tempo entre as duas candidaturas. As emissoras de rádio e televisão de todo o país reservarão 10 minutos diários, de segunda a sábado, em cada bloco para a propaganda eleitoral em rede. Além disso, serão destinados 25 minutos diários para inserções, de segunda a domingo.
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6: A Justiça Federal de São Paulo autorizou que o cassino online Stake continue operando temporariamente, até 25 de outubro, suspendendo os efeitos imediatos do veto federal às plataformas de apostas. A decisão ocorre após a medida provisória de Lula, que proíbe as bets. Apesar da permissão provisória, a juíza Cristiane Farias Rodrigues dos Santos negou o funcionamento da plataforma até 2029 e proibiu novas promoções. A

0: empresa deverá garantir os saques e a verificação de idade dos usuários.
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0: Os saques e a verificação de idade dos usuários.
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1: Thiago Splitter começou sua trajetória como técnico do Chicago Bulls com uma grande virada sobre o Phoenix Suns. Pela pré-temporada da NBA, o time brasileiro saiu perdendo o primeiro quarto por 40-29, mas reagiu e assumiu a liderança na terceira parcial. O calouro Caleb Wilson foi um dos destaques, com 15 pontos, enquanto Dillon Brooks terminou como cestinha do jogo, com 24 pontos. A vitória marca um momento histórico para o basquete brasileiro, já que Splitter é o primeiro brasileiro a iniciar uma temporada da NBA como treinador principal. Ele chegou ao Bulls depois de uma passagem pelo Portland Trail Blazers, onde assumiu o comando interinamente e levou a equipe aos playoffs. Agora, o brasileiro utiliza a pré-temporada para testar jogadores e definir a equipe antes do início oficial da competição. O próximo compromisso será contra o Memphis Grizzlies, nesta sexta-feira, às 21 horas, pelo horário de Brasília.
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2: O Internacional venceu o Corinthians por 2-1 no Beira-Rio pela 29ª rodada do Campeonato Brasileiro. O Colorado abriu o placar logo aos 40 segundos com Vitinho após passe de Alan Patrick. O Corinthians reagiu e criou boas oportunidades, acertando a trave 3 vezes, mas não conseguiu empatar. Na segunda etapa, Alan Patrick aproveitou uma falha de Rodrigo Garro e ampliou para o Inter. O timão ainda diminuiu aos 34 minutos com André, mas não conseguiu buscar o empate. Com a vitória, o Internacional chegou a 31 pontos e ganhou força na luta contra o rebaixamento, enquanto o Corinthians permaneceu com 32 pontos, apenas um acima da zona de rebaixamento. O resultado também aumentou a pressão sobre Fernando Diniz, que acabou demitido após a 7ª derrota consecutiva do Corinthians no Brasileirão.
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3: O Vasco venceu o Botafogo por 2-1 no Nilton Santos pela 29ª rodada do Campeonato Brasileiro. O Cruz Maltino abriu o placar no primeiro tempo com Lescano e ampliou logo no início da segunda etapa com David. O Botafogo reagiu e diminuiu com um golaço de falta de Alex Telles, mas não conseguiu buscar o empate. O clássico ainda teve muita emoção nos minutos finais. Tiquinho chegou a marcar o gol de empate para o Botafogo, mas o lance foi anulado pelo VAR por impedimento milimétrico. E Tite acabou expulso por invadir o campo durante a comemoração. Com a vitória, o Vasco chegou aos 34 pontos e subiu para a 14ª posição, enquanto o Botafogo ficou com 35 pontos, em 13º lugar, aumentando a preocupação na parte de baixo da tabela.
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4: Renato Portaluppi fez uma crítica indireta ao trabalho de Luiz Castro após o empate do Grêmio por 1-1 com o Remo, pelo Brasileirão. Ao ser questionado sobre o período de treinos, o técnico afirmou que conseguiu fazer em 15 dias aquilo que, segundo ele, não havia sido feito em 9 meses, ressaltando que ainda existe muita coisa para corrigir e pouco tempo para tirar o tricolor da situação delicada no campeonato. Renato também lamentou as chances desperdiçadas pelo Grêmio, principalmente quando a equipe vencia por 1-0. O treinador explicou ainda a escolha por atuar com 3 volantes, dizendo que a formação não significa uma postura defensiva. Com o empate, o Grêmio caiu para a 18ª posição, com 30 pontos, dentro da zona de rebaixamento. O próximo desafio será o Grenal contra o Internacional, no domingo, em um confronto direto na luta contra a degola.
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5: Hugo Calderano está nas quartas de final do China Smash, em Pequim, após vencer o alemão Patrick Francisca por 3 sets a 0, com parciais de 11 a 2, 11 a 5 e 11 a 7. O brasileiro número 7 do mundo dominou a partida e mantém uma campanha perfeita no torneio,

0: sem perder nenhum set nas três partidas disputadas até agora. Na próxima fase, Calderano terá pela frente o francês Félix Lebrun, atual número 2 do mundo, e seu algoz na disputa pelo bronze nos Jogos Olímpicos de Paris. O retrospecto é favorável ao francês, que venceu 5 dos 8 confrontos entre os dois. O duelo pelas semifinais ainda terá horário definido.
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2: Uma ação da Receita Federal no Porto do Rio de Janeiro resultou na apreensão de 135 toneladas de mercadorias irregulares vindas da China. Dividida em duas etapas, a Operação Play Fake barrou 9 contêineres com produtos avaliados em cerca de 63 milhões de reais. Na primeira fase, iniciada em setembro, foram retidos 5 contêineres com mercadorias estimadas em 35 milhões de reais. Na segunda fase, concluída este mês, a fiscalização identificou mais 4 contêineres com valor aproximado de 28 milhões de reais. A fiscalização identificou indícios de falsificação e brinquedos sem a certificação obrigatória do Inmetro, o que impede a comercialização dos produtos no país. Entre os itens estavam brinquedos, pelúcias, bonecos colecionáveis, canetas e cartas. Com a proximidade do Dia das Crianças, a Receita orienta o consumidor a verificar a procedência dos produtos antes da compra. Brinquedos vendidos no país devem exibir o selo de certificação do Inmetro. As autoridades alertam que mercadorias sem o selo não passaram pela avaliação de segurança exigida pela lei, o que pode representar risco para as crianças. Da Rádio Nacional, no Rio de Janeiro, Solimar Luz.
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3: 4 vítimas do grave engavetamento na BR-040 em Nova Lima, na região metropolitana de Belo Horizonte, seguem internadas no Hospital João 23, referência no atendimento de traumas na capital mineira. Segundo a FEMIG, Fundação Hospitalar do Estado de Minas Gerais, ainda são atendidos um homem de 37 anos, dois de 56 e um idoso de 68 anos. Uma vítima de 61 anos recebeu alta. O motorista da carreta que teria provocado o acidente foi levado para o atendimento hospitalar e não está sob escolta policial. O veículo foi removido para o pátio da Polícia Rodoviária Federal em Nova Lima. Segundo a concessionária EPR Via Mineira, que administra o trecho, o caminhão teria perdido os freios e atingido os veículos que estavam à frente. O acidente aconteceu por volta das 9h15 da manhã de ontem, no quilômetro 548, próximo à saída para a localidade conhecida como Macacos. O Corpo de Bombeiros contabilizou 28 veículos envolvidos, sendo 22 leves e 6 pesados. Mas a Polícia Rodoviária Federal confirmou 20 veículos envolvidos, sendo 14 leves e também 6 pesados. A ocorrência provocou a interdição da BR-040, que liga a capital mineira ao Rio de Janeiro, por mais de 7 horas. As equipes da concessionária fizeram a remoção dos veículos e a limpeza da pista. A primeira faixa foi liberada às 11h40 da manhã, a segunda às 12h19 e a última por volta das 4h30 da tarde. O congestionamento chegou a 10 quilômetros durante o atendimento da ocorrência. De Belo Horizonte, da Rádio Inconfidência, Gustavo Abreu para a Rádio Nacional.
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4: A fumaça voltou a tomar conta de diferentes regiões de Manaus. Dados do Sistema Eletrônico de Vigilância Ambiental, o SELVA, da Universidade do Estado do Amazonas, apontaram níveis elevados de partículas finas em vários pontos da capital. Na noite de quarta-feira, 4 pontos chegaram à classificação péssima, enquanto outros 8 registraram qualidade do ar muito ruim. Segundo o município, parte da fumaça é proveniente de queimadas do interior do Amazonas, principalmente em Itacoatiara, Careiro da Várzea, Manaquiri e Altazes. A situação é agravada pelo incêndio que atinge desde terça-feira uma área de descarte de resíduos no Distrito Industrial 2. As chamas atingiram mais de 15 mil metros quadrados. Durante a fiscalização, de acordo com o analista ambiental do Instituto de Proteção Ambiental,

0: Do Amazonas, o IPAAM constatou que parte dos materiais encontrados não era autorizada pela licença ambiental da área.
1: Houve deposição de pneus, resto material contaminado com tinta, com óleo, resíduo plástico, resíduo orgânico, e isso ocasionou, né, a combustão desse material.
0: A licença permitia o recebimento apenas de resíduos inertes da construção civil. Por causa das irregularidades, o responsável pela área foi multado em R$5.555.000. O IPAAM informou ainda que vai avaliar possíveis impactos no solo e na água subterrânea. A responsável pela área tem 20 dias para apresentar defesa administrativa ou pagar a multa. Enquanto isso, o combate ao incêndio continua e a fumaça permanece espalhada por diferentes regiões de Manaus. Do Sistema de Comunicação Encontro das Águas, Victor Litaife para a Rádio Nacional.
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3: Cheguei! Começa agora o Music Pop aqui pela sua melhor rádio. Por aqui, Bia Ipsen. A partir de agora, você ouve as melhores do pop. Você que tá trabalhando, bom trabalho pra você. Tá em casa, tá de folga, bom demais, né? Tá dirigindo também, cuidado por aí, viu? Obrigada já pela sua companhia, obrigada pela sua audiência. Sextou, meu povo! Tem muita sonzeira pra você aqui, o melhor do pop. Começando

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0: Tchau, mas não fica triste não, hein? Segunda-feira tem mais. Um ótimo final de semana pra você. Fica com Deus. Beijão. Bye, bye.
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2: Final de semana! E aí, minha gente, tudo certinho? Eu sou Kleber Salles e tô chegando com o nosso pagodaço por aqui, nesse super final de semana, trazendo o melhor do samba e do pagode pra você curtir com a gente. É bom demais, né? É bom demais recordar aí clássicos do samba e do pagode, né? Ouvir aquela música que já dá aquela inspiração pra aquele churrasco ficar bem legal. Você que já tava esperando o pagodaço pra isso, né? Pode deixar a trilha sonora por nossa conta, que a gente faz o clima do seu churrasco, o clima do seu fim de semana e, claro, aqui, ouvindo as melhores músicas. Eu, Kleber Salles, já tô no ar, tô com você e tô no pagodaço. E você, o que você diz aí, hein? Aumenta o volume!
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0: Que noite perfeita, minha gente. Quem gostou, põe a mão lá pra cima e faça muito barulho.
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5: Oi, gente, muito prazer. A partir de agora tem o Super 10. As 10 mais tocadas da programação. Aumenta o som e vem com a gente. Vai ser bom demais passar uma horinha com você. 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
4: Décima posição.

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3: Oi, gente, estamos de volta com Super 10. Aumenta o som e confira mais uma super sequência.
2: Sexta posição.

0: vezes em brasa, fazendo aquelas paradas.
1: Façam muito barulho pro de propósito aí.
0: É o beijo em brasa, senhoras e senhores, Brasil.
1: É disso que eu tô falando.
2: Terceira posição.

0: Com essas, encerramos mais uma edição do Super 10. Voltaremos no próximo programa com mais pra você. Beijos, juízo e até a próxima.
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2: Muito bem, a partir de agora está no ar o Jornal Rádio News. Informação em primeiro lugar. Brasil e o mundo passam aqui na sua rádio favorita. Sejam bem-vindos.
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3: Previsão do tempo para sexta-feira, 9 de outubro de 2026. Região Centro-Oeste, Goiânia em Goiás, amanhece com céu claro, mas tem previsão de acúmulo de nuvens ao longo do dia nesta sexta-feira. Os termômetros marcam mínima de 21 e máxima de 35 graus. Umidade relativa do ar gira em torno de 60 a 20%. Campo Grande, Mato Grosso do Sul, tem céu encoberto com chuvisco à tarde. Temperatura mínima é de 23 e a máxima de 31 graus. Umidade do ar varia de 80% a 30%. Região Nordeste, Aracaju, em Sergipe, tem céu claro com temperatura mínima de 25 e máxima de 31 graus nas horas mais quentes do dia. A umidade do ar vai de 90% a 60%. Ituaçu, na Bahia, previsão de céu claro no aniversário da cidade com temperatura mínima de 14 e a máxima de 32 graus. A umidade relativa do ar é de 100 a 30%. Região Norte, em Palmas, Tocantins, sexta-feira com céu claro. Temperatura mínima de 26 e a máxima de 38 graus. A umidade do ar é de 80 a 20%. Rio Branco, no Acre, tem previsão de céu encoberto com chuvisco. Temperatura mínima é de 24 e a máxima de 35 graus. Umidade do ar varia de 92 e 40%. Região Sudeste, a cidade Rio de Janeiro tem previsão de céu cheio de nuvens. À tarde, deve chuviscar. Os termômetros registram mínima de 20 e máxima de 33 graus. Umidade relativa do ar na capital fluminense vai de 100 a 40%. Itabira, em Minas Gerais, sopra velhinhas com previsão de céu claro. A temperatura mínima é de 17 e a máxima de 31 graus. Umidade relativa do ar é de 90 a 40%. Região Sul. Em Curitiba, Paraná, previsão de céu encoberto com pancadas de chuva isoladas à tarde. Os termômetros registram mínima de 17 e máxima de 27 graus. A umidade relativa do ar fica entre 100 e 50%. Alecrim, no Rio Grande do Sul, comemora aniversário com céu encoberto e com pancadas de chuva e trovoadas isoladas nesta sexta-feira, termômetros registrando mínima de 18 e máxima de 21 graus. A umidade relativa do ar oscila entre 100 e 80%. Você ouviu a previsão do tempo para esta sexta-feira, 9 de outubro de 2026, com informações do IBGE Cidades e do Instituto Nacional de Meteorologia, INMET.
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4: Os pedidos de direito de resposta devem ser julgados pelo plenário do Tribunal Superior Eleitoral até 25 de outubro, dia do segundo turno das eleições. Ou seja, decisões monocráticas sobre o mérito das ações estão proibidas. A determinação está numa portaria assinada pelo ministro Cássio Nunes Marques, presidente do TSE. O documento reforça o prazo máximo de 72 horas para a decisão de mérito, contado a partir da apresentação do direito de resposta. Os pedidos apresentados antes da portaria também vão ser afetados pela medida e vão ter mantidos os atos processuais já realizados. Os ministros relatores dos processos devem conduzir a tramitação e os atos correspondentes, como notificações de emissoras de rádio e televisão e de provedores de redes sociais, além da preservação do conteúdo questionado. Pedidos de desistência

0: podem ser homologados pelos relatores. Da Rádio Nacional em Brasília, Gabriel Brum.
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0: O Tribunal Superior Eleitoral adiou o julgamento sobre a validade da candidatura de Deltan Dallagnol, do Partido Novo, para o Senado. Uma nova data ainda não foi anunciada. Deltan Dallagnol recebeu quase 3 milhões de votos e conquistou a segunda vaga para o Senado pelo Paraná. Caso tenha a candidatura invalidada, os votos são anulados e uma eleição suplementar deve ser realizada somente para este cargo ao Senado, de acordo com a legislação eleitoral. A discussão sobre a candidatura de Dallagnol retoma uma situação em 2021, quando ele pediu exoneração do Ministério Público Federal, enquanto havia somente para este cargo ao Senado, de acordo com a legislação eleitoral. A discussão sobre a candidatura de Dallagnol retoma uma situação em 2021, quando ele pediu exoneração do Ministério Público Federal, enquanto havia processos administrativos correndo contra ele. Em 2023, teve o mandato de deputado federal cassado pelo TSE, porque o tribunal considerou que ele pediu a exoneração para evitar a perda do cargo e assim escapar da lei da ficha limpa. Em setembro deste ano, o Tribunal Regional Eleitoral do Paraná autorizou o registro de candidatura de Dallagnol. Depois, o ministro Floriano de Azevedo Marques, do TSE, suspendeu a campanha, mas a decisão foi derrubada pelo presidente do TSE, Cássio Nunes Marques. Da Rádio Nacional em Brasília, Gabriel Brum.
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2: A Polícia Civil de Minas Gerais foi acionada para apurar as ameaças que a mais jovem deputada federal eleita tem sofrido desde a campanha. Ana Elisa, do PT de Minas Gerais, denunciou ameaças recebidas por e-mail ainda durante a corrida eleitoral. Mensagens de uma pessoa que se classifica como supremacista branco e integrante de grupo de extrema-direita. A futura deputada esteve em Brasília para reforçar a campanha do candidato Lula nas redes sociais nessa disputa de segundo turno e afirmou que desde então seus perfis têm sido alvo de ataques coordenados e as ameaças são as mais variadas.
3: Ataques machistas, racistas, enfim, ameaça de estupro, violência, endereço da minha casa exposto, meu número de telefone, meus documentos.
2: A futura deputada tem 21 anos e é a mais jovem deputada federal já eleita no Brasil, com 524 mil votos. Depois dos ataques, ela teve a segurança reforçada e conta com escolta nos lugares por onde passa. Não custa lembrar os canais de denúncia, não só para casos de violência política de gênero, como também para outros tipos de violência. Tem a Central de Atendimento à Mulher, no número 180, o Conselho Nacional do Ministério Público e, em caso de emergência, a Polícia Militar, no número 190. Da Rádio Nacional em Brasília, Priscila Mazenotti.
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4: Um incêndio de grandes proporções atingiu um prédio da Universidade Federal de Pernambuco, na zona oeste do Recife. O fogo atingiu o antigo prédio da Diretoria de Inovação e Empreendedorismo da UFPE, que atualmente abrigava laboratórios e estruturas voltadas à pesquisa. O Corpo de Bombeiros Militar de Pernambuco foi acionado e mobilizou 8 viaturas para o combate às chamas. As equipes atuaram durante a noite e a madrugada desta quinta-feira até a extinção do incêndio. Segundo a corporação, não houve registro de vítimas. A tenente Paloma Mendes destaca as medidas tomadas durante e após o incêndio.
5: Assim que as equipes chegaram ao local, foram iniciadas ações de combate às chamas, com o objetivo de controlar o incêndio, evitar a propagação para outras áreas da edificação e garantir a segurança de todos que estavam nas proximidades. Depois que as chamas foram controladas, os bombeiros permaneceram na área realizando o rescaldo, que é uma etapa fundamental para eliminar possíveis focos remanescentes.
4: O prédio abrigava laboratórios onde eram desenvolvidas pesquisas nas áreas de genética, informática e produção de fármacos, além de trabalhos de iniciação científica e pós-graduação. A universidade ainda vai avaliar a extensão dos prejuízos materiais e científicos, mas de acordo com o reitor da UFPE, Alfredo Gomes, o valor estimado já ultrapassa 100 milhões de reais. Ele esteve no local acompanhando o trabalho dos bombeiros e lamentou as perdas.
6: Havia muitas informações, muitos laboratórios. O prejuízo é da ordem de 100 milhões de reais, né, de equipamentos, laboratórios, freezers grandes que tínhamos aí, também equipamentos na área de informática. Nossa equipe interna da Sinfra, junto com o pessoal da segurança do trabalho, né, e combate a incêndio também, vão fazer a

0: devido trabalho, né, para a gente apurar e, obviamente, apoiar, né, todo mundo.
1: As causas do incêndio ainda não foram determinadas. A origem do fogo será investigada por meio da perícia técnica. A UFPE informou que as atividades acadêmicas desta quinta-feira estão mantidas. Da empresa Pernambuco de Comunicação, Malu Costa para a Rádio Nacional.
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3: O Tribunal Superior Eleitoral ordenou a remoção de vídeos que utilizavam inteligência artificial publicados por Flávio Bolsonaro. Os conteúdos foram questionados como suposta propaganda eleitoral antecipada negativa contra o presidente Lula. A decisão do TSE reforça a fiscalização sobre o uso de tecnologias nas campanhas eleitorais, buscando garantir a lisura do processo democrático em meio ao segundo turno das eleições 2026.
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3: O Tribunal Superior Eleitoral aprovou o plano de mídia para o horário eleitoral gratuito do segundo turno das eleições 2026. A propaganda para presidente da República será veiculada de 9 a 23 de outubro, com divisão igual do tempo entre as duas candidaturas. As emissoras de rádio e televisão de todo o país reservarão 10 minutos diários, de segunda a sábado, em cada bloco para a propaganda eleitoral em rede. Além disso, serão destinados 25 minutos diários para inserções, de segunda a domingo.
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3: A Justiça Federal de São Paulo autorizou que o cassino online Stake continue operando temporariamente, até 25 de outubro, suspendendo os efeitos imediatos do veto federal às plataformas de apostas. A decisão ocorre após a medida provisória de Lula, que proíbe as bets. Apesar da permissão provisória, a juíza Cristiane Farias Rodrigues dos Santos negou o funcionamento da plataforma até 2029 e proibiu novas promoções. A empresa deverá garantir os saques e a verificação de idade dos usuários.
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4: Depois do intervalo, tem mais Jornal Rádio News. Fique na sintonia.
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2: Estamos de volta e agora vamos falar de esporte aqui no Jornal Rádio News.
3: E a segunda etapa do primeiro torneio misto paralímpico e olímpico de esgrima reuniu 43 atletas de 8 clubes do Paraná entre os dias 2 e 4 de outubro no Parque Olímpico do Cajuru, em Curitiba. Organizada pela Federação de Esgrima do Paraná, a competição promoveu o encontro entre atletas da esgrima olímpica e paralímpica com disputas de alto nível técnico e incentivo à inclusão no esporte.
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3: E dentro de campo, o Mbappé começou a temporada como o melhor jogador do Real Madrid. São 8 gols em 8 jogos. Fora dele, porém, o atacante tem aparecido em polêmicas, o que tem incomodado internamente o clube espanhol, de acordo com a matéria do jornal francês L'Equipe. Os mais recentes episódios foram duas aparições públicas do atacante enquanto se recuperava da lesão no joelho sofrida durante a data FIFA. Mbappé foi visto em uma boate durante uma noitada em Paris e em outro dia postou pedalando de bicicleta na Suíça. Menos mal que o atacante, quando se reapresentou ao Real Madrid, mostrou boas condições físicas, treinou e deve ser relacionado para o jogo contra o Villarreal no sábado. No entanto, a postura enquanto tratava de um problema físico incomodou. Há outras críticas de acordo com L'Equipe em relação à obsessão do jogador em conquistar a bola de ouro. Mbappé costuma abordar com frequência o tema e se meteu em polêmica com seu companheiro de seleção francesa Dembélé há poucos dias de a data FIFA começar. Mbappé disse que merecia o prêmio, afirmou sempre ter sido tratado como o escolhido e minimizou a ausência de títulos nas duas temporadas disputadas pelo Real Madrid. O fato pegou muito mal também no clube, ávido por retomar o rumo das conquistas após 2 anos ruins.
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3: E a camisa 10 da Argentina está livre. Após a despedida de Messi, a seleção se prepara para definir quem assumirá o número que um dia também já foi de Maradona e a imprensa local já aponta um favorito, Nico Paz do Como, da Itália. Nico Paz tem 22 anos. Após se destacar nos times inferiores do Tenerife, da Espanha, ele foi jogar no Real Madrid, ainda na base, e foi vendido ao Como no ano de 2024.
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4: O Brasil registrou um caso de violência política a cada 9 horas durante os 50 dias de campanha do primeiro turno das eleições de 2026. Foram 134 ocorrências entre 16 de agosto e 4 de outubro, número superior aos 121 casos registrados no primeiro turno de 2022. Os dados fazem parte de uma pesquisa das organizações não governamentais Terra de Direitos e Justiça Global. Ameaças, ofensas e agressões físicas foram os casos mais recorrentes. Durante o período, houve 2 assassinatos. Um deles foi um vereador e o outro um secretário municipal, além de 11 atentados. A maior parte dos casos ocorreu durante atividades de campanha ou eventos públicos. Já o ambiente virtual concentrou 31% dos casos. A diretora executiva da Justiça Global, Gláucia Marinho, destaca os efeitos da violência nas eleições.
5: A violência não pode ser tratada como parte natural da disputa eleitoral. Quando as ameaças e os ataques são usados para intimidar a candidatura, impedir as atividades de campanha e silenciar propostas, o direito à participação política ele é muito afetado. Então, cabe às instituições garantir que a violência não determine quem vai poder participar ou não do jogo eleitoral, ocupar ou exercer cargos de poder.
4: Nesse primeiro turno, mais de 50% das vítimas eram mulheres. Além disso, 76% dos episódios foram contra candidatos, na maioria também mulheres. Gláucia Marinho comenta os ataques aos grupos mais vulneráveis.
5: Os homens são atacados por sua atuação política. Já as mulheres, as pessoas negras e trans enfrentam também o racismo, o machismo e a transfobia que estrutura a sociedade brasileira. E quando essas formas de discriminação elas se cruzam, reforçam e ampliam as barreiras que impedem a participação política, tornando ainda mais difícil o acesso e a permanência de grupos historicamente

0: vulnerabilizados aos espaços de poder.
1: Entre os estados, São Paulo, Rio Grande do Norte, Minas Gerais e Rio Grande do Sul tiveram o maior número de ocorrências. No período pré-eleitoral, entre outubro de 2024 e agosto deste ano, foram registrados 354 episódios de violência política. Da Rádio Nacional, em Brasília, Renato Ribeiro.
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3: Drones atingiram um data center conhecido como o Google Russo, causando um incêndio de grandes proporções. O incidente, reportado, levanta preocupações sobre a segurança de infraestruturas tecnológicas em meio a tensões geopolíticas. As autoridades ainda investigam a origem e a autoria do ataque, que resultou em danos significativos à estrutura. A extensão total do impacto nos serviços digitais ainda está sendo avaliada.
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3: A Índia está em meio a protestos após a exclusão de mais de 130 milhões de nomes dos cadastros eleitorais, um número superior à população do México. A medida, apresentada como forma de eliminar duplicidades, é criticada por opositores e ex-autoridades. A revisão dos cadastros eleitorais levanta preocupações sobre o risco de exclusão política, especialmente de muçulmanos, a população mais atingida. Milhões de eleitores que recorreram da exclusão ainda aguardam uma decisão, privada do direito de votar.
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3: O governo Trump nos Estados Unidos está propondo uma nova taxa de R$350 mil para estudantes estrangeiros que desejam trabalhar no país. A mudança atinge portadores do visto F1, o mais comum entre os alunos internacionais. A medida gerou debate e preocupação entre a comunidade estudantil e instituições de ensino, que alertam para o impacto na atração de talentos e na diversidade cultural das universidades americanas.
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3: O governo do presidente da França, Emmanuel Macron, recebe as três principais organizações estudantis do país. O encontro ocorre após um novo dia de protestos por melhores condições de ensino, que se espalharam por diversas cidades francesas. Os ministros da Educação e do Ensino Superior devem apresentar um plano de emergência para a substituição de professores ausentes, uma das principais reivindicações. Horários escolares e a carga de lição de casa também estão em revisão.
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3: 7:15.

0: 7:16.
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1: Sete horas, mais de 19 minutos. E aí, portanto, a informação da hora certa.
2: Brasil!
1: Aí, pra você, Brasil. Trabalhador. E aí, pra você, trabalhadora do meu Brasil. Obrigado você, muito obrigado pelo rádio ligado. Obrigado você pela companhia sempre amiga. Alô, cidade, bom dia. Alô, município, bom dia. Alô, sítios, fazendas, agrovilas, povoados, distritos. Alô, São Pedro. Alô, Biracica. Alô, Iratama. Grande abraço. Obrigado pelo apoio. Obrigado pela companhia, amiga sempre. 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

0: 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Grupo Suíça, sempre inovando para cuidar de quem verdadeiramente você ama. 7:22. Mandar abraço aqui em nome do Mané do Rádio. Alô, Juninho. Alô, Elva Araújo. Alô, Lara, Gabriela. Alô, Eduardo. Alô, Fernando. Alô, Rosivaldo, Emanuele. Alô, Adelma, Roseilma, Carlinhos. Alô, Maria Eduarda, Eric Carlos. Alô, José Aldo. Alô, Rosalina. Alô, Rafaela Araújo. Alô, Rosinaldo, Ana Araújo. Alô, Vitória. Alô, Rosedilma Miranda. Alô, João Gabriel. Alô, Matheus Ravi. Alô, Fabiana Rosângela. Alô, Maria Sofia, Maria Eduarda, Ângela. Alô, Mônica Aparecida. Alô, Cícero Luiara. Alô, Vinícius Everton. Alô, Lucas, Matheus e o Eric Samuel. Tropa de elite do Mané do Rádio. Mandando um abraço também para Isaac Vida Louca. Isaac Vida Louca. Aí na Capoeira do Garcia, zona rural do município de Capoeiras. Mandar alô também para Ranúbia, para Lana, para Josi, para Nicinha, para o velho José Aldo e para o Maico. Aí na Capoeira do Garcia, pertencente ao município de Capoeiras. Daqui a pouco tem a tropa de elite do Padimané. E daqui a pouco. Bom dia, meu amigo Pereira Filho. Bom dia. A César de conta com o seu sigilo. Preciso sua ajuda ainda com as autoridades aqui no trecho da rua. Certo, eu não vou ler esse texto não para não espantar, viu, amiga? Amigo, amigo, para não espantar. Porque se eu ler esse texto do jeito que você manda, vai espantar. Esse texto seu eu vou levar para a polícia. Eu vou entregar à polícia rapidamente, daqui a pouquinho eu já vou compartilhar com o delegado responsável, entendeu? Para combater essa situação, tá bom, minha amiga? Meu amigo, amigo, tá certo? Eu não vou ler esse texto para não espantar. Senão eu leio e espanta, entendeu? É melhor ficar caladinho, um bico calado, entregar a polícia sabe como fazer, tá bom? Grande abraço, viu? Eu espero que você entenda. Agora, 7:24, 7 horas, mais de 24 minutos. E aí, portanto, há informação.
1: Brasil!
0: Da hora certa.
1: Brasil!
0: Aqui somente pra você,
1: Brasil!
0: E aí, pra você,
1: Brasil!
0: Brasil!
1: Brasil!
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0: 7 horas e mais 27 minutos. E aí, portanto, a
1: Brasil.
0: E agora, canal aberto.
1: Brasil.
0: Aberta, canal aberto. Chamar Elenivaldo Pereira. Seu balanço policial, verdade. De ontem para hoje, aqui em Pernambuco. Alô, repórter. Alô, você. Detona.
2: Falando de todo canto.
3: Registrados 4 homicídios nessa quinta-feira em Pernambuco, sendo 1 crime no interior e 3 no Grande Recife. São 66 assassinatos neste mês de outubro. No ano, de janeiro até agora, mataram no estado 2.183 pessoas. E o Batalhão Especializado de Policiamento do Interior, BEP, e o Batalhão de Operações Especiais, BOP, lideram em número de ocorrências com mortes em Pernambuco. Entre 2022 e junho deste ano, foram contabilizados 35 casos envolvendo policiais do BEP. No mesmo período, 20 tiveram a participação de policiais do BOP. Os dados fazem parte do painel de intervenção policial criado pelo Ministério Público de Pernambuco. O objetivo é ampliar a transparência sobre as ações policiais e monitorar a atuação do Estado. De Caruaru, Elenivaldo Pereira. Registrados 4 homicídios nessa quinta-feira em Pernambuco, sendo 1 crime no interior e 3 no Grande Recife. São 66 assassinatos neste mês de outubro. No ano, de janeiro até agora, mataram no estado 2.183 pessoas. E o Batalhão Especializado de Policiamento do Interior, BEP, e o Batalhão de Operações Especiais, BOP, lideram em número de ocorrências com mortes em Pernambuco. Entre 2022 e junho deste ano, foram contabilizados 35 casos envolvendo policiais do BEP. No mesmo período, 20 tiveram a participação de policiais do BOP. Os dados fazem parte do painel de intervenção policial criado pelo Ministério Público de Pernambuco. O objetivo é ampliar a transparência sobre as ações policiais e monitorar a atuação do Estado. De Caruaru, Elenivaldo Pereira.
0: Legal, amigo. Obrigado você, muito obrigado. Seja sempre bem-vindo aqui a este programa. Bom período de fim de semana. Aê, pra você, Elenivaldo. Eu já imagino quando for lá pra terça-feira, hein, amigo? Porque segunda-feira é feriado, né? Segunda-feira é feriado.
4: Exatamente.
0: Mané me fez essa observação quando eu dizia para a rapaziada da Rádio Web, até segunda! Até segunda! Aí Mané fez uma observação de segunda, não, terça-feira, segunda é feriado. Então, imagina lá para terça-feira, hein, amigão? Como é que vai ser esse balanço pro seu verdade? Em todo caso, boa sorte para você, tá? Grande abraço, 7:30. 7:30, 7:30. 7:30, informação da hora certa, aê, pra você, trabalhador, e aê, pra você, trabalhadora do meu Brasil, obrigado você, muito obrigado pelo rádio ligado, e obrigado você pela companhia sempre amiga, alô você no seu automóvel, alô você no seu Uber, trabalhando, alô você no seu táxi, também trabalhando.

0: Uber também na luta, na batalha. Alô, você mototaxista, grande abraço também na luta, também na batalha. E atenção, canal aberto, linha aberta, canal aberto. Vamos até a Antenada News. Traz a seguinte manchete: TRE Pernambuco investiga a situação que pode ocasionar cassação do deputado eleito Caio Albino. O Antenada News traz a informação. O Tribunal Regional Eleitoral de Pernambuco abre investigação sobre fatos registrados em imagens de câmera de segurança que pode levar à cassação do mandato do deputado estadual Caio Albino de Garanhões. As apurações seguem em andamento pela Justiça Eleitoral e, consequentemente, agora resta-nos apenas aguardar qual será a decisão da Justiça. A imagem mostra o momento dos fatos sob análise da Justiça Eleitoral. 7h32, 7h32. E aí, portanto, a informação da hora certa. Então, somente para você, trabalhador. E aí, para você, trabalhadora do meu Brasil. Está repercutindo no país. Está repercutindo no país. E o que é que se tem para repercutir? A não ser violência e política sem vergonha. O que é que tem para se repercutir no país? Violência e política sem vergonha. Preste atenção. Juiz é encontrado morto em carro incendiado em São Paulo. Foi delegado no Espírito Santo. Esse juiz já foi delegado no Espírito Santo. O juiz Gustavo de Castro Campos, do Tribunal de Justiça de São Paulo, foi encontrado morto dentro de um carro em chamas na área rural de São João da Boa Vista, lá no interior paulista, na quarta-feira, dia 7. O corpo estava carbonizado dentro do veículo. O corpo estava queimado. O corpo todo queimado, carbonizado lá dentro do veículo, localizado em uma área de fazenda.
1: Credo!
0: O caso é tratado como morte suspeita e a Polícia Civil de São Paulo vai investigar as causas. Segundo informações apuradas pelo Metrópolis, trabalhadores rurais encontraram o carro enquanto operavam uma retroescavadeira e usaram terra para apagar as chamas. Dentro do veículo havia uma habilitação em nome do magistrado. A polícia militar e o corpo de bombeiros atenderam a ocorrência. Antes de integrar a magistratura, Campos ingressou na Polícia Civil do Espírito Santo em 19 de maio de 2014 e se desligou em 2 de setembro do mesmo ano. Conforme a Polícia Civil, ele realizou apenas o curso de formação na Academia de Polícia Civil do Espírito Santo durante o período. O juiz atuava na comarca lá de Mococa. Ele integrava o Tribunal de Justiça de São Paulo já há 12 anos, com passagens também pelas comarcas de Tambaú e Leme. Formado em Direito pelo Centro Universitário Brás Cubas, ele tinha duas especializações. Segundo Metrópolis, um processo contra o magistrado por suposta ofensa à honra de um advogado foi arquivado pelo órgão especial do Tribunal de Justiça, que concluiu que a acusação não se sustentava. Portanto, eis aí a bronca no momento, repercutindo neste país. O juiz que foi encontrado morto, carro incendiado, corpo carbonizado em São Paulo, ele já foi delegado lá no Espírito Santo. E agora 7h35.

0: Amigo, 7 horas, a mais de 35 minutos. E aí, portanto,
1: Brasil,
0: a informação da hora certa.
1: Brasil,
0: aí é pra você, trabalhador.
1: Brasil,
0: e aí é pra você, trabalhadora do Brasil. Meu amigo, Brasil, até que hora vai direto, é? Ou tem bloco agora, mané? Vai direto, é? Até 8, é? Tá certo, amigo, até 8, né?
2: Exatamente.
0: Tem certeza, né?
3: Tenho, que eu já coloquei os dois blocos já.
0: Tá tudo legal, não tá?
3: Já vou ter de 7 horas, 7:30.
0: Ok, então até as 8 horas.
3: Até as 8 horas.
0: Legal, amigão, legal, amigão, legal. 7:36. 7:36. Polícia Civil prende no sertão cabra condenado há 15 anos por homicídio.
4: Pense num
0: cabra. É o giro.
4: Pense num cabra.
0: É o giro do sertão pernambucano. É o giro do sertão pernambucano. A Polícia Civil de Pernambuco prendeu na quarta-feira 7 cabra com 34 anos, condenado em definitivo a 15 anos de cilindró. Por homicídio qualificado. Ele foi localizado no município de Afrânio, lá no alto sertão de Pernambuco. A prisão ocorreu após o cumprimento de um mandado expedido pela Justiça do Estado de São Paulo. A ação contou com a participação de policiais da delegacia 216 da Polícia de Afrânio, da equipe Pronto Emprego, da 26ª Delegacia Seccional de Polícia, da 26ª DESEC e também da Delegacia de Polícia de Homicídios, DPH de Petrolina. Segundo a Polícia Civil, o homem foi condenado pelo crime de homicídio qualificado previsto no artigo 121, parágrafo 2º do Código Penal, com pena de 15 anos de cilindró em regime fechado. Inicialmente em regime fechado. Após ser localizado, o condenado foi preso, apresentando a autoridade policial para os procedimentos legais. Em seguida, ele deverá ser encaminhado ao sistema prisional, onde ele vai cumprir nada mais, nada menos do que 15 anos de cilindró. A prisão foi resultado do trabalho integrado entre as equipes da Polícia Civil, que atuaram na localização e na captura deste cabra. É o giro do sertão. 7:39. E aí, portanto, a informação da hora certa. Aí pra você,
1: Brasil!
0: E aí pra você,
1: Brasil!
0: Obrigado,
1: Brasil!
0: Obrigado você pela companhia, amiga, sempre muito obrigado. Penal lá dentro da porta. Cabra de 66 anos é encontrado sem vida na zona rural de Itacaratu, lá no alto sertão de Pernambuco. Petrolândia Notícias chegando agora. Homem de 66 anos. Homem de 66 anos. Identificado como José Rodrigues dos Santos. Homem foi encontrado sem vida, morto na manhã da quinta-feira, 8 ontem, lá na zona rural do município de Itacaratu, lá no sertão de Pernambuco. E haja violência, e haja matança. Caso foi registrado na Agrovila 7 da Reta, bloco 2. Nas proximidades da residência da vítima. Segundo informações sobre a ocorrência, familiares tomaram conhecimento da situação e buscaram ajuda. Uma equipe da PM foi até o local onde o falecimento foi constatado. As circunstâncias da morte não foram detalhadas até agora. E o caso deverá seguir os procedimentos cabíveis para esclarecimento dos fatos. A ocorrência causou tristeza entre familiares e pessoas próximas à vítima. Então a informação.

0: PN Petrolândia Notícias. PN Petrolândia Notícias. Portanto, cabra 16 anos, de 66 anos, cabra 66 anos, foi encontrado sem vida na zona rural de Itacaratu, no sertão de Pernambuco. A matéria não traz, não afirma se foi homicídio ou não. A matéria não traz se foi homicídio ou não, ou se foi aquela chamada coisa estranha, morte natural. Porque para mim toda morte deixa de ser natural. Para mim é sobrenatural. Para mim toda morte deixa de ser um processo natural. Para mim é sobrenatural. Sobrenatural. Mas a chamada morte natural também está no radar da investigação da própria PC, Polícia Civil de Pernambuco. 7h42, 7h42. E aí, portanto, a informação na hora certa. Aê, pra você trabalhar. E aí, pra você trabalhar. Brasil! Mandar abraço para os afilhados do nosso Padre Mané. Ele chega por aqui e ele diz: Eric Samuel, meu afilhadinho. Bom dia, beijinho. Eduardo, Everton, Enzo, Gabi. Ah, Diego Santos, Luan, Felipe. Laura, Laísa, Yuri. João, Gabi. Daniel, Carlos, Daniel, Arthur, Luana, Carol. Emily, Franciele, Lara, Gabi. Matheus Oliveira, Jacques Oliveira, Vitor, Vinícius, Everton, Joelson, Gustavo. Ah, temos aqui Jonathan, Wesley, Anderson, Júnior, Movic, João Henrique, Cauã, Henrique, Cauã, Silva. Temos João Vitor, temos João Miguel, temos Enzo Araújo, temos João Pedro, temos Juan Felipe, temos Luiz Henrique, temos Tiago, temos Davi Lucas e temos aqui também um outro mané. Tropa de elite do nosso Padre Mané. E agora 7h43, 7h43. Aí a informação Brasil. Na hora certa. Aí dou somente pra você, trabalhador. Brasil. E aí pra você, trabalhadora do Brasil. Brasil. Canal aberto, linha aberta. A advogada é achada morta com golpes de canivete. Namorado confessa crime. Eita, desgraçado. Matou a mulher, matou a advogada. Desgraçado do inferno. Uma mulher de 32 anos, a bichinha tinha 32 anos. Ela foi encontrada morta em uma residência após o namorado dela ter ido até um batalhão da PM e ter confessado o crime na madrugada em São João, no Paraná. Deixa eu repercutir nessa matéria do Paraná. Estou repercutindo essa matéria do Paraná. A reprodução e também crédito é do UOL, entendeu? Então essa advogada, ela foi achada morta com golpes de canivete e o namorado confessa o crime. Ele, 29 anos, compareceu até um batalhão da PM, confessou ter matado a namorada e indicou a localização do corpo aos agentes. O homem apresentava sinais de embriaguez. Olha aí, estava com o rabo cheio de cana. Tá vendo aí? Tá vendo aí o negócio? Estava com o rabo cheio de cana. Olha como é o negócio? É assim.
1: Né? Caba ruim. Ixi, pense num caba ruim.
0: Enche o rabo de cana para ficar valente e para matar o povo. Olha aí.
1: Um caba ruim.
0: Entendeu? Enche o rabo de cana para ficar valente para matar o povo. Quando mata ameaça, e... vou lhe matar. Assim, cachaça no rabo de irresponsabilidade.
1: Ixi, pense num caba ruim.
0: Entendeu? Tá aí, confessor ter matado a namorada, indicou a localização do corpo aos agentes. O cabra apresentava sinais de cana no rabo e vestígios de sangue nas roupas. O nome do suspeito não foi divulgado pelas autoridades de segurança. Durante a abordagem e revista

Os policiais acharam um canivete com manchas de sangue que estava na posse deste cabra e que teria sido usado para matar a mulher. Com as informações e ajuda de testemunhas, uma equipe da PM se deslocou até uma propriedade em área rural, encontrou o corpo da

0: advogada Andriele Borsatti, que atuava como secretária de assistência social lá no município de São João, lá no Paraná. Corpo de Andriele foi achado nos fundos de um ambiente lá, um setor lá, um compartimento lá, sem sinais vitais, sem sinais de vida, morta. A área foi isolada pela PM para atuação da PC e Polícia Científica para a realização dos trabalhos técnicos e posterior recolhimento do corpo da vítima. O namorado da vítima foi preso em flagrante por feminicídio. Ele não informou porque teria cometido o crime contra a sua companheira. Esse cara, após matar a mulher, ele foi se entregar em um batalhão da polícia. Ele foi se entregar em um batalhão da PM. E aí ele foi preso em flagrante. Foi autuado em flagrante delito por ter matado essa mulher. Entendeu? Sua companheira e uma advogada bastante atuante lá na cidade de São João, no Paraná. Ela também atuava como secretária de assistência social lá no município de São João, lá no Paraná. 7h48. 7h48. E aí, portanto, a informação.
1: Brasil!
0: A Pleno News. Pleno News traz a seguinte manchete. Vorcaro diz ter enviado 30 milhões para o Instituto do Lula para se aproximar do PT. Vorcaro acaba de colocar a boca no trombone. Vorcaro acaba de colocar a boca no trombone. E ele diz que mandou para o Instituto do Lula 30 milhões. O objetivo era se aproximar do PT. O objetivo era se aproximar do PT. Ele também deu ao Lula um litro de uísque. Uísque Mecala, esqueci até o nome do uísque, Macala, que é Macala, uísque, um uísque aí, Macala. Deu ao Lula um litro desse uísque. Aí o Lula, numa entrevista, foi questionado a respeito do uísque. Ele disse: eu não me lembro não se eu ganhei, porque eu acho que eu já bebi todo. Pronto. Ele bebeu uísque, aí não se lembra que ganhou um litro de uísque, Macala, é um negócio assim. Desse camarada Vorcaro. E agora o Vorcaro colocou a boca no trombone agora. Vamos ver se ele prova, né? Vamos ver se ele prova. Né? Colocou a boca no trombone agora dizendo que enviou 30 milhões ao Instituto Lula. E o objetivo dos 30 milhões era se aproximar do PT. Uma reportagem da revista Veja. A Pleno News está apenas republicando. Mas a matéria de origem está na revista Veja. Revela que o banqueiro Daniel Vorcaro teria recebido ajuda de seu sócio Augusto Lima para se aproximar de pessoas do PT com intermediação

Não, pagamento para ter acesso a fundos de pensão de servidores públicos federais. O banqueiro teria relatado o pagamento de 30 milhões em grana, em dinheiro, em didim, dinheiro vivo, para o Instituto Lula. O Instituto Lula, o montante teria sido usado para pagar despesas.

0: sobre o presidente Lula. Esse dinheiro foi para pagar um documentário, um filme do presidente Lula. As autoridades investigam a veracidade dos fatos e supostas irregularidades cometidas. Seu matéria foi publicada inicialmente na revista Veja e republicada agora pela revista Pleno News. E agora, 7h51. E aí, portanto, a informação. Inicialmente na revista Veja e republicada agora pela revista Pleno News. E agora, 7h51. E aí, portanto, a informação.
1: Brasil!
0: Somente para você, trabalhador. E aí, Brasil. Trabalhadora do meu Brasil. E atenção, o jornalista Luiz Lacombe, ele publica aqui o que as pesquisas estão apontando para o segundo turno. Votação segundo turno, dia 25 de outubro. Olha, alguns institutos aparecem aqui. O GERP, me parece que é isso, o GERP.

0: diz que o Flávio Bolsonaro tem 51,56 e o Lula tem 48,44. Por Data diz que Flávio Bolsonaro tem 53 e o Lula tem 47. E o Datafolha diz que o Flávio Bolsonaro tem 52 e o Lula 48. Portanto, publicação feita sob a responsabilidade do jornalista Luiz Lacombe. E agora 7h52. 7h52, informação da hora certa. Aí é pra você, trabalhador. Aí é pra você, trabalhadora do meu
1: Brasil.
0: Obrigado você, muito obrigado pelo rádio.
1: Brasil.
0: Obrigado você pela companhia sempre.
1: Brasil.
0: Obrigado você daqui na cidade. Obrigado você nos sítios, nas fazendas, nas agrovilas, nos povoados. Muito obrigado. Obrigado você estar em casa, no trabalho, em qualquer lugar.
1: Brasil.
0: Obrigado você, muito obrigado sair no seu carro, no seu automóvel particular. Muito obrigado. Obrigado você no Uber, muito obrigado. Obrigado você no seu táxi, muito obrigado. Obrigado você que é mototaxista profissional. Muito obrigado você, muito obrigado. E agora canal aberto, linha aberta. Chamar repórter de Pernambuco. Ele vem trazendo informações. E o destaque agora é: jovem foi executado em Santa Cruz do Capibaribe. Alô, Adielson Galvão. Alô, você detona!
2: Adielson Galvão, o repórter de Pernambuco.
3: No final da tarde desta quarta-feira, um montador de estrutura metálica foi executado com vários tiros em frente de casa no loteamento Alabama, em Santa Cruz do Capibaribe. A vítima, o Everton Pereira de Melo Silva, tinha 26 anos de idade. Ele era natural de Ribeirão, na zona da Mata Sul, aqui do estado, e há cerca de 3 anos estava morando em Santa Cruz do Capibaribe, né? Eu tô aqui com o seu Edmilson, que é o pai da vítima, né? Veio de Ribeirão, justamente aqui pro IML de Caruaru, para pegar o corpo da vítima, né? E, enfim, cuidar agora do funeral. Mestre, ele estava lá morando em Santa Cruz do Capibaribe. Inclusive, foi executado com cerca de 12 tiros.
4: 12 tiros. Ele foi executado com 12 tiros.
3: O último contato que o senhor teve com o seu filho, seu Edmilson, é quando?
4: Sexta-feira. Sexta-feira.
3: Ele ligou pro senhor?
4: Falei com ele no zap.
3: Uhum.
4: Esse pai, deixou meu filho, você quer o quê? Esse menino tem, conta aí, 36 real, conta de gasolina que eu vou trabalhar. Está certo, meu filho. Mas você nem quando deixou, eu não ia ir mais não, pai. Aí minha mulher foi do conselho, disse, meu filho, você tá metido em tráfico de droga? Ele disse, tô não, pai. Que essa tatuagem que você com ele no espeto aí, dos seus amigos aí? Ele disse, não, pai, eu mando no Redbook pro Ed, diz. Disse, meu filho, não faço não. Se tem alguma coisa, me diga. E ele disse, olha, pai, pra eu não vou mais não, só que foi no caixão.
3: Ô, mestre, e por que ele disse que não iria mais lá pra Ribeirão? Será que quando ele saiu de Ribeirão, foi morar em Santa Cruz do Capibaribe já, não estava naquela ocasião fugindo de alguém?

0: Hein? Tava não, porque eu sou testemunha, todo mundo lá gosta dele, certo? Ele foi um cara legal, ele é muito bom demais. Tá dizendo um suspeito dos amigos dele lá em Santa Cruz, que ele tem muita amizade com os amigos, então foi isso, aconteceu isso aí.
1: Ô mestre, e como foi o crime? Um indivíduo só, mais de um? O que é que o senhor sabe do ocorrido?
0: Foi dois, né? Dois da moto.
1: Uma motocicleta.
0: Foi arma de fogo, pistola, né? Tudo que ele vinha, que abriu a porta da garagem, recebeu esse tiro.
1: Seu filho era usuário de drogas?
0: É não, graças a Deus eu nunca vi não, viu?
1: Já foi preso alguma vez?
0: Não, nunca foi preso não.
1: E a vida toda sempre trabalhou com montagem de estruturas metálicas?
0: Estruturas metais, tudinho. Ele era um bom rapaz, seguia todo mundo, gostava de todo mundo.
1: Ele certo? Foi para Santa Cruz do Capibaribe na perspectiva de arranjar um bom emprego, foi isso?
0: Foi, quando ele veio de Santa Catarina, ele foi para lá, né? Que ele ia de novo para Santa Catarina. Ele disse, rapaz, vamos para Santa Catarina. E eu vou levar o carro também, que ele tem um carro, tem um Gol branco, que é da mãe dele, que ele comprou para ele. E tudo isso aconteceu, né?
1: Agora, o senhor chegou a aprofundar essa conversa justamente para saber o porquê dele dizer que não iria voltar lá para Ribeirão?
0: Não, ele nunca se deixou, não, né? Nunca destacou comigo nem nada. Isso é porque ele foi um rapaz muito legal. Tem esse aí que é novo também. Esse aí tá com 36 anos. O Tavaco vai estar 27 anos, graças a Deus.
1: E o que é que o senhor imagina que está por trás do assassinato do seu filho? Será que ele estava envolvido com o tráfico mesmo?
0: Alguma coisa aconteceu, né? Que o cara só morreu assim quando deve. Né? Metido de tráfico de droga, né? Alguma coisa que ele teve despeito com o cara, eu acho que ele não pagou, mas metido e matou ele.
1: O senhor Edmilson, o senhor está aqui no IML aguardando a liberação do corpo do seu filho. Vai ser velado e sepultado onde?
0: Em Joaquim Nabuco.
1: Vocês têm família lá também,
0: Joaquim Nabuco? Tem a mãe dele, tem os que dele ali, que dele, a família tudinho, tem muita gente lá.
1: Vocês souberam do assassinato do seu filho?
0: Eu moro em Belo Jardim, aí eu tenho, minha casa é lá, tem duas casas lá, aí ligaram pra nós, né, eu tava lá em Joaquim Nabuco, tu bebendo, aí ligaram, ó, mataram teu filho no instante.
1: Isso era que horas?
0: É, 4:30 da tarde, ele falou com ele, aí minha mãe falou com ele, foi 5:40, aconteceu isso aí, foi a hora que abriu a porta da garagem e recebeu esse tiro.
1: Pois é, gente, a polícia civil, né, o pessoal da 21ª Delegacia de Homicídios, né, tendo à frente ali Dr. Elton Rodrigues, o pessoal está investigando este caso, crime de morte que aconteceu no loteamento Alabama, em Santa Cruz do Capibaribe. A vítima, o montador de estruturas metálicas, Everton Pereira de Melo Silva, de 26 anos de idade, corpo será liberado daqui a pouco aqui do IML de Caruaru. A reportagem é de Adielson Galvão.
2: 7:50, e 8 minutos. Brasil! Obrigado. E atenção, canal aberto, linha aberta, Portal do Araripe, traz uma informação importante. Portal do Araripe, traz uma informação importante. É que a governadora de Pernambuco, a senhora Raquel Lira, anuncia IPVA zero para motos até 180 cilindradas em Pernambuco. E atenção, a governadora de Pernambuco, Raquel Lira, PSD, anunciou uma nova medida voltada aos proprietários de motocicletas em todo o estado de Pernambuco. O IPVA será zerado para motos até 180 cilindradas. A proposta foi apresentada durante uma agenda da governadora com motociclistas do Recife e passa a integrar os compromissos de sugestão para o segundo mandato. Abre aspas, estamos garantindo IPVA zero para motos de até 180 cilindradas em Pernambuco. Quem afirmou foi Raquel. Segundo a governadora, a medida amplia iniciativas já adotadas pela administração estadual. Raquel citou a redução da tributação sobre motocicletas e a isenção concedida anteriormente a mototaxistas que atendem aos critérios estabelecidos pelo estado. Com a nova proposta, o benefício deverá alcançar proprietários de motocicletas de até 180 cilindradas, independentemente de exercerem atividade profissional com o veículo. Atualmente, Pernambuco aplica alíquota de 1% para motocicletas com motor inferior a 50 cilindros.

elas com motorização igual ou superior a 50 cilindradas. A legislação estadual também prevê situações específicas de isenção. Raquel Lira foi reeleita no primeiro turno das eleições de domingo 4, com 100% das urnas apuradas. Recebeu 2.805.004.

0: 80 cilindradas em Pernambuco. Agora 8 horas mais um minuto. Canal aberto, canal aberto.
1: Brasil.
0: Giro
1: Brasil
0: agora. E o destaque, Alan Barbosa, o repórter, diz que Moraes determina cumprimento de pena de Eduardo Bolsonaro. Fala, Alan Barbosa. Traga essa informação e outras aqui e agora, detona.
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3: Olá, este é o Giro de Notícias. Eu sou Alan Barbosa e você acompanha os destaques do momento. A condenação de Eduardo Bolsonaro a 4 anos e 2 meses de prisão em regime semiaberto transitou em julgado e, portanto, não cabe mais recurso. Com isso, o ministro do STF, Alexandre de Moraes, determinou o início do cumprimento da pena do filho do ex-presidente Jair Bolsonaro. Como Eduardo está foragido nos Estados Unidos, o nome dele será incluído no banco de pessoas com mandados de prisão. Os passaportes de Eduardo Bolsonaro foram cancelados e tornados sem efeito. O Ministério da Educação anunciou a destinação de 100 milhões de reais para a reposição de equipamentos e mais 28 milhões de reais para a reconstrução de um prédio da Universidade Federal de Pernambuco. O incêndio na unidade de ensino na noite da última quarta-feira será investigado pela Polícia Federal, que irá apurar se houve ação criminosa neste que foi o terceiro incêndio na universidade na última semana. O reitor da UFPE, Alfredo Gomes, estimou o prejuízo de 100 milhões de reais e 20 anos de pesquisas científicas. O governador eleito de Minas Gerais, o senador Cleitinho, declarou ser a favor do fim da escala de trabalho 6-1. Cleitinho vai apoiar Flávio Bolsonaro, do PL, no segundo turno, que é contra a proposta de emenda à Constituição bancada por Lula, do PT. E ainda sobre eleições, um recado importante para você.
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3: Operação integrada da Polícia Federal e das Polícias Civis de São Paulo e Bahia prendeu 26 homens acusados de integrarem o PCC. A operação Equação Final começou nas primeiras horas da quinta-feira e cumpriu mandados em Jequié, Ipiaú, Dário Meira, Ubatã, Nova Ibiá, Gongogi e Itacaré, cidades que ficam no sudoeste da Bahia, e em São Paulo, Guarulhos e Santo André. O El Niño deste ano deve atingir seu pico no mês de dezembro e há quase 100% de certeza de que os seus efeitos vão durar até fevereiro de 2027. A previsão foi informada pela Organização Meteorológica Mundial nesta quinta-feira. 19 técnicos do Brasileirão já foram demitidos neste ano. O último a perder o cargo é Fernando Diniz, demitido do Corinthians após derrota por 2-1 para o Internacional na quarta-feira. 13 dos 20 clubes da Série A trocaram de treinador pelo menos uma vez. O Remo foi o que mais trocou, 3 vezes. Palmeiras, Atlético Paranaense, Bahia, Coritiba, Bragantino, Vitória e Mirassol mantêm os técnicos desde o início do campeonato. O Giro de Notícias é a produção da agência Rádio Web. Texto e apresentação Alan Barbosa, edição Thiago Pedruzzi.
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1: Oito e seis.

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3: 8 e 10.

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3: 8:14.

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alcançando o nível máximo em audiência. 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

0: Pinheira Filho.
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2: Agora, mais de 16 minutos. E aí, portanto,

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1: Brasil!
0: E agora, Brasil! 8 horas e 19 minutos. E aí, portanto, a informação da hora certa. Então, somente para você, trabalhador. E aí, para você, trabalhadora do meu Brasil. Olha, preste atenção, senhores. Juliana Mello, ela chega por aqui. Ela quer agradecer a uma amiga, a amiga Suelane e a Stefane pela ajuda. E aqueles que puderem ajudar, que Deus abençoe. A verdade mais verdadeira é que a Juliana Mello está querendo a ajuda de vocês para fazer a festa das crianças. A Juliana Mello está querendo a ajuda de vocês para fazer a festinha das crianças. Ela agradece aqui o plano combate. Obrigado, amiga. Juliana Mello diz que a chave Pix para aqueles que querem ajudar, mas mora longe. Pessoas que desejam ajudar moram longe. Então ela mandou uma chave Pix aqui para quem quiser ajudar, qualquer valor. Pode ser de um até um milhão. De um real até um milhão. Entendeu? A chave Pix dessa Juliana Mello é a seguinte: 879-9956-0848. A chave Pix da Juliana Mello é 879-9956-0848. Você pode ajudar a partir de um real até um milhão. A partir de um real até um milhão. Juliana Mello deseja.

0: receber ajuda da população para realizar a sua festa da criança lá no Castanhinho. Agora, 8:22. E aí, portanto, a informação da hora certa para você. Canal aberto, linha aberta. Chamar Luiz Andrade nesse atuamento, trazendo suas informações. Alô, você, Luiz Detona, bom dia.
1: Luiz Andrade, Brasil.
2: Bom dia,
1: Filho,
2: bom dia,
1: Guaranhões,
2: bom dia, Brasil.
1: Porque vocês também nos acompanham através do Facebook ou então pelo aplicativo no tradicional histórico rádio. Seja onde você estiver, já desejando a todos uma ótima sexta-feira. Sextou novamente, o ponteiro do tempo pulando já para 9 do mês de outubro do ano 2026, que é vapt-vupt, o tempo não para. E a velocidade do ponteiro continua girando, girando, girando, numa velocidade incrível para toda a humanidade, e ninguém consegue amarrar o bichinho. Deve ser um ponteirozinho bem pequeno, o ponteiro do tempo aí, que coordena todo o universo. Mas antes das informações, mandando um abraço em especial ao Sargento Zé Luiz, segundo ele é original lá da Boa Vista. Também mandando um abraço em especial ao Baltazar. Baltazar, muito tempo que eu não vejo ele, né? Grande figura residente no bairro Aloysio Pinto. Trabalhou muito tempo ali no antigo fórum Baltazar. Mandando ainda um abraço em especial ao Zé Zezé no sítio Mata dos Cabres, aqui na zona rural de Garanhuns. Também o Timbu, o Zé Mário, o Zé do Rádio, lá no bairro de Manecel, como também o Tião, que retransmite o programa Combate todas as manhãs. O China, que é o garçom mais antigo aqui da cidade, é o Carlão de Maçã Milhar, no Paulo Heliópolis, bairro do mesmo nome. E mandando também um abração especial o pessoal residente lá na comunidade do Castanhinho, sítio Papaterra, toda a nossa zona rural que nos escuta diariamente. Aqui algumas notas, não sei realmente se vai haver o de Sila no Colégio da Estação de Garina para segunda-feira, que é aniversário do colégio. As informações teria 3 ou 4 bandas, mas por enquanto o número de componentes estão tão pouco que eu não sei nem se vai haver esse desfile ou não. Também levando nossos sentimentos, né, o pessoal aqui da Padaria Lopes, o cidadão seu Nino, como era conhecido, pessoa muito fundamental. Cidade de Brejão, né? Foi pecuarista por muitos anos naquela época. E aqui, há muitos anos que residia lá do outro lado, mas no dia de ontem veio a óbito. Então, a família lutada, a gente leva todos os nossos sentimentos, nós que fazemos aqui, a equipe do programa Combate. Nós alertamos as pessoas que... cuidado em atender telefone para não cair no golpe. E uma pessoa experiente, viu? O Gilvan Arruda, aquele que leva e traz gente todos os dias para Caruaru, me deu aqui, ó, o histórico, fiz questão de fotografar. Uma empresa lá da cidade de Monte Belo, estado de Minas Gerais, fizeram uma compra no nome do cidadão, olha, compraram desse smartphone, acho que o mais moderno, viu? Ele disse que nem sonho foi nessa cidade. Resultado, ele sem saber de nada, foi numa empresa ontem aqui comprar uns equipamentos, que ele viaja. Quando chegou lá, disse: olha, o senhor infelizmente está no SPC. STC? Eu não devo nada mesmo a ninguém, meu negócio é tudo em dia, pago direitinho. Olha aqui, quando foi puxar a ficha aí na CDL que puxou, consta aqui, ó, comprar um aparelho de última geração, né, esse smartphone, no nome dele, com endereço, com CPF dele e tudo. Ele não sabe como foi isso. Agora foi ontem aí para a justiça, né, falar com uma juíza aqui nas causas, coisa assim, para ver como é que consegue reverter essa situação. Pois bem, cidade de Monte Belo, estado de Minas Gerais, compraram um celular, smartphone, no nome dele, e ele está arcando com prejuízo porque seu nome está sujo no SPC. Ele não sabe nem como foi, nem quem foi, né? Tem o nome aqui de uma empresa, mas que não conhece nem sonho. Então, tenha muito cuidado, você não dá os dados quando está telefone. É fulano de tal. Quando você diz é, pronto. Já tem gente ali, uma equipe já fez o pedido e você...

0: tem que correr imundo, depois que você não está negativado para tirar, é um verdadeiro Deus nos acuda. Depois que você não está negativado para tirar, é um verdadeiro Deus nos acuda.
1: Oito horas, mais de 27 minutos. E aí, portanto, a informação da hora certa. Aí, pra você, trabalhador. E aí, pra você, trabalhadora do meu Brasil. Abre espaço aqui para o rapaz que vai promover a festa de Nossa Senhora Aparecida. Ele já chegando por aqui. Sente-se aí, por favor. Vamos bater um papinho. Porque aqui a correria aqui é grande, aqui a correria é grande, aqui não é brincadeira. Sente, por favor. Bom dia, tudo bem? Como é que vai?
2: Bom dia, seu Pereira.
1: Prazer grande, você tá bem?
2: Tá bem, graças a Deus. Bom dia a todos os ouvintes do programa Combate.
1: Vem do sítio agora?
2: Vem de casa.
1: Vem de casa?
2: É.
1: Você mora aqui em Garanhuns ou é?
2: Em Garanhuns.
1: Ah, é? Onde é que você mora aqui em Garanhuns?
2: Ah, na Boa Vista, no Pirulito.
1: Teu nome é Zominho, como é que é?
2: Mandinho, né?
1: Como Maninho?
2: É, Mandinho do Gado.
1: Ah, Mandinho. Mandinho do Gado. Ah, Mandinho do Gado. Certo. É você... Você já promoveu seis cavalgadas?
2: Seis cavalgadas com essa já.
1: Seis cavalgadas. Essa é essa.
2: É tradição,
1: né? É, na mesma data, né? Sempre. É,
2: sempre nessa mesma data.
1: Ah, certo. Geralmente, aqui antecede o dia 12, aqui é no domingo, dia 11, né?
2: É, Sil.
1: Ah, muito bem. É a sexta cavalgada da Nossa Senhora Aparecida.
2: É.
1: Muito bem. Recebendo apoio?
2: Apoio de muita gente.
1: É?
2: Ah, Deus, é.
1: Do comércio também?
2: Comércio.
1: Certo.
2: Entendeu?
1: Das
2: cidades e regiões.
1: Das cidades também?
2: É, senhor.
1: Apoio também por parte de políticos. Você recebe?
2: Recebo.
1: Ah, muito bem, tá certo. Então às 11 horas é a caminhada, começa?
2: É a caminhada.
1: 6 quilômetros?
2: 6 quilômetros.
1: Para o bar do Zé Edmiro.
2: É,
1: senhor. É isso. Sim, mas são 6 quilômetros montados?
2: Montados.
1: Ah, sim. Depois teremos a missa?
2: Teremos a missa, se Deus
1: quiser. Não, camisa para vender?
2: A camisa também é, senhor.
1: Vai ter um café da manhã?
2: Café da manhã, um churrasco.
1: Mas café da manhã com feijoada?
2: É, meio dia, churrasco.
1: Ah, sim, assim, porque estava misturado, café da manhã e feijoada. Aí, assim, café da manhã e a feijoada.
2: E a feijoada, é.
1: Muito, para todos?
2: Para todos.
1: Tem direito a uma pinga?
2: Tem, senhor.
1: Ah,
2: o principal, né?
1: O principal, tem uma pinguinha, não tem?
2: Tem.
1: Legal, legal. Depois tem o quê? Tem muito forró?
2: Muito forró com o nosso amigo Viola e Perreco, o parceiro de Caravela, lá da Champreta, viu? Nas Alagoas.
1: É?
2: Fazendo presente.
1: Ah, ele vem pra cá.
2: Vem pra cá.
1: É, cara o quê?
2: É, Viola.
1: Caravela?
2: É, Viola, Explosão das Arquejadas e o parceiro de Caravela, o Perreco.
1: Ah, o Perreco, certo, tá bom, muito bem.
2: Lá da Champreta.
1: Ah, lá em Champreta, né?
2: É,
1: ele. Muito bem. Depois teremos a festa religiosa e cultural. Ah, certo, muito legal. E a concentração será no Sítio Arandu?
2: Na Vila Ferreira.
1: Mas a Vila Ferreira é no Sítio Arandu?
2: Não, no município Brejão.
1: Ah, município Brejão. É. E o Sítio Arandu é o quê?
2: O Sítio Arandu é lá em Zé Edmiro.
1: Mas vai ser o que lá? Concentração, é?
2: É a parada final, né?
1: Ah,
2: a parada final.
1: Ah, final, faz lá, certo.
2: De evento, né?
1: Ah, e a concentração na Vila Ferreira?
2: Vila Ferreira.
1: Saindo do município de Brejão. Muito bem. E essa é a sexta cavalgada?
2: É a sexta cavalgada, graças a Deus.
1: Mas como estão os preparativos? Você está otimista?
2: Está tudo bem, graças a Deus, viu? Já tem camisa.
1: Tá, já tem camisa?
2: Já.
1: Você está achando que tudo está caminhando bem, tudo legal?
2: Ah, está tudo na ordem, graças a Deus.
1: A adesão vai ser muito boa, né?
2: Vai ser boa.
1: Certo. E a concentração será na Vila Correia?
2: É,
1: na Vila...
2: Vila Ferreira.
1: Vila Ferreira.
2: É, já, é.
1: Com todos...
2: Com todos os preparamentos.
1: Os vaqueiros.
2: Todos os vaqueiros.
1: E também as Amazonas.
2: Os vaqueiros e a Amazonas.
1: É. Como é que é a participação da mulher? A participação da mulher nesse evento é bom?
2: É bom.
1: Um bom número de mulheres?
2: Uhum.
1: Amazonas?
2: É, Amazonas.
1: Ah, sim, sim. Ela sai montada nos seus cavalos.
2: Montada a cavalo, bem vestida, bem trajada.
1: Ah, muito bem. Os homens?
2: Os homens também.
1: São os vaqueiros também.
2: Ah, vai ter brindeação também.
1: Vai ter o quê?
2: Brindeação e sorteio de troféus.
1: Ah, e troféus entrega...
2: É, com a imagem da senhora Aparecida já.
1: O que? O troféu?
2: O troféu.
1: Você mandou fazer aqui mesmo ou mandou fazer fora?

0: Em Lajedo.
1: Lajedo?
0: Lajedo.
1: E aqui não faz, não?
0: É porque aqui é um conhecido meu, que já tem essa cliente da gente já, né?
1: Ah, todo ano, né? Você vê Lajedo, os troféus. Ah, que legal. É do primeiro?
0: Do primeiro...
1: Até o último, é?
0: O último, é.
1: Recebe todo mundo, vai receber troféu?
0: Recebe.
1: Ah,
0: graças a Deus.
1: Muito bem, muito bem, muito bem. Então, eu quero te deixar à vontade aí para você fazer um apelo, para você realmente apelar e convidar as pessoas para participar dessa grande festa. Fica à vontade.
0: Eu, passando por aqui para relembrar toda a vaquerama de Garanhuns e regiões, para nesse domingo, dia 11 de outubro, né?
1: 11 de outubro.
0: 11 de outubro.
1: Às 11 horas.
0: Às 11 horas, a concentração começa às 8 horas da manhã, já com direito ao café da manhã. Entendeu? Aí as camisas eu já vou pegar amanhã, o rapaz vai me entregar. Aí quando for um domingo, eu já começo a fazer
1: a entrega.
0: Lá, fazer as entregas lá na.
1: Na concentração.
0: Na concentração.
1: Ah, certo. E o café da manhã já toma na concentração
0: já
1: também?
0: Já toma.
1: É?
0: Já recebe até a senhazinha
1: pra tomar o café.
0: Pra ter direito. O sorteio, né?
1: O sorteio.
0: É, já recebe a camisa e a fichazinha já.
1: Ah, certo. Aí toma café, já está preparado, café, já recebe a camisa, tudo. E aí começa a cavalgada.
0: É. Vai ter muito forró, muita toada.
1: A cavalgada vai percorrer 6 quilômetros?
0: 6 quilômetros.
1: É, passa por alguma vila?
0: Vai passar o primeiro bate de cera lá na Sambaíba, no Parque Vaquejada de...
1: Passa na Sambaíba?
0: É, Carlinhos Moraes, Parque Vaquejada.
1: Vai e ter... durante esse trajeto vocês vão cantando?
0: Vai cantando, é ao vivo.
1: É ao vivo?
0: É ao vivo, sempre eu faço ao vivo.
1: Ah,
0: a gente dá uma paradazinha.
1: É a viola, tudo?
0: É a viola e o
1: forró.
0: É o forró.
1: Ah.
0: Vem muita gente de Salvar, Paranatã.
1: O cara consegue tocar mesmo em cima do cavalo?
0: Vai no trio elétrico em cima.
1: Ah, tem trio elétrico?
0: Trio elétrico, é. O trio de Álvaro Porto.
1: Ah, de quem, de Álvaro?
0: Álvaro Porto, é.
1: Ah, certo. Tem o trio elétrico, é? Tem. Ah, que legal, que legal.
0: Eu gosto de cantar, fazer minhas festas ao vivo.
1: É, uma festa bonita.
0: E vai ser uma festa com segurança, entendeu? Tem policiamento, graças a Deus.
1: Tem policiamento, mas nem você pediu, foi?
0: Eu sempre peço, todo ano.
1: É?
0: Eu faço minha festa sem segurança.
1: Mas a Polícia Militar não nega não, né?
0: A Polícia Militar...
1: Sempre presente.
0: Sempre presente. É a sua comandante Patrícia. Graças a Deus, ela sempre me deu essa assistência.
1: Muito
0: na cavalaria, né?
1: Muito bem.
0: É.
1: Então, olha, eu desejo pra você toda boa sorte do mundo aí, pro seu trabalho, sua atividade... Desejo que a festa seja um sucesso. E quando você quiser passar por aqui para agradecer o sucesso da festa, fica à vontade.
0: Tá bom, senhor.
1: Tá bom?
0: Quem agradece sou eu, viu?
1: Muito obrigado. Quer acrescentar mais alguma coisa?
0: Muito obrigado por esse espaço. Aí eu quero fazer o convite a Evandro Santos.
1: Quem é Evandro? Quem é?
0: Lá de Corrente, é o locutor de Vaquejada.
1: Ah, Evandro Santos?
0: É.
1: Ele é locutor de Vaquejada?
0: Locutor de Vaquejada também.
1: Ele vai fazer a locução?
0: Ele vem também. Ele sempre acompanha.
1: É, ele faz a locução lá.
0: Uhum. E tem o Cobra também, o parceiro meu, né?
1: Ah, que é um locutor também, o Cobra?
0: Locutor.
1: De quê? De Vaquejada?
0: Vaquejada.
1: Ah.
0: É. Aquele forte abraço a todos que vão se fazer presente.
1: Muito bem.
0: E o senhor também, com a sua família, se faça presente também.
1: Muito bem, muito bem. Aí o nosso Luiz Andrade, né?
0: Pronto, seu Luiz.
1: Luiz Gosta.
0: Pode ir.
1: Viu? E o nosso
0: André Totoro. Vai ter filmagem também, vai ter reportagem.
1: Vai ter reportagem também, tudo, né? Pronto. Uhum. Então, boa sorte. Sucesso na sua festa. E quando quiser voltar para agradecer, fica à vontade.
0: Tá bom, seu
1: Pereira. Tá bom?
0: Na terça-feira, se Deus quiser.
1: Um abraço, amigo. Boa sorte. E viva Nossa Senhora Aparecida, né?
0: Amém, a nós tudo.
1: Seja cavalgada.
0: De Nossa Senhora Aparecida e até domingo, se Deus quiser.
1: Se Deus quiser.
0: Vamos preparar a montaria, minha gente.
1: 8 horas, mais 40 minutos. 8 horas e 40 minutos. Aí, portanto, a informação da hora certa.
2: Gil!
1: Aí é pra você, trabalhador. E aí é pra você, trabalhadora do meu Brasil. Canal aberto, linha aberta, linha aberta, canal aberto. Chama Luiz Andrade. Alô, você detona aí, amigo.
2: Luiz Andrade, Brasil. Neste momento, vamos até o centro da cidade, o cidadão, a Sonoldi aqui. Os digitais estão dando aqueles apagão. Fico mais apagado do que próprio funcionando. Tanto do centro da cidade, como do bairro de Heliópolis. Alô, você. Bom dia. Anel do Carlos.
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4: Bom dia, Luiz. Bom dia, Pereira. Olha, Luiz, veja aí, meu amigo. Esse relógio está vindo mais apagado do que funcionando. Tanto esse aí, Luiz, como aquele da Rui Barbosa. Eles tiraram o que funcionava, né, e botaram esse. Disseram que era porque esse é mais moderno. A gente nunca deve...

0: local certo para o duvidoso, né, Luiz? Então, Luiz, vê aí o que você pode fazer, meu irmão. Reclama aí pra ver se eles ajeitam esses relógios. É uma vergonha, né, rapaz? Uma doide. Veja aí, meu amigo Luiz. Bom dia pra você. Um bom dia aí pra Pereira. Valeu.
1: Isso é uma vergonha.

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4: 8:37. E aí, portanto, a informação da hora certa. Aí é pra você, Brasil. Trabalhador. E aí pra você, trabalhadora do meu Brasil. Bem-vindo por aí a sexta cavalgada da Nossa Senhora Aparecida. É tradição e amizade em nossa terra. Sob o teu manto, seguimos em união. 11 de outubro, domingo, às 11 horas. Concentração, Vila Ferreira, saindo lá do município de Brejão. E a rapaziada vai percorrer 6 quilômetros. Muito forró, muita viola, muita música folclórica. Muito forró bodó, são as nossas tradições, sempre revividas, aqui pelo nosso Maninho, é o Maninho, né? Mandinho, Mandinho do gado. Você trabalha com gado? Ah, você mata, é? Você mata gado? Ele negocia, né? Certo, muito bem. Tá certo, agradecemos a presença de todos os vaqueiros e as Amazonas. Muito bem, Nossa Senhora Aparecida, rogai por nós. 8:38. E aí, portanto, a informação na hora certa. Então, somente para você, trabalhador. E aí, para você, trabalhador do meu Brasil. Obrigado a você, muito obrigado.
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4: Rádio ligado. E obrigado a você pela companhia sempre, amiga. Chamar apoio cultural. Daqui a pouco de volta. Sequenciando este programa Combate. Maior porta-voz do rádio pernambucano. Alô, você detona!

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4: 8:43.

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1: Chamais 44 minutos. E aí, portanto, a informação da hora certa. Não somente pra você, trabalhador.
2: Brasil!
1: E aí, pra você, trabalhador.
2: Brasil!
1: E atenção, canal aberto, linha aberta. Vamos até o blog do jornalista Carlos Eugênio. Ah, o Tribunal de Contas do Estado julga irregular a gestão previdenciária lá no município de Iati e aplica mais de 190 mil em multas. Blog do Carlos Eugênio, quinta-feira, 8 de outubro do ano de 26. E atenção, o Tribunal de Contas de Pernambuco julgou irregular o objeto de uma audiência especial de conformidade realizada na Prefeitura de Iati, referente aos exercícios do ano 2020 e 2023, e aplicou multas que totalizam R$ 190.944,85 e seis responsáveis pela gestão de diferentes unidades do município. O julgamento aconteceu no último dia 1º pela segunda Câmara do TCE, sob relatoria do conselheiro Eduardo Lira Porto. O acórdão do Tribunal de Contas foi publicado no Diário Eletrônico do Tribunal na quarta-feira, dia 7, e registra que o contexto da pandemia da Covid-19 foi considerado circunstância atenuante para fatos ocorridos em 2020 e 2021, mas não para os

0: exercícios de 22 e 23. Ainda segundo a decisão, a auditoria identificou não repasse integral de contribuições previdenciárias ao Regime Geral da Previdência Social, tanto de valores descontados dos servidores quanto das contribuições de responsabilidade patronal ao longo dos quatro exercícios analisados. A inadimplência resultou ainda na retenção compulsória de recursos do Fundo de Participação dos Municípios, o famoso FPM, para quitação dos débitos previdenciários em atraso. De acordo com o Tribunal de Contas do Estado, a medida gerou R$ 614.709,70 em juros e multas, valor considerado dano ao erário decorrente da conduta dos gestores. Apesar de reconhecer o dano, o tribunal decidiu não imputar débito aos responsáveis para fins de ressarcimento dos R$ 614.007, seguindo o interimento já adotado pela corte em processos semelhantes. A decisão, no entanto, manteve a irregularidade e aplicou sanções administrativas e individualizadas. Portanto, eis aí a bronca do momento, agora direto da cidade de Iati, quando o Tribunal de Contas de Pernambuco julga irregular gestão previdenciária em Iati e aplica multa no valor de R$ 190.000 em multas. Essa matéria está publicada no blog do jornalista Carlos Eugênio, quinta-feira, 8 de outubro do ano de 26. 8h48, 8h48, canal aberto, linha aberta, Luiz Andrade. Alô, você detona aí, amigo.
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2: E aqui os ouvintes disputam, vem compra de rádio só para ouvir o programa Combate. O Mané Castelão tem 10 rádios só para ouvir o programa Combate. É galinha, é peru, tem um galinheiro lá, até os perus ficam ouvindo o programa Combate. Esse que é residente da Coab 3. Temos também a Maria Lúcia da Coab 3, tem 7 rádios só para ouvir o programa Combate. E o Marizia da Doutor Jardim também está entrando na concorrência, já comprou 5 rádios. A gente vai comprar mais, espalhando em toda a residência, quintal, cozinha, banheiro, para ouvir também o programa Combate. Tem um dos moradores residentes da Coab 2, ele já passou tanto vídeo que já afundou o dedo, ou o celular dele, viu? Aquela problemática há 4 meses. Água sendo desperdiçada lá na rua Delina Silvestre. Ele mandou as últimas imagens aqui, ó. A galera já tá cedendo, abriu a tampa e, por incrível que pareça, ninguém da Compesa compareceu lá. Se fosse para pagar, com certeza já teria cortado a água o ar, viu? Aí funciona naquela agilidade. Agora, quando é para atender a população, essa morosidade desgraçada. Ele diz que está completando 4 meses que é água sendo desperdiçada dia e noite, noite e dia. Já dava para fazer uma outra barragem com essa água desperdiçada. Milhões de metros cúbicos sendo desperdiçada e ninguém da Compesa comparece lá. Parece que acabou o plantão da Compesa aqui em Garanhuns. Se não acabou, vão lá na Coab 2, a rua Delinda Silvestre, e verifica esse desperdício de água. O garanhunsiano promete ser causticante, né? Com certeza, quando as barragens começarem a baixar o nível, aí vão economizar água, mas aí... Ao contrário, está sendo desperdiçada há 4 meses.
0: 8h50, 10 minutos para as 9 horas. 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Homem é preso após agredir companheira com a tremenda faca peixeira. Motivo: ela não fez comida. E aí, agrediu a companheira. O fato: ela não fez comida. Ela não fez comida. E atenção, isso aconteceu lá para as bandas do Maranhão. A gente repercute essa matéria porque ela chama a atenção para o nosso dia a dia. Um homem foi preso em flagrante. Foi na quarta-feira, dia 7. Suspeito de agredir a companheira com a tremenda faca peixeira lá no município de Bequimão, na Baixada Maranhense. Segundo a Polícia Civil, suspeito ficou irritado porque a mulher

0: não preparou a comida que ele queria. Ele teria passado a xingá-la e ameaçá-la, além de desferir um tremendo golpe de faca peixeira que atingiu a mão direita da mulher. Após a denúncia, policiais localizaram e prenderam o valentão. A mulher recebeu atendimento médico e foi acompanhada pela polícia para retirar seus pertences da residência onde vivia. Após a denúncia, policiais localizaram e prenderam o valentão. A mulher recebeu atendimento médico e foi acompanhada pela polícia para retirar seus pertences da residência onde vivia com este homem. Sempre é bom lembrar que a violência contra a mulher é crime e você precisa denunciar através do 180. 8h52, Luiz Andrade, alô, você detona.
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2: Mataram Santo Antônio, não daqui, viu, mas o padroeiro da paróquia de Santo Antônio de Pádua, na cidade de Itapuí, é a diocese lá de Jaú, aquela intolerância religiosa, um homem invadiu lá o altar e cortou Santo Antônio pelo meio, viu, com machado e tudo. Ainda bem que foi acionada a polícia, que agiu rápido e prendeu esse cidadão. Além dessa igreja, ele destruiu outras imagens de outras paróquias lá da cidade de Jaú. Essa intolerância religiosa por parte de algumas pessoas, ninguém sabe o porquê, né? Que invade os centros religiosos e começa a destruir as imagens que não tem nada a ver. Você crê ou não, mas aí são os centros religiosos, pelo menos as igrejas católicas, que mantêm aquelas imagens de determinados santos, né? Então, estão aí destruindo o casaí de Jaú. O cara entrou lá com o machado e saiu brocando Santo Antônio e tudo de imagem que encontrava pela frente. Ainda bem que esse cidadão se encontra preso e agora com certeza, né? Ou permanece na cadeia ou então vai pagar aí as despesas das imagens que ele mesmo destruiu nessa intolerância religiosa que está acontecendo em todo o país.
0: 8h53. Caminhoneiro, natural de São Benedito, é sequestrado, é morto a tiros no município de Graça. Um homem identificado como Francisco Erivan de Castro, natural de São Benedito, na Serra da Ibiapaba, foi vítima de um crime violento na noite da quarta-feira 7, ali no município de Graça, no Ceará. De acordo com informações preliminares, Francisco Erivan, que tinha a profissão de caminhoneiro, teria aproveitado o momento de folga para dar uma volta pela região. Ele estava na localidade de Boqueirão, quando teria sido abordado por criminosos, sequestrado e colocado à força dentro de um veículo. Em seguida, a vítima teria sido levada até uma entrada carroçável na região do município de Graça, onde foi crivado por tiros. Muita bala. Mataram o homem. Muita bala, mataram o homem. Ele não resistiu aos ferimentos. Ele morreu. Até o momento, não há informações confirmadas sobre a motivação para esse crime, nem sobre a identidade dos envolvidos. A PM agora segue investigando as circunstâncias do homicídio para identificar os responsáveis pelo sequestro e pela execução. Até o presente momento, bandidos matadores pegaram o beco. Bandidos matadores pegaram o beco. Bispo foi pra bala. Bandidos matadores pegaram o beco. Homem vítima foi pra vala. Bandidos matadores pegaram o beco. Homem vítima foi pro buraco, foi pra vala. Agora são 8h55. 8h55. Eita, finalista.
1: Brasil.
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2: Ainda mandando um abraço em espero, Tonho Frentista, uma travessa Antônio Marro Pedrosa, Central Cidade, ligadíssimo neste momento, ouvindo o programa Combate. Finalizando com a última dessa sexta-feira, nem os professores mais têm paz, viu? A exemplo da cidade de São João, que os professores foram assaltados.

0: bandidos utilizando uma branca, que é a conhecidíssima faca peixeira, assaltaram os professores, levando os pertences, e depois de praticar a ação criminosa, saiu daquela cara de pau. Apenas filmado pelas câmeras, tchau, viu? Então, nem professor tem paz. O pessoal se dedica ao ensino. Quando sai, dois educandários estão sendo assaltados da São João, viu? Indivíduos utilizando a conhecidíssima faca peixeira.
1: 8h56. 4 minutos para as 9 horas. 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
4: Olá, amigo, amiga. Graça e paz. Bênçãos do céu sobre você e sobre sua casa. O texto para hoje, profeta Jeremias, capítulo 9, versos 23 e 24. Assim diz o Senhor: não se glorie o sábio na sua sabedoria, nem o forte na sua força, nem o rico nas suas riquezas, mas aquele que se gloria, glorie-se nisto: em mim conhecer e saber que eu sou o Senhor, e faço misericórdia, juízo e justiça na terra, porque destas coisas me agrado, diz o Senhor. Eu tenho um amigo que, durante os anos em que estudou num colégio interno, ele desenvolveu uma habilidade bastante inusitada. Ele aprendeu a abrir sachês de ketchup. E aí, você já tentou abrir um desses aí, um sachê de ketchup? Estoura, não é? Faz sujeira. Mas esse rapaz sempre conseguia abrir perfeitamente, rápido e sem fazer sujeira nenhuma. Com o tempo, aquela habilidade ficou conhecida entre os colegas, que sempre que tinham dificuldade, chamavam por ele. Pode parecer algo simples, e de fato é, chega a ser até engraçado, mas revela algo sobre o ser humano. Todos temos habilidades. Algumas, é lógico, mais impressionantes, outras mais discretas, algumas reconhecidas por muitos, outras percebidas apenas por poucos. Mas, de alguma forma, a grande verdade é que todos nós temos algo que nós fazemos bem. Isso nos leva a uma pergunta importante: o que você tem de melhor? Pode ser um talento, uma habilidade, uma característica, algo que faz com que outras pessoas lhe procurem, lhe admirem, ou até dependam de você. E não há problema algum em reconhecer isso. O cuidado está no que fazemos com esse reconhecimento. Com o tempo, é difícil transformar nossos dons. Aliás, não é difícil, né? Transformar nossos dons em motivo de orgulho. Até quem tem o dom de abrir um sachê de ketchup, nós começamos a acreditar que aquilo vem de nós mesmos, que somos os melhores por causa disso, que nosso valor está no que nós sabemos fazer. E sem perceber, nós colocamos nossa confiança nessas nossas capacidades. O texto de Jeremias nos chama de volta ao essencial. Ele nos lembra que nós não devemos nos gloriar na sabedoria, na força ou nas riquezas. Em outras palavras, não devemos basear nossa identidade naquilo que temos ou fazemos. Tudo isso é limitado, é passageiro e, no fundo, não vem de nós. Nossos dons são presentes de Deus. Ele é quem capacita, quem permite, quem sustenta. É por isso que o verdadeiro motivo de orgulho não está nas nossas habilidades, mas em conhecer a Deus. Isso muda completamente a perspectiva. Quando nós entendemos que tudo vem de Deus, a arrogância dá lugar à gratidão. O orgulho se transforma em reconhecimento, e aquilo que nós temos de melhor passa a ser usado não para nos exaltar, mas para glorificar a Deus e servir os nossos semelhantes. Hoje, lembre-se, seus talentos têm valor, mas não são a sua essência.

O que realmente importa é conhecer a Deus, amá-lo, segui-lo e refletir quem ele é. Porque no final, não é o que você faz que define sua grandeza, é a quem você pertence. Oh, louvado seja o Senhor, nós pertencemos a Deus. Vamos orar juntos? Pai querido, ajuda-nos a termos esse entendimento.

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0: programa de hoje aqui do nosso Top 10 do dia. A décima, até a primeira já se foi. A gente volta na próxima edição.
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0: 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Vamos lá, começando mais um Alô Tocaí, nessa sexta-feira maravilhosa, tá começando mais um programa que é líder absoluto em toda a cidade, tá todo mundo ouvindo, tá todo mundo grudado com Alô Tocaí, já tem gente na linha, alô, alô, alô!
1: Olá, eu sou a Sheila aqui do Barbieri, eu ofereço a programação para meus familiares, para minha mãe Tereza, para a Bruna, minha filha que trabalha aqui comigo na banca do Barbieri, tchau!
0: Opa, obrigado, obrigado, obrigado pela tua companhia. 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

0: 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Cê tá doido!
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1: Salve de palmas. Qual é o nome dele? Magia. Obrigado, meu irmãozinho. Deus abençoe você. Muito sucesso, tá?
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0: Aí é música, meu amigo!
4: Por isso que você acaba com eles, né?
0: Vamos acabar com eles hoje. Posso começar?

Valeu, turma! Com essas e outras, a gente encerra mais uma semana do Alô Toca Aí. Fica triste, não. É, tá chegando o fim de semana aí pra você curtir. Você sabe, se beber não dirige, né? Se dirigir, não beba. É, coloque Deus à frente de tudo, que com ele tudo dá certo. Fica com Deus e até segunda!

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1: J-Lo,

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0: Muito barulho pra Vitinho!
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0: Sorriso Maroto!
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1: Bora. Ô Vitinho,
2: você é pagode daquele jeito.
1: É,
2: né?
1: Daquele jeito, tranquilo, calmo, sereno, com música boa.
2: É isso. Com essa honra, com essa voz maravilhosa, senhor.

0: Felipe Araújo!
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0: Está no ar mais uma edição do seu Jornal de Confiança. Com as informações mais quentes do dia. Trazendo tudo o que você precisa saber de maneira clara e direta. Eu sou Naldo Meirelles e prepare-se para ficar por dentro do que acontece no Brasil e no mundo, com análises e reportagens especiais. A partir de agora no Repórter Brasil News. Sejam bem-vindos.
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2: Previsão do tempo para sexta-feira, 9 de outubro de 2020.

0: 2026. Região Centro-Oeste, Goiânia em Goiás, amanhece com céu claro, mas tem previsão de acúmulo de nuvens ao longo do dia nesta sexta-feira. Os termômetros marcam mínima de 21 e máxima de 35 graus. Umidade relativa do ar gira em torno de 60 a 20%. Campo Grande, Mato Grosso do Sul, tem céu encoberto com chuvisco à tarde. Temperatura mínima é de 23 e a máxima de 31 graus. Umidade do ar varia de 80% a 30%. Região Nordeste, Aracaju, em Sergipe, tem céu claro com temperatura mínima de 25 e máxima de 31 graus nas horas mais quentes do dia. A umidade do ar vai de 90% a 60%. Ituaçu, na Bahia, previsão de céu claro no aniversário da cidade, com temperatura mínima de 14 e a máxima de 32 graus. A umidade relativa do ar é de 100 a 30%. Região Norte, em Palmas, Tocantins, sexta-feira com céu claro. Temperatura mínima de 26 e a máxima de 38 graus. A umidade do ar é de 80 a 20%. Rio Branco, no Acre, tem previsão de céu encoberto com chuvisco. Temperatura mínima de 24 e a máxima de 35 graus. Umidade do ar varia de 92 e 40%. Região Sudeste, a cidade Rio de Janeiro tem previsão de céu cheio de nuvens. À tarde, deve chuviscar. Os termômetros registram mínima de 20 e máxima de 33 graus. Umidade relativa do ar na capital fluminense vai de 100 a 40%. Itabira, em Minas Gerais, sopra velhinhas com previsão de céu claro. A temperatura mínima é de 17 e a máxima de 31 graus. Umidade relativa do ar é de 90 a 40%. Região Sul. Em Curitiba, Paraná, previsão de céu encoberto com pancadas de chuva isoladas à tarde. Os termômetros registram mínima de 17 e máxima de 27 graus. A umidade relativa do ar fica entre 100 e 50%. Alecrim, no Rio Grande do Sul, comemora aniversário com céu encoberto e com pancadas de chuva e trovoadas isoladas nesta sexta-feira. Termômetros registrando mínima de 18 e máxima de 21 graus. A umidade relativa do ar oscila entre 100 e 80%. Você ouviu a previsão do tempo para esta sexta-feira, 9 de outubro de 2026, com informações do IBGE Cidades e do Instituto Nacional de Meteorologia, INMET.
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2: Os pedidos de direito de resposta devem ser julgados pelo plenário do Tribunal Superior Eleitoral até 25 de outubro, dia do segundo turno das eleições. Ou seja, decisões monocráticas sobre o mérito das ações estão proibidas. A determinação está numa portaria assinada pelo ministro Cássio Nunes Marques, presidente do TSE. O documento reforça o prazo máximo de 72 horas para a decisão de mérito, contado a partir da apresentação do direito de resposta. Os pedidos apresentados antes da portaria também vão ser afetados pela medida e vão ter mantidos os atos processuais já realizados. Os ministros relatores dos processos devem conduzir a tramitação e os atos correspondentes, como notificações de emissoras de rádio e televisão e de provedores de redes sociais, além da preservação do conteúdo questionado. Pedidos de desistência podem ser homologados pelos relatores. Da Rádio Nacional em Brasília, Gabriel Brum.
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2: O Tribunal Superior Eleitoral adiou o julgamento sobre a validade da candidatura de Deltan Dallagnol, do Partido Novo, para o Senado. Uma nova data ainda não foi anunciada. Deltan Dallagnol recebeu quase 3 milhões de votos e conquistou a segunda vaga para o Senado pelo Paraná. Caso tenha a candidatura invalidada, os votos são anulados e uma eleição suplementar deve ser realizada somente para este cargo ao Senado, de acordo com a legislação eleitoral. A discussão sobre a candidatura de Dallagnol retoma uma situação em 2021, quando ele pediu exoneração do Ministério Público Federal, enquanto havia processos administrativos correndo contra ele. Em 2023, teve o mandato de deputado federal cassado pelo TSE, porque o tribunal considerou que

0: e pediu a exoneração para evitar a perda do cargo e assim escapar da lei da ficha limpa. Em setembro deste ano, o Tribunal Regional Eleitoral do Paraná autorizou o registro de candidatura de Dallagnol. Depois, o ministro Floriano de Azevedo Marques, do TSE, suspendeu a campanha, mas a decisão foi derrubada pelo presidente do TSE, Cássio Nunes Marques. Da Rádio Nacional em Brasília, Gabriel Brum.
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2: A Polícia Civil de Minas Gerais foi acionada para apurar as ameaças que a mais jovem deputada federal eleita tem sofrido desde a campanha. Ana Elisa, do PT de Minas Gerais, denunciou ameaças recebidas por e-mail ainda durante a corrida eleitoral. Mensagens de uma pessoa que se classifica como supremacista branco e integrante de grupo de extrema-direita. A futura deputada esteve em Brasília para reforçar a campanha do candidato Lula nas redes sociais nessa disputa de segundo turno, e afirmou que desde então seus perfis têm sido alvo de ataques coordenados, e as ameaças são as mais variadas.
3: Ataques machistas, racistas, enfim, ameaças de estupro, violência, endereço da minha casa exposto, meu número de telefone, meus documentos.
2: A futura deputada tem 21 anos e é a mais jovem deputada federal já eleita no Brasil, com 524 mil votos. Depois dos ataques, ela teve a segurança reforçada e conta com escolta nos lugares por onde passa. Não custa lembrar os canais de denúncia, não só para casos de violência política de gênero, como também para outros tipos de violência. Tem a Central de Atendimento à Mulher, no número 180, o Conselho Nacional do Ministério Público e, em caso de emergência, a Polícia Militar, no número 190. Da Rádio Nacional em Brasília, Priscila Mazenotti.
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4: Um incêndio de grandes proporções atingiu um prédio da Universidade Federal de Pernambuco, na zona oeste do Recife. O fogo atingiu o antigo prédio da Diretoria de Inovação e Empreendedorismo da UFPE, que atualmente abrigava laboratórios e estruturas voltadas à pesquisa. O Corpo de Bombeiros Militar de Pernambuco foi acionado e mobilizou 8 viaturas para o combate às chamas. As equipes atuaram durante a noite e a madrugada desta quinta-feira, até a extinção do incêndio. Segundo a corporação, não houve registro de vítimas. A tenente Paloma Mendes destaca as medidas tomadas durante e após o incêndio.
5: Assim que as equipes chegaram ao local, foram iniciadas ações de combate às chamas, com o objetivo de controlar o incêndio, evitar a propagação para outras áreas da edificação e garantir a segurança de todos que estavam nas proximidades. Depois que as chamas foram controladas, os bombeiros permaneceram na área realizando o rescaldo, que é uma etapa fundamental para eliminar possíveis focos remanescentes.
4: O prédio abrigava laboratórios onde eram desenvolvidas pesquisas nas áreas de genética, informática e produção de fármacos, além de trabalhos de iniciação científica e pós-graduação. A universidade ainda vai avaliar a extensão dos prejuízos materiais e científicos, mas de acordo com o reitor da UFPE, Alfredo Gomes, o valor estimado já ultrapassa 100 milhões de reais. Ele esteve no local acompanhando o trabalho dos bombeiros e lamentou as perdas.
6: Havia muitas informações, muitos laboratórios. O prejuízo é da ordem de 100 milhões de reais, né, de equipamentos, laboratórios, freezers grandes que tínhamos aí, também equipamentos na área de informática. Nossa equipe interna da Sinfra, junto com o pessoal da segurança do trabalho, né, e combate a incêndio também, vão fazer a devido trabalho, né, para a gente apurar e, obviamente, apoiar, né, todo mundo.
4: As causas do incêndio ainda não foram determinadas. A origem do fogo será investigada por meio da perícia técnica. A UFPE informou que as atividades acadêmicas desta quinta-feira estão mantidas. Da empresa Pernambuco de Comunicação, Malu Costa para a Rádio Nacional.
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7: O Tribunal Superior Eleitoral ordenou a remoção de vídeos que utilizavam inteligência artificial publicados por Flávio Bolsonaro. Os conteúdos foram questionados como suposta propaganda eleitoral antecipada negativa contra o presidente Lula. A decisão do TSE reforça a fiscalização sobre o uso de tecnologias nas campanhas eleitorais, buscando garantir a lisura do processo democrático em meio ao segundo turno das eleições 2026.
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7: O Tribunal Superior Eleitoral aprovou o plano de mídia para o horário eleitoral gratuito do segundo turno das eleições 2026. A propaganda para presidente da República será veiculada de 9 a 23 de outubro, com divisão igual do tempo entre as duas candidaturas. As emissoras de rádio e televisão

0: de todo o país reservarão 10 minutos diários, de segunda a sábado, em cada bloco para a propaganda eleitoral em rede. Além disso, serão destinados 25 minutos diários para inserções, de segunda a domingo.
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0: A Justiça Federal de São Paulo autorizou que o cassino online Stake continue operando temporariamente, até 25 de outubro, suspendendo os efeitos imediatos do veto federal às plataformas de apostas. A decisão. Justiça Federal de São Paulo autorizou que o cassino online Stake continue operando temporariamente, até 25 de outubro, suspendendo os efeitos imediatos do veto federal às plataformas de apostas. A decisão ocorre após a medida provisória de Lula, que proíbe as bets. Apesar da permissão provisória, a juíza Cristiane Farias Rodrigues dos Santos negou o funcionamento da plataforma até 2029 e proibiu novas promoções. A empresa deverá garantir os saques e a verificação de idade dos usuários.
1: 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Em instantes voltaremos com mais notícias aqui no Jornal Repórter Brasil News. Fique ligado.
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1: Thiago Splitter começou sua trajetória como técnico do Chicago Bulls com uma grande virada sobre o Phoenix Suns pela pré-temporada da NBA. O time brasileiro saiu perdendo o primeiro quarto por 40-29, mas reagiu e assumiu a liderança na terceira parcial. O calouro Caleb Wilson foi um dos destaques, com 15 pontos, enquanto Dillon Brooks terminou como cestinha do jogo, com 24 pontos. A vitória marca um momento histórico para o basquete brasileiro, já que Splitter é o primeiro brasileiro a iniciar uma temporada da NBA como treinador principal. Ele chegou ao Bulls depois de uma passagem pelo Portland Trail Blazers, onde assumiu o comando interinamente e levou a equipe aos playoffs. Agora, o brasileiro utiliza a pré-temporada para testar jogadores e definir a equipe antes do início oficial da competição. O próximo compromisso será contra o Memphis Grizzlies, nesta sexta-feira, às 21 horas, pelo horário de Brasília.
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2: O Internacional venceu o Corinthians por 2-1 no Beira-Rio pela 29ª rodada do Campeonato Brasileiro. O Colorado abriu o placar logo aos 40 segundos com Vitinho após passe de Alan Patrick. O Corinthians reagiu e criou boas oportunidades, acertando a trave 3 vezes, mas não conseguiu empatar. Na segunda etapa, Alan Patrick aproveitou uma falha de Rodrigo Garro e ampliou para o Inter. O timão ainda diminuiu aos 34 minutos com André, mas não conseguiu buscar o empate. Com a vitória, o Internacional chegou a 31 pontos e ganhou força na luta contra o rebaixamento, enquanto o Corinthians permaneceu com 32 pontos, apenas um acima da zona de rebaixamento. O resultado também aumentou a pressão sobre Fernando Diniz, que acabou demitido após a 7ª derrota consecutiva do Corinthians no Brasileirão.
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1: O Vasco venceu o Botafogo por 2-1 no Nilton Santos pela 29ª rodada do Campeonato Brasileiro. O Cruz Maltino abriu o placar no primeiro tempo com Lescano e ampliou logo no início da segunda etapa com David. O Botafogo reagiu e diminuiu com um golaço de falta de Alex Telles, mas não conseguiu buscar o empate. O clássico ainda teve muita emoção nos minutos finais. Tiquinho chegou a marcar o gol de empate para o Botafogo, mas o lance foi anulado pelo VAR por impedimento milimétrico. E Tite acabou expulso por invadir o campo durante a comemoração. Com a vitória, o Vasco chegou aos 34 pontos e subiu para a 14ª posição, enquanto o Botafogo ficou com 35 pontos, em 13º lugar, aumentando a preocupação na parte de baixo da tabela.
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3: Renato Portaluppi fez uma crítica indireta ao trabalho de Luiz Castro após o empate do Grêmio por 1-1 com o Remo, pelo Brasileirão. Ao ser questionado sobre o período de treinos, o técnico afirmou que conseguiu fazer em 15 dias aquilo que, segundo ele, não havia sido feito em 9 meses, ressaltando que ainda existe muita coisa para corrigir e pouco tempo para tirar o tricolor da situação delicada no campeonato. Renato também lamentou as chances desperdiçadas pelo Grêmio, principalmente quando a equipe vencia por 1-0. O treinador explicou ainda a escolha por atuar

0: com 3 volantes, dizendo que a formação não significa uma postura defensiva. Com o empate, o Grêmio caiu para a 18ª posição, com 30 pontos, dentro da zona de rebaixamento. O próximo desafio será o Grenal contra o Internacional, no domingo, em um confronto direto na luta contra a degola.
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2: Hugo Calderano está na...

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1: Uma ação da Receita Federal no Porto do Rio de Janeiro resultou na apreensão de 135 toneladas de mercadorias irregulares vindas da China. Dividida em duas etapas, a Operação Play Fake barrou 9 contêineres com produtos avaliados em cerca de 63 milhões de reais. Na primeira fase, iniciada em setembro, foram retidos 5 contêineres com mercadorias estimadas em 35 milhões de reais. Na segunda fase, concluída este mês, a fiscalização identificou mais 4 contêineres com valor aproximado de 28 milhões de reais. A fiscalização identificou indícios de falsificação e brinquedos sem a certificação obrigatória do Inmetro, o que impede a comercialização dos produtos no país. Entre os itens estavam brinquedos, pelúcias, bonecos colecionáveis, canetas e cartas. Com a proximidade do Dia das Crianças, a Receita orienta o consumidor a verificar a procedência dos produtos antes da compra. Brinquedos vendidos no país devem exibir o selo de certificação do Inmetro. As autoridades alertam que mercadorias sem o selo não passaram pela avaliação de segurança exigida pela lei, o que pode representar risco para as crianças. Da Rádio Nacional, no Rio de Janeiro, Solimar Luz.
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2: 4 vítimas do grave engavetamento na BR-040 em Nova Lima, na região metropolitana de Belo Horizonte, seguem internadas no Hospital João 23, referência no atendimento de traumas na capital mineira. Segundo a FEMIG, Fundação Hospitalar do Estado de Minas Gerais, ainda são atendidos um homem de 37 anos, dois de 56 e um idoso de 68 anos. Uma vítima de 61 anos recebeu alta. O motorista da carreta que teria provocado o acidente foi levado para o atendimento hospitalar e não está sob escolta policial. O veículo foi removido para o pátio da Polícia Rodoviária Federal em Nova Lima. Segundo a concessionária EPR Via Mineira, que administra o trecho, o caminhão teria perdido os freios e atingido os veículos que estavam à frente. O acidente aconteceu por volta das 9h15 da manhã de ontem, no quilômetro 548, próximo à saída para a localidade conhecida como Macacos. O Corpo de Bombeiros contabilizou 28 veículos envolvidos, sendo 22 leves e 6 pesados. Mas a Polícia Rodoviária Federal confirmou 20 veículos envolvidos, sendo 14 leves e também 6 pesados. A ocorrência provocou a interdição da BR-040, que liga a capital mineira ao Rio de Janeiro, por mais de 7 horas. As equipes da concessionária fizeram a remoção dos veículos e a limpeza da pista. A primeira faixa foi liberada às 11h40 da manhã, a segunda às 12h19 e a última por volta das 4h30 da tarde. O congestionamento chegou a 10 quilômetros durante o atendimento da ocorrência. De Belo Horizonte, da Rádio Inconfidência, Gustavo Abreu para a Rádio Nacional.
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3: A fumaça voltou a tomar conta de diferentes regiões de Manaus. Dados do Sistema Eletrônico de Vigilância Ambiental, o SELVA, da Universidade do Estado do Amazonas, apontaram níveis elevados de partículas finas em vários pontos da capital. Na noite de quarta-feira, 4 pontos chegaram à classificação péssima, enquanto outros 8 registraram qualidade do ar muito ruim. Segundo o município, parte da fumaça é proveniente de queimadas do interior do Amazonas, principalmente em Itacoatiara, Careiro da Várzea, Manaquiri e Altazes. A situação é agravada pelo incêndio que atinge desde terça-feira uma área de descarte de resíduos no Distrito Industrial 2. As chamas atingiram mais de 15 mil metros quadrados. Durante a fiscalização, de acordo com o analista ambiental do Instituto de Proteção Ambiental do Amazonas, o IPAAM, constatou que parte dos materiais encontrados não era autorizada pela licença ambiental da área.
4: Houve deposição de pneus, resto material contaminado com tinta, com óleo, resíduo plástico, resíduo orgânico, e isso ocasionou, né, a combustão desse material.
3: A licença

0: permitia o recebimento apenas de resíduos inertes da construção civil. Por causa das irregularidades, o responsável pela área foi multado em R$5.555.000. O IPAAM informou ainda que vai avaliar possíveis impactos no solo e na água subterrânea. A responsável pela área tem 20 dias para apresentar defesa administrativa ou pagar a multa. Enquanto isso, o combate ao incêndio continua e a fumaça permanece espalhada por diferentes regiões de Manaus. Do Sistema de Comunicação Encontro das Águas, Victor Litaife para a Rádio Nacional.
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2: Esse foi mais uma edição do Repórter Brasil News. Obrigado pela sua companhia e até a próxima edição.
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3: Cheguei! Começa agora o Music Pop aqui pela sua melhor rádio. Por aqui, Bia Ipsen. A partir de agora, você ouve as melhores do pop. Você que tá trabalhando, bom trabalho pra você. Tá em casa, tá de folga, bom demais, né? Tá dirigindo também. Cuidado por aí, viu? Obrigada já pela sua companhia, obrigada pela sua audiência. Sextou, meu povo! Tem muita sonzeira pra você aqui, o melhor do pop. Começando com

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2: A sua melhor rádio com o melhor programa de pop pra você. Daqui a pouquinho tem mais, não sai daí não.
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0: Tchau, mas não fica triste não, hein? Segunda-feira tem mais. Um ótimo final de semana pra você. Fica com Deus. Beijão. Bye, bye.
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2: Final de semana! E aí, minha gente, tudo certinho? Eu sou Kleber Salles e tô chegando com o nosso pagodaço por aqui, nesse super final de semana, trazendo o melhor do samba e do pagode pra você curtir com a gente. É bom demais, né? É bom demais recordar aí clássicos do samba e do pagode, né? Ouvir aquela música que já dá aquela inspiração pra aquele churrasco ficar bem legal. Você que já tava esperando o pagodaço pra isso, né? Pode deixar a trilha sonora por nossa conta, que a gente faz o clima do seu churrasco, o clima do seu fim de semana e, claro, aqui, ouvindo as melhores músicas. Eu, Kleber Salles, já tô no ar, tô com você e tô no pagodaço. E você, o que você diz aí, hein? Aumenta o volume!
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0: noite perfeita, minha gente. Quem gostou, põe a mão lá pra cima e faça muito barulho.
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0: Esse é o nosso pagodaço para finalizar mais uma sequência aqui. Essa música aí é show, hein? Daqui a pouquinho tem mais sucessos. As melhores você confere com a gente no pagodaço para você fazer aquela swingueira com a gente aqui. Eita, nós!
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0: Tem mais sucessos, as melhores você confere com a gente no pagodaço para você fazer aquela swingueira com a gente aqui. Eita, nós!
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2: Oi, gente, muito prazer. A partir de agora tem o Super 10. As 10 mais tocadas da programação. Aumenta o som e vem com a gente. Vai ser bom demais passar uma horinha com você. 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
1: Décima posição.

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2: Oi, gente, estamos de volta com Super 10. Aumenta o som e confira mais uma super sequência.
1: Sexta posição.

0: as mesas em brasa, fazendo aquelas paradas.
1: Façam muito barulho pro de propósito aí.
0: É o beijo em brasa, senhoras e senhores, Brasil.
1: É disso que eu tô falando.
2: Terceira posição.

0: Com essas, encerramos mais uma edição do Super 10. Voltaremos no próximo programa com mais pra você. Beijos, juízo e até a próxima.
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2: Muito bem, a partir de agora está no...

0: Para o Jornal Rádio News, informação em primeiro lugar. 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
2: Previsão do tempo para sexta-feira, 9 de outubro de 2026. Região Centro-Oeste, Goiânia em Goiás, amanhece com céu claro, mas tem previsão de acúmulo de nuvens ao longo do dia nesta sexta-feira. Os termômetros marcam mínima de 21 e máxima de 35 graus. Umidade relativa do ar gira em torno de 60 a 20%. Campo Grande, Mato Grosso do Sul, tem céu encoberto com chuvisco à tarde. Temperatura mínima é de 23 e a máxima de 31 graus. Umidade do ar varia de 80% a 30%. Região Nordeste, Aracaju, em Sergipe, tem céu claro com temperatura mínima de 25 e máxima de 31 graus nas horas mais quentes do dia. A umidade do ar vai de 90% a 60%. Ituaçu, na Bahia, previsão de céu claro no aniversário da cidade com temperatura mínima de 14 e a máxima de 32 graus. A umidade relativa do ar é de 100 a 30%. Região Norte, em Palmas, Tocantins, sexta-feira com céu claro. Temperatura mínima de 26 e a máxima de 38 graus. A umidade do ar é de 80 a 20%. Rio Branco, no Acre, tem previsão de céu encoberto com chuvisco. Temperatura mínima é de 24 e a máxima de 35 graus. Umidade do ar varia de 92 e 40%. Região Sudeste, a cidade Rio de Janeiro tem previsão de céu cheio de nuvens. À tarde, deve chuviscar. Os termômetros registram mínima de 20 e máxima de 33 graus. Umidade relativa do ar na capital fluminense vai de 100 a 40%. Itabira, em Minas Gerais, sopra velhinhas com previsão de céu claro. A temperatura mínima é de 17 e a máxima de 31 graus. Umidade relativa do ar é de 90 a 40%. Região Sul. Em Curitiba, Paraná, previsão de céu encoberto com pancadas de chuva isoladas à tarde. Os termômetros registram mínima de 17 e máxima de 27 graus. A umidade relativa do ar fica entre 100 e 50%. Alecrim, no Rio Grande do Sul, comemora aniversário com céu encoberto e com pancadas de chuva e trovoadas isoladas nesta sexta-feira. Termômetros registrando mínima de 18 e máxima de 21 graus. A umidade relativa do ar oscila entre 100 e 80%. Você ouviu a previsão do tempo para esta sexta-feira, 9 de outubro de 2026, com informações do IBGE Cidades e do Instituto Nacional de Meteorologia, INMET.
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3: Os pedidos de direito de resposta devem ser julgados pelo plenário do Tribunal Superior Eleitoral até 25 de outubro, dia do segundo turno das eleições. Ou seja, decisões monocráticas sobre o mérito das ações estão proibidas. A determinação está numa portaria assinada pelo ministro Cássio Nunes Marques, presidente do TSE. O documento reforça o prazo máximo de 72 horas para a decisão de mérito, contado a partir da apresentação do direito de resposta. Os pedidos apresentados antes da portaria também vão ser afetados pela medida e vão ter mantidos os atos processuais já realizados. Os ministros relatores dos processos devem conduzir a tramitação e os atos correspondentes, como notificações de emissoras de rádio e televisão e de provedores de redes sociais, além da preservação do conteúdo questionado. Pedidos de desistência podem ser homologados pelos relatores. Da Rádio Nacional em Brasília, Gabriel Brum.
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3: O Tribunal Superior Eleitoral adiou o julgamento sobre a validade da candidatura de Deltan Dallagnol, do Partido Novo, para o Senado. Uma nova data ainda não foi anunciada. Deltan Dallagnol recebeu quase 3 milhões de votos e conquistou

0: a segunda vaga para o Senado pelo Paraná. Caso tenha a candidatura invalidada, os votos são anulados e uma eleição suplementar deve ser realizada somente para este cargo ao Senado, de acordo com a legislação eleitoral. A discussão sobre a candidatura de Dallagnol retoma uma situação em 2021, quando ele pediu exoneração do Ministério Público Federal, enquanto havia processos administrativos correndo contra ele. Em 2023, teve o mandato de deputado federal cassado pelo TSE, porque o tribunal considerou que ele pediu a exoneração para evitar a perda do cargo e assim escapar da lei da ficha limpa. Em setembro deste ano, o Tribunal Regional Eleitoral do Paraná autorizou o registro de candidatura de Dallagnol. Depois, o ministro Floriano de Azevedo Marques, do TSE, suspendeu a campanha, mas a decisão foi derrubada pelo presidente do TSE, Cássio Nunes Marques. Da Rádio Nacional em Brasília, Gabriel Brum.
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2: A Polícia Civil de Minas Gerais foi acionada para apurar as ameaças que a mais jovem deputada federal eleita tem sofrido desde a campanha. Ana Elisa, do PT de Minas Gerais, denunciou ameaças recebidas por e-mail ainda durante a corrida eleitoral. Mensagens de uma pessoa que se classifica como supremacista branco e integrante de grupo de extrema-direita. A futura deputada esteve em Brasília para reforçar a campanha do candidato Lula nas redes sociais nessa disputa de segundo turno e afirmou que desde então seus perfis têm sido alvo de ataques coordenados e as ameaças são as mais variadas.
3: Ataques machistas, racistas, enfim, ameaça de estupro, violência, endereço da minha casa exposto, meu número de telefone, meus documentos.
2: A futura deputada tem 21 anos e é a mais jovem deputada federal já eleita no Brasil, com 524 mil votos. Depois dos ataques, ela teve a segurança reforçada e conta com escolta nos lugares por onde passa. Não custa lembrar os canais de denúncia, não só para casos de violência política de gênero, como também para outros tipos de violência. Tem a Central de Atendimento à Mulher, no número 180, o Conselho Nacional do Ministério Público e, em caso de emergência, a Polícia Militar, no número 190. Da Rádio Nacional em Brasília, Priscila Mazenotti.
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4: Um incêndio de grandes proporções atingiu um prédio da Universidade Federal de Pernambuco, na zona oeste do Recife. O fogo atingiu o antigo prédio da Diretoria de Inovação e Empreendedorismo da UFPE, que atualmente abrigava laboratórios e estruturas voltadas à pesquisa. O Corpo de Bombeiros Militar de Pernambuco foi acionado e mobilizou 8 viaturas para o combate às chamas. As equipes atuaram durante a noite e a madrugada desta quinta-feira até a extinção do incêndio. Segundo a corporação, não houve registro de vítimas. A tenente Paloma Mendes destaca as medidas tomadas durante e após o incêndio.
5: Assim que as equipes chegaram ao local, foram iniciadas ações de combate às chamas, com o objetivo de controlar o incêndio, evitar a propagação para outras áreas da edificação e garantir a segurança de todos que estavam nas proximidades. Depois que as chamas foram controladas, os bombeiros permaneceram na área realizando o rescaldo, que é uma etapa fundamental para eliminar possíveis focos remanescentes.
4: O prédio abrigava laboratórios onde eram desenvolvidas pesquisas nas áreas de genética, informática e produção de fármacos, além de trabalhos de iniciação científica e pós-graduação. A universidade ainda vai avaliar a extensão dos prejuízos materiais e científicos, mas de acordo com o reitor da UFPE, Alfredo Gomes, o valor estimado já ultrapassa 100 milhões de reais. Ele esteve no local acompanhando o trabalho dos bombeiros e lamentou as perdas.
6: Havia muitas informações, muitos laboratórios. O prejuízo é da ordem de 100 milhões de reais, né, de equipamentos, laboratórios, freezers grandes que tínhamos aí, também equipamentos na área de informática. Nossa equipe interna da Sinfra, junto com o pessoal da segurança do trabalho, né, e combate a incêndio também, vão fazer a devido trabalho, né, para a gente apurar e, obviamente, apoiar, né, todo mundo.
4: As causas do incêndio ainda não foram determinadas. A origem do fogo será investigada por meio da perícia técnica. A UFPE informou que as atividades acadêmicas desta quinta-feira estão mantidas. Da empresa Pernambuco de Comunicação, Malu Costa para a Rádio Nacional.
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7: o Tribunal Superior Eleitoral ordenou a remoção de vídeos que utilizavam inteligência artificial publicados por Flávio

0: Flávio Bolsonaro. Os conteúdos foram questionados como suposta propaganda eleitoral antecipada negativa contra o presidente Lula. A decisão do TSE reforça a fiscalização sobre o uso de tecnologias nas campanhas eleitorais, buscando garantir a lisura do processo democrático em meio ao segundo turno das eleições 2026.
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0: O Tribunal Superior Eleitoral aprovou o plano de mídia para o horário eleitoral gratuito do segundo turno das eleições 2026. A propaganda para presidente da República será veiculada de 9 a 23 de outubro, com divisão igual do tempo entre as duas candidaturas. As emissoras de rádio e televisão de todo o país reservarão 10 minutos diários, de segunda a sábado, em cada bloco para a propaganda eleitoral em rede. Além disso, serão destinados 25 minutos diários para inserções, de segunda a domingo.
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0: A Justiça Federal de São Paulo autorizou que o cassino online Stake continue operando temporariamente, até 25 de outubro, suspendendo os efeitos imediatos do veto federal às plataformas de apostas. A decisão ocorre após a medida provisória de Lula, que proíbe as bets. Apesar da permissão provisória, a juíza Cristiane Farias Rodrigues dos Santos negou o funcionamento da plataforma até 2029 e proibiu novas promoções. A empresa deverá garantir os saques e a verificação de idade dos usuários.
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2: Depois do intervalo, tem mais Jornal Rádio News. Fique na sintonia.
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4: Estamos de volta e agora vamos falar de esporte aqui no Jornal Rádio News.
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5: E a segunda etapa do primeiro torneio misto paralímpico e olímpico de esgrima reuniu 43 atletas de 8 clubes do Paraná entre os dias 2 e 4 de outubro no Parque Olímpico do Cajuru, em Curitiba. Organizada pela Federação de Esgrima do Paraná, a competição promoveu o encontro entre atletas da esgrima olímpica e paralímpica com disputas de alto nível técnico e incentivo à inclusão no esporte.
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5: E dentro de campo, o Mbappé começou a temporada como o melhor jogador do Real Madrid. São 8 gols em 8 jogos. Fora dele, porém, o atacante tem aparecido em polêmicas, o que tem incomodado internamente o clube espanhol, de acordo com a matéria do jornal francês L'Equipe. Os mais recentes episódios foram duas aparições públicas do atacante enquanto se recuperava da lesão no joelho sofrida durante a data FIFA. Mbappé foi visto em uma boate durante uma noitada em Paris e em outro dia postou pedalando de bicicleta na Suíça. Menos mal que o atacante, quando se reapresentou ao Real Madrid, mostrou boas condições físicas, treinou e deve ser relacionado para o jogo contra o Villarreal no sábado. No entanto, a postura enquanto tratava de um problema físico incomodou. Há outras críticas de acordo com L'Equipe em relação à obsessão do jogador em conquistar a bola de ouro. Mbappé costuma abordar com frequência o tema e se meteu em polêmica com seu companheiro de seleção francesa Dembélé há poucos dias de a data FIFA começar. Mbappé disse que merecia o prêmio, afirmou sempre ter sido tratado como o escolhido e minimizou a ausência de títulos nas duas temporadas disputadas pelo Real Madrid. O fato pegou muito mal também no clube, ávido por retomar o rumo das conquistas após 2 anos ruins.
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5: E a camisa 10 da Argentina está livre. Após a despedida de Messi, a seleção se prepara para definir quem assumirá o número que um dia também já foi de Maradona e a imprensa local já aponta um favorito, Nico Paz do Como, da Itália. Nico Paz tem 22 anos. Após se destacar nos times inferiores do Tenerife, da Espanha, ele foi jogar no Real Madrid, ainda na base, e foi vendido ao Como no ano de 2024.
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6: O Brasil registrou um caso de violência política a cada 9 horas durante os 50 dias de campanha do primeiro turno das eleições de 2026. Foram 134 ocorrências entre 16 de agosto e 4 de outubro, número superior aos 121 casos registrados no primeiro turno de 2022. Os dados fazem parte de uma pesquisa das organizações não governamentais Terra de Direitos e Justiça Global. Ameaças, ofensas e agressões físicas foram os casos mais recorrentes. Durante o período, houve 2 assassinatos. Um deles foi um vereador e o outro um secretário municipal, além de 11 atentados. A maior parte dos casos ocorreu durante atividades de campanha ou eventos públicos. Já o ambiente virtual concentrou 31% dos casos. A diretora executiva da Justiça Global, Gláucia Marinho, destaca os efeitos da violência nas eleições.
7: A violência não pode ser tratada como parte natural da disputa eleitoral. Quando as ameaças e os ataques são usados para intimidar candidatura, impedir as atividades de campanha e silenciar propostas, o direito à participação política ele é muito afetado. Então, cabe às instituições garantir que a violência não determine quem vai poder participar ou não do jogo eleitoral, ocupar ou exercer cargos de poder.
6: Nesse primeiro turno, mais de

0: 50% das vítimas eram mulheres. Além disso, 76% dos episódios foram contra candidatos, na maioria também mulheres. Gláucia Marinho comenta os ataques aos grupos mais vulneráveis.
1: Os homens são atacados por sua atuação política. Já as mulheres, as pessoas negras e trans, enfrentam também o racismo, o machismo e a transfobia que estrutura a sociedade brasileira. E quando essas formas de discriminação, elas se cruzam, reforçam e ampliam as barreiras que impedem a participação política, tornando ainda mais difícil o acesso e a permanência de grupos historicamente vulnerabilizados aos espaços de poder.
0: Entre os estados, São Paulo, Rio Grande do Norte, Minas Gerais e Rio Grande do Sul tiveram o maior número de ocorrências. No período pré-eleitoral, entre outubro de 2024 e agosto deste ano, foram registrados 354 episódios de violência política. Da Rádio Nacional, em Brasília, Renato Ribeiro.
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3: Drones atingiram um data center conhecido como o Google Russo, causando um incêndio de grandes proporções. O incidente, reportado, levanta preocupações sobre a segurança de infraestruturas tecnológicas em meio a tensões geopolíticas. As autoridades ainda investigam a origem e a autoria do ataque, que resultou em danos significativos à estrutura. A extensão total do impacto nos serviços digitais ainda está sendo avaliada.
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3: A Índia está em meio a protestos após a exclusão de mais de 130 milhões de nomes dos cadastros eleitorais, um número superior à população do México. A medida, apresentada como forma de eliminar duplicidades, é criticada por opositores e ex-autoridades. A revisão dos cadastros eleitorais levanta preocupações sobre o risco de exclusão política, especialmente de muçulmanos, a população mais atingida. Milhões de eleitores que recorreram da exclusão ainda aguardam uma decisão privada do direito de votar.
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3: O governo Trump, nos Estados Unidos, está propondo uma nova taxa de R$350 mil para estudantes estrangeiros que desejam trabalhar no país. A mudança atinge portadores do visto F1, o mais comum entre os alunos internacionais. A medida gerou debate e preocupação entre a comunidade estudantil e instituições de ensino, que alertam para o impacto na atração de talentos e na diversidade cultural das universidades americanas.
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3: O governo do presidente da França, Emmanuel Macron, recebe as três principais organizações estudantis do país. O encontro ocorre após um novo dia de protestos por melhores condições de ensino, que se espalharam por diversas cidades francesas. Os ministros da Educação e do Ensino Superior devem apresentar um plano de emergência para a substituição de professores ausentes, uma das principais reivindicações. Horários escolares e a carga de lição de casa também estão em revisão.
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4: Essas foram as últimas de hoje do jornal Rádio News. Voltaremos na próxima edição. Fique ligado.
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2: Ó,

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0: hoje aqui no nosso Top 10 do dia. A décima, até a primeira já se foi. A gente volta na próxima edição.
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0: 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Vamos lá, começando mais um Alô Tocaí, nessa sexta-feira maravilhosa, tá começando mais um programa que é líder absoluto em toda a cidade, tá todo mundo ouvindo, tá todo mundo grudado com Alô Tocaí, já tem gente na linha, alô, alô, alô!
1: Olá, eu sou a Sheila aqui do Barbieri, eu ofereço a programação para meus familiares, para minha mãe Tereza, para a Bruna, minha filha que trabalha aqui comigo na banca do Barbieri, tchau!
0: Opa, obrigado, obrigado, obrigado pela tua companhia. 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

0: só faz barulho aí! 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

0: Lopes pra você. 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
1: Salva de palmas! 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Padilha. 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

Valeu, turma! Com essas e outras, a gente encerra mais uma semana do Alô Tocaí. Fica triste, não. É, tá chegando o fim de semana aí pra você curtir. Você sabe, se beber, não dirige, né? Se dirigir, não beba. É.

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1: Bora.
2: Ô Vitinho,
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Rapaz, isso aí é bom demais, rapaz. Isso aí é, olha, veja só. Aí é antiga, viu? Música antiga, tá? Isso aí tem mais de uns 40 anos uma música dessa, mas é bem sucesso até hoje, viu? Simito, bota mais um aí, que hoje é sexta-feira, boa tarde pra todo meu Garanhuns, meu Pernambuco, meu Nordeste, meu Agreste, meu Sertão, meu Brasil, onde vós me sempre tiver, meu povo, um cheiro bem grande na

0: Foi a mesma?
1: Vou que nós tá doido, esse bicho.
0: Foi a mesma.
1: E é um doido, é?
0: Duas vezes a mesma música.
1: E é outra doido. Olha, mandar um cheiro aqui pra Tiene ligado em nós. Um cheiro, meu povo abençoado. Ó, quem lembra dessa aí? Essa daí também é antiga, viu? Essa é antiga e é pipoco aí. Olha, mandar um alô aqui pra meu amigo Jacques Portinho.

0: é um tapete mais que voador. Aumente o raio que o véio chegou. Seu Jeremias e povão já está ligado. No pé do seu raio, na 87, o som tá ligado. Esse povão. Isso é viagem que vai de norte a sul. O povo também lá em Caruaru está ligado no véio, no pé do raio, vindo ligado na 87. Vai! Se me importa mais uma aí, agora olha outra que é da época também, viu? Essa daí também é da época desse sucesso aí que a gente tá tocando. Sapeca mais uma, hoje é sexta-feira, eu quero começar assim, logo pra riba, que é pra mim cara feia só se for parente meu. Ou então não dormiu direito, assim, ou então não comprou um colchão bom. Então vá logo na vida bela, compra um colchão bom, porque o cabo começa com a cara feia, porque noite mal dormida, né, Cibito?
1: Pois
0: então,
1: é.
0: Vá, aproveita o feirão mais estourado do Brasil. Essa daí, ó.

Ei, ei, ei, bota mais uma, Beto Barbosa. Pode mandando seu áudio aí, o povo aí que já manda alô pra todo mundo. Manda sua mensagem no meu Instagram, quem tem meu zap, quem não tem, manda pelo 287 FM, que é o zap mais futucado do Brasil, que é assim, 98165-8787. Notou não? 981658787. Ah, Jirimi, mas eu tô fora de Pernambuco, problema não. O DDD é 87, só dá 87. Então, e cai com o botão aí, Cibito, e deixa tocar mais uma, porque a voz do povo é a voz do pessoal, e o povo tá ligado em nós também, e a Tina Mimucambo. O povo tá lá na Boa Vista, tá no centro da cidade, o pessoal tá ouvindo nós lá em Caruaru, meu povo.

bonito danado. Gosto de ver assim, viu, Jaqueline? Um cheiro, minha filha. Pois é, meu irmão, é o calor, né, minha filha? É assim mesmo. Ô, Cibito, bota mais um. Teve uma a louca magia, eu acho que é essa mesmo. Mas bota aí, a cunha. Bota mais um aí, que o povo, uma hora dessa ligadinha aí, já estão se animando. O povo já começa a se ajeitar na potona. Até meu amigo Márcio, lá da Drogaria Araújo, Márcio Gomes, está lá no pé do raio. Ele comprou uma 3 e 1 live, uma coisa linda, e um Walkman também. Tá ligado, lá na Coab 2. 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

0: Alô, Alcino Correia, meu amigo. Um abração, vereador Alcino Correia, ligadinho lá no pé do rádio. Quem gosta de lambada é ele. No palco do 87, menino, ele deu rodada lá, a capoeira tapou, não foi esse bicho? Quem gosta é o Alcino Correia.
1: Quem dança é ele, viu?
0: Ah, quem dança é o Alcino Correia. Pense num cabra velho.
1: Eu não sei como ele também não foi dançarino da Chumbrego de Cobra, não, viu? Porque ali
0: ele
1: dança.
0: Ele se inscreveu, Alcino, na época ele se inscreveu pra dançar na Chumbrego de Cobra, mas
1: não foi selecionado, não.
0: Não foi selecionado, não,
1: né?
0: Mas. Ah. Não. Perdeu, porque quem dança é ele, né, Espírito? Quem dança é ele. Ele dança... Olha, pra tu ter ideia, tu sabia que o salto do sapato de Alcino Correia, ele mandou botar um negócio de rulimar assim, pra ficar melhor, pra ele dar rodada? É profissional. Bota mais um aí, Espírito. Bota aí, que é o povo, acho mais pronto, mas... E não gosta, né não? Tiagão ligado no 87, meu amigo Tiago Potência, tá vindo de Caruaru? Pois venha, aumenta o som aí e abre os vidros do carro, que é pra todo mundo escutar que tu tá ligado nele, né, Tiagão? Um abraço, aumenta aí. Quem é que lembra dessa aí também, ó?

0: Zé Lino, Cid Galinho, tá lá Márcio Gomes e Valéria. E também aqui, olha, Cássia e Everaldo. Eu conheço como a Everaldo, mas tudo bem, né, Cibito? Cibito, já com... Olha, meu povo, lambada, não tem como ver lambada uma só, não. Então, pra quem não é da época, aqui tem um monte de mensagem de gente que não era dessa época aí. E eu fico reparando, Cibito, que quando nasceu, esse boom da lambada já tinha acabado. Mas Cibito parece que sabe todas as músicas de Beto Barbosa. Mas por quê? Porque é música boa, música de letra, né, Cibito?
1: Pois é.
0: É um ritmo gostoso, uma lambada que...
1: Um ritmozinho diz... animado.
0: Animado, sabe? Chega daquela... Olha isso daí, ó.

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0: Cibita, agora vamos botar ela, que é a mais pedida. Não tem quem não goste. Essa não tem como não botar, não. Adocica, né, Cibita? Essa daí é pipoca, a turma gosta, a turma quer. Se não botar, nós apanha. Olha, um abração pra Vaz-Missê, aí que tá ligado no 87, pessoal em Caruaru. Vaz-Missê que tá na estrada, tá ligadinho no 87. Aliás, tem gente que liga 87 de madrugada e só desliga quando vai dormir, porque é assim, 87 com sua programação diferenciada, do jeito que o povo gosta, do jeito que a gente quer. E ainda vocês têm o direito de ouvir o programa mais doido do rádio brasileiro, o programa mais desmantelado. Aqui com nós não tem tristeza nem cara feia, não. Cara feia tem, porque nós não é essas coisas de bonito, né? Nós é feio de nascença, mas a alegria nossa é diferenciada, né, Cibito?
1: Pois é.
0: Vamos ouvir Docica, vamos.
1: Só se for agora, né?
0: Ah, Docica, meu amor. Ah, essa Docica. Daí, essa foi a música que mais tocava. É, tinha rádio, Cibito, na época do sucesso dessa música, que tocava essa música. Só pra tu ter ideia, Cibito, essa música tocava em algum rádio duas, três, quatro vezes pro dia, tu sabia? Uma rádio só. Rádio em São Paulo, nas capital, viu? Era, e eu vejo só, viu? Beto Barbosa, cearensezinho arretado, saiu do Nordeste. Aliás, os nordestinos, se o cabo olhar direitinho, esse Bito, o nordestino, quando lança a música, é pipoco. Tu já reparasse,
1: hein? É verdade. Porque
0: a gente tem um exemplo do maior de todos, que é Luiz Gonzaga, dispensa comentário. Aí a gente tem os outros aí, como Reginaldo Rossi, Alceu Valença, Alcimar Monteiro. Hoje eu vou tocar um lançamento aqui de Flávio José, junto com Amazão, uma música nova. Quem tinha, Amazão me mandou hoje cedinho. Um abraço para meu amigo Amazão. Rapaz, eu acho arretada a humildade, né? Amazão é uma lenda, né? Todo mundo sabe da nossa música brasileira, junto com outra lenda que é Flávio e José. Eles lançaram uma música linda, linda mesmo. Pensa num forró bonito que eu vou tocar já já. E a Amazão me manda. Toda vez que a Amazão lança uma música, eu tenho o privilégio, Cibito, de alguns cantores que me mandam música quando lança. Um deles é Amazão. É, e outro é Batista Lima. Eles lançam a música e me mandam, véi. E ainda pede, Cibito, por favor, véi, por favor, dá aquela força, toca lá no seu programa. Eu digo, meu amigo, pra mim é uma honra sempre tocar essa turma véia boa. Já já nós toca. Mas vamos ouvir a Docica pra gente adoçar o fim de semana desse povo, adoçar a tarde que já tá entrando pra noite. E com a 87 é feita essa música, viu, meu povo? É a Docicada pra vocês. Sapeca!

0: Eita, que música é boa, medonha. Aí, que duvido o cabo não gostar. Tem alô do povo aqui, áudio pra nós botar no ar já já. Inclusive, eu tenho um áudio muito especial aqui pra botar no ar daqui a pouco. E é um áudio que é um convite mais do que especial pra dia 12 de Nossa Senhora Aparecida. Já já nós bota. 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
0: 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Quem tava lá outro dia, viu, Cibito? 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Cibito, vamos botar uns áudios aqui que meu padre Celino mandou pra nós aqui. Celino que foi lambadeiro também, viu, Cibito?
1: Celino também?
0: Celino era conhecido com uma cintura fecho de mola. Era, mexia pro pé. É. Professor João Duí também gosta, Beto Barbosa. Um abração, professor João Duí, estação retrô amanhã com tudo, viu? Bota aí.
2: Fala, velho Jeremias Cibito. Comecei a escutar cedo hoje, olha. Essa lambada aí do Beto Barbosa.
0: Olha, tá vendo?
2: Eu tava me lembrando da tua conversa de... dos cabas que pedia licença, né?
0: É, isso
2: aí. Eu tava conversando com o povo que te conhecia das antigas, disse que tu era o cara que pedia licença, viu?
0: Eu pedia licença pra dançar carro.
2: Agora me disseram uma verdade, não. Que você, quando dançava lambada, você jogava a mulher pro lado, pra direita, pra esquerda, por baixo, por cima. E quando jogava ela pra cima, você fazia, dava três cambalhotas e recebia ela lá de cima. Você dançava uma lambada danada, não era?
0: Isso era verdade.
2: Aí não precisava nem pedir licença. Isso é isso mesmo, é verídico mesmo?
0: Isso é verdade, eu tava vendo. Por isso que é...
1: Boa
0: se tarde. Se eu contasse essa história aí que Celino contou aí, o povo ia dizer que era mentira. Ainda bem que chega, me arrepiei todo isso. Ainda bem que Celino é testemunha, ele sabe disso. Cibito, olha, eu uma vez ali no Sesc, não tem a quadra do Sesc?
1: Tem.
0: Olha, eu arrumei até uma confusão danada, tu acredita, Cibito?
1: Por quê?
0: Eu peguei uma dona maguinha, aquelas maguinhas do Pia Adolfino, Cibito, e eu joguei ela pra riba assim. Quando ela subiu, na época das lâmpadas, não era feita essas lâmpadas de hoje, não, era aquelas lâmpadas ovo de perua, tu sabe qual é? Aquelas lâmpadas
1: sim,
0: grandes?
1: Sim, sei qual é.
0: Cibito, quando ela subiu, o bico da precata dela pegou na lâmpada que estourou, puf! Aquela lâmpada quando estourava dava um tito pouco maior do mundo, tu acredita? Que eu jogava pra riba, se bitava duas piruetas e pegava ela assim nos braços, tu acredita? Eu dançava demais, se bitava. Era porque você pegava e jogava assim, do jeito que eu tinha, ela fazia assim, ó. Aí eu pegava aqui e era demais, era pipoco, era de um jeito. E foi verdade mesmo, Celino Melo lembra. Vamos botar esse áudio de Pericano depois da Ave Maria, né, se bitava melhor, é. Que já é 6 horas e é hora de rezar, que é pecado, o cabo, né? Olha, sai daí não, viu? Sai daí não, que eu tô cheio de história e de assunto bom, viu? Então chama aí a Ave Maria, que já nós volta. Não se pula da cadeira por caridade. Chama aí a Ave Maria, esse bicho, que eu volto já. Ligeiro que só um coice no pé, mano.

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1: Deus, eu te agradeço de todo o coração, proclamando todas as tuas maravilhas. Eu me alegro e exulto em ti e toco ao teu nome, ó Senhor Altíssimo. O anjo do Senhor anunciou a Maria, ela concebeu do Espírito Santo. Eis aqui a serva do Senhor, faça-se em mim segundo a vossa palavra. E o Verbo de Deus se fez carne e habitou entre nós.

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0: Eita, Cibito, nós voltou, não deixa vocês, meu povo, tem alô do povo aí, Cibito?
1: Tem sim.
0: Pois é, já nós manda alô pra todo mundo depois dessa música. E olha, lançamento aqui no programa do Vé, aqui no 87 FM, de Garanhuns pro Brasil inteiro, olha. Amazã, duas lendas do nosso forró, Amazã e Flávio José. E essa música saiu agora, quentinha, do forno. Agora pensa numa música linda. E chega aquela música que dá aquela nostalgia boa pra gente. Pensa numa música boa. A chuva chegou. Então canta, meu compadre, Amazã e Flávio José.

0: que música bonita, de dois caba velho bom de forró, duas lendas, duas baluarte da nossa cultura. Aí dispensa comentário, né, Cibito? Precisamos. E que forró gostoso, que letra bonita, né, Cibito?
1: Bom demais.
0: Eu, a Mazã, quando me mandou bem cedo essa música aí, eu ouvindo, chega, me lembrei assim do sertão, daquelas épocas ali. E era verdade, a seca, ela é porque as coisas de Deus é tudo do jeito que é pra gente saber valorizar a vida, né, Cibito? E aí quando vem a chuva, meu amigo, muda tudo, o cenário é outro. Eu tenho vários vídeos aí no meu Instagram, né? Eu mostrando o sertão na época da seca e eu mostrando o sertão na época das trevoadas, Cibito. E como muda o cenário, como as coisas... É total alegria dos passarinhos, Cibito, a gente percebe até as formigas, tudo muda. Cibito, vamos botar alô do povo aí, que é a voz
1: vamos
0: do
1: sim.
0: povo. É a voz do pessoal, bota aí.
1: Vamos lá.
0: Bota aí. Pericano já tá ligado.
2: Fala, Genemia, boa tarde, Genemia. Eu lembro dessas músicas aí, naqueles carrossel que tinha, naquelas montanhas russas e na roda gigante. O cabra encostava o pescoço no pescoço da morena. E chega a cochilava, Jeremia. Isso é bom demais. Vai relembrar os voos, velho tempo. Aqui é Adilson do Jardim Petrópolis. Valeu, Jeremia. Bota aqui.
0: Adilson do Jardim Petrópolis. Alô, Adilson, meu amigo. Aquele abraço, meu padre Adilson. Tudo de bom pra vós, me ser, meu amigo Adilson. Um abração, viu? Tem mais, Pedro?
3: Boa tarde, Cibito. Boa tarde, velho Jeremia. Tô ligadinha nesse programa retado de bom. Tô ligadinha em vocês. É Alexandre Gomes.
0: Alexandre.
3: Bom final de semana e bom feriado para vocês.
0: Ô, Alexandre, obrigado, minha filha. Que Deus te abençoe também. Alexandre Gomes, um cheiro, viu? Tem mais, Pedro?
1: Tem sim, vamos lá. Boa tarde, velho Jeremias. Como esse programa tem não, viu? Adoro Beto Barbosa. Época boa das lambadas. Também... O Pistoleiro do Amor e outros, bom demais. Aqui é André Peixoto da Boa Vista.
0: Era, essa semana nós tocou, né, Cibito? O Pistoleiro do Amor, ó, José Orlando, André Peixoto, era bom demais, né, André Peixoto? Eu lembro de André Peixoto, ela novinha, ela mais o esposo dela, dançava lambada que os cambites chegam, afinavam. Era de cair no forró, na lambada a noite todinha, não tinha boquinha não. Tem mais, Acum?
1: Tem mais aqui. Boa tarde, meus amigos, Deus abençoe vocês. Abraço de Jailson, Virgínia, Gabriela e Maria Liz.
0: Eita,
1: mandem um alô para Acassiano e Josi. Acassiano, só tem tu e Cassiotra.
0: E Cassiotra, é.

0: Então, Cassiano. Ô, Cassiano, um abraço aí, ó, Jailson, Virgínia, as filhinhas dele, as princesinhas, que Deus abençoe essa família que mora no meu coração. Um cheiro bem grande, Jailson, Virgínia, e as menininhas, que é a coisa mais linda do mundo, as menininhas dele, né, Cibito? Bota aí, gente.
1: Olá, boa noite, não, Jeremias. Boa noite.
0: Peraí, Cibito. Cibito, eu às vezes, meu filho, às vezes merece dar um, levar um tabefe no seu pé do ouvido, sabia?
2: Por quê?
0: Porque como é que a Ana Paula, que nunca mais mandou mensagem, o tom dessa voz aveludada, e ela manda um áudio e meu filho assim não avisa. Isso é Ana Paula, nossa poeta Ana Paula, que nunca mais mandou uma poesia bacana. Agora solta o som de Ana Paula, que eu estava com muita saudade de Ana Paula.
2: Vamos ouvir então.
0: Ouva.
1: Olá, boa noite, boa Jeremias. Boa noite, Cibito. Quanto tempo, meus amores. E aí, está tudo bem, paz?
0: Tudo bem.
1: Espero que esteja, viu? Passando aqui para desejar um bom final de semana aí, abençoado por Deus, para todos nós, um final aí de sexta-feira, iluminado por Deus. Estava morrendo de saudade aí, todos. Espero que esteja todos bem aí, todos ouvintes. Aquele abraço, meus amores, um cheiro.
0: Rapaz, quando ela fala, meus amores, Cibito, eu fico parecendo manteiga perto do fogo a lenha, me derrito todo. Não vou mentir. Ana Paula com essa voz. Ana Paula nunca mais mandou
2: uma poesia, né?
0: Uma poesia, né, Cibito?
2: Nenhum retrato.
0: Que a gente, aquela chega, a gente se arrepia todo, né, Cibito? Chega o caba, fica doidinho com ela. Ô, Ana Paula, um cheiro pra voz missa, Ana Paula. É, um forte abraço pra ela, pra dona Terezinha, mãe dela, Paulo Sérgio, irmão dela, todo mundo aí no sítio Baixa da Égua, né, Cibito?
2: Baixa do Imbé.
0: Baixa do Imbé, rapaz. Ana Paula aí no Baixa do Imbé. Todo meu povo aí no sítio Baixa do Imbé, um cheiro pra vocês, tudinho aí, ligado em nós, viu? Ana Paula tava com saudade, eu tava até falando com o Cibito, neste tanto, antes de começar o programa, eu digo, Cibito, se Ana Paula não mandar mais um áudio, eu vou bater lá. Cibito, não, vou, não, tenha calma, peraí. E se ela tiver casada, amancebada, eu digo, não, mas eu vou na amizade, mas eu vou bater lá. Disse ou não disse, Cibito?
2: Disse sim.
0: Eu disse, eu ia lá. Ainda bem que ela parece que ela leu meus pensamentos, adivinhou. Tem mais, Bito? Bota aí.
2: Tem mais aqui.
0: Ana Paula. Ô, Ana Paula.
2: Vamos ouvir.
3: Alexandre,
4: bom final de semana,
3: e bom feriado para vocês.
4: Ô, Alexandre,
3: obrigado.
4: Fala aqui, né? Eu tô velho Gedemia. Boa noite, Cibito. Regina, eu tô passando aí para lembrar a Neto, meu amigo Neto, dono da 87 FM. Os brinquedos que ele todo ano ele compra a festa do Dia das Crianças. Aí, será que a mãe tá aí na rádio, amanhã? Me liga aí, Regina, por gentileza. É por pegar os brinquedos com ele para a festa do Dia das Crianças, segunda-feira.
0: Certo. Rapaz, eu acho bom um áudio desse, bicho. Porque é um áudio assim particular, né? Mas a cobrança é feita ao vivo.
2: Ao vivo em rede nacional.
0: Outra rádio não dá a possibilidade de fazer isso. Então, única rádio que você vai ter a liberdade de cobrar é aqui, né, Cibito? Você viu que é um áudio de uma reunião? Bota o começo do áudio pro povo ver que é um começo de uma reunião. Eu tô mentindo, Cibito?
2: Tá não.
0: Eu tô mentindo.
4: Tô velho Gedemia. Boa noite, Cibito. Regina, eu tô passando aí pra lembrar.
0: Então aí tá Foguinho, nosso David Copperfield das festas. Foguinho, que é o Sprecton, meu Ultraman, o Jiraya da comunicação. Foguinho, olha, eu vou procurar saber se estão sabendo, se alguém soube que tá, vai saber. Se não souber, tu sabe, porque a gente soube, né? Não, Espírito? Então um abraço pra Foguinho aí, lá na Vaz, aquele que faz uma festa do Dia das Crianças, a coisa mais linda, né, Espírito? Tem mais? Bota aí.
2: Tem mais aqui, oi.
0: Tá aí.
2: Tem mais um áudio aqui de Ana Paula, ela mandou outro.
0: Ana, agora sim, mandou uma poesia, com certeza.
1: Ovo, Jeremias. Obrigada, meus amores.
0: Vamos fora, sim.
1: Também estava morrendo de saudade de todos vocês, estava um pouco sumida. De participar do programa, mas vocês sabem que mora no meu coração. Todos vocês, coração. Aí, todos os ouvintes. E esqueci de desejar um bom feriado. Segunda-feira,
2: coração.
1: Né?
2: Esqueci.
1: Para todos os ouvintes, para vocês aí dessa.

0: 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Nota mil, a rádio do meu coração, o Jeremias.
1: Coração.
0: Obrigada,
1: coração.
0: Meus amores. Você sabe que a amizade é muito valiosa, né? Não é porque eu estava afastada de mandar mensagem para o programa, mas eu nunca esqueço de vocês aí. Meus amores, um abraço, um cheiro, aquele abraço para todos os ouvintes, para vocês aí. Tchau, tchau.
2: Até Pericano mandou mensagem, inclusive tem um áudio de Pericano aí. Pericano mandou uma mensagem aqui, estava com saudade, Jeremias, de Ana Paula. Essa voz dela chega a massagia o coração. Foi que Pericano botou aqui e ela deu dois fora meu nesse áudio aí. Tu percebeste, Bito? Primeiro foi. Me chamou de velho, vovô. Já para eu descartar a possibilidade de eu ter uma chance. Outra coisa, disse que com nós é só amizade. Olha. Aí esse Bito foi, mas tudo bem, né, Paulo? Eu aceito, né? É assim mesmo, minha filha. Olha quem tá aqui, Ivan da Sorte, também ligado no 87, sim, Bito. Bota aí o ato de Pericano, né? Que foi conhecido também dançarino.
3: Boa tarde, Pelé Jeremias. Bora, Cibito, é o Pelicano ligadinho. Voltando aqui de Bom Conselho, Pagarães, com nosso amigo Nildos. Da NR Serviço aqui, dirigindo e conduzindo a gente da melhor forma possível. Tá. Manda um alô aí pra ele aí. E toca uma música de Irmão com Mel pra gente. Cuida. Cadê Frank Martins? Manda um abraço pra ele aí também.
2: Alô, Frank Martins. Frank Martins ligado em nós. Isso aí é Pericano, meu amigo Pericano, que mandou outra mensagem aqui, né? Falando de Ana Paula, um forte abraço. Tá vindo de Bom Conselho, ligado no 87. Aqui também, ó. Pessoal ligado em nós, cadê aqui? É Tatiana e o esposo dela, também sempre ligadinha. Maria Arenice, acho que é isso mesmo, ligada no véio mais lindo que não é véio. Um abraço aí, viu, Maria? Maria, tem mais, Bita? Vem aí.
1: Por enquanto são só isso.
2: Só isso. Então, um cheiro pra esse povo tudinho. Agora eu vou mandar um áudio aqui, meu povo, que é um convite aí, viu? Esse áudio arretado de bom aí, um convite do meu padre Bozó. Olha isso, Bita. Bota aí. Bota aí, peraí, não, isso aí, doido, isso aí, isso é Bozó, lá do Mucambo, hein?
4: Boa tarde, Zé Jeremias. Tô aqui passando para fazer um convite a você, em nome do padre Daniel Carlos, nosso pároco, também do padre Fernando, venho convidar você, sua família, todas as famílias da nossa diocese de Garanhuns, para a grande festa de Nossa Senhora Aparecida na próxima segunda-feira. Terá início às 4 horas da tarde com a procissão, a grande procissão, com aproximadamente 8 a 10 mil pessoas, sendo puxada por trio elétrico, com um grande momento de louvor. E acompanhando a procissão, nosso bispo diocesano, Dom Aguinaldo Timóteo, vai fazer parte conosco esse ano, pela primeira vez nessa festa de Nossa Senhora Aparecida. Logo em seguida, a missa com o nosso bispo e o encerramento. Venha fazer parte conosco, é uma grande festa. E a ti vai estar em festa segunda-feira. Venha fazer parte dessa festa, mas é uma festa diferente. É uma festa para a gente louvar a Deus, agradecer a Deus e a Virgem Maria. E pedir bênçãos e graça para nossas famílias, para as famílias dos nossos vizinhos, para a nossa família de comunidade e para o nosso Brasil que tanto está precisando. Venha rezar conosco.
2: Como está precisando, valeu, véio. Brasil, viu, Bozão? Verdade, viu? A verdade, o Vozó falou uma frase muito importante aí, como está precisando, estão querendo até desmerecer Nossa Senhora Aparecida, padroeira do Brasil, e jamais vão conseguir, viu? Pode tirar o cavalinho da chuva, porque mexer na nossa santa, coisa que eu nunca imaginei na minha vida de ver, e estou vendo agora, infelizmente, o pessoal querendo mexer na nossa santa, Nossa Senhora Aparecida. Eu que já estive lá no santuário, mãe, no santuário de Nossa Senhora Aparecida, lá em São Paulo, interior de São Paulo, lindo demais, e essa festa, Cibito, de Nossa Senhora Aparecida, lá da Bela Vista, de Iati até Iati, que é de Maria Piroca até Iati, é uma festa que eu vi, digo para vós, eu vi nascer essa festa, e se tornou uma das maiores festas procissionárias de Nossa Senhora Aparecida. E hoje, esse ano, que bacana, vai ter a presença do nosso bispo aqui da Diocese de Garanhuns, né, Cibito? Então, todo mundo convidado, digo para vós mecê, pense como é linda essa procissão. Essa procissão é lindo demais. Então, todo mundo convidado, vai ser segunda-feira, dia de Nossa Senhora Aparecida, que é dia também das crianças. E olha, na Nossa Senhora Aparecida, ninguém

0: toca não, viu? De jeito nenhum. Jamais vocês vão tocar na Nossa Senhora Aparecida. Querem mexer em tudo no nosso Brasil, nos direitos aí, tudo, e principalmente na Nossa Senhora Aparecida, mas não vão conseguir não, porque Deus é maior, e vamos junto nessa procissão, porque a gente tem que se pegar com Deus, e como tem que se pegar com Deus, né, Cibito? Eu vi um, me lembrando agora, né, Dia das Crianças, segunda-feira, teve uma imagem que rodou o mundo, uma imagem que deixou tão triste tanta gente, de uma criança com a arma em punho, com a camisa do Brasil e com a arma em punho. Como é que um pai, como é que todos que estão em volta permite de uma atrocidade daquela, que na minha opinião tinha que ser preso todo mundo da família ali, por permitir uma cena tão lamentável, cena que eu nunca imaginei de ver no Brasil, principalmente uma criança em público com arma na mão, comemorando. Cibito, aquilo deu nojo, deu tristeza, deu raiva ao mesmo tempo, deu tudo, né, Cibito, de arripunança, né?
1: Pois é, a gente falando aqui sobre, o senhor falando, né, mais cedo sobre o educandário Zé de Alencar, tal, de educação. Pois é. A gente quer ver criança bem educada, né? A gente espera para o futuro bem ver educada. Crianças com livros nas mãos. Verdade, né? Cibito. Aprendendo, né, sendo... a semente, né, de um futuro melhor para o nosso país, né, e para o mundo também, né, e não
0: empunhando uma arma.
1: Com arma na mão, isso não é, primeiro que arma não é brincadeira,
0: não
1: né?
0: Não é brincadeira.
1: E segundo, que tipo de mensagem a gente está passando para as futuras gerações, né?
0: Mas isso é o relato, né, de, infelizmente, é um momento tão triste para o país, né, a gente vê essas coisas, né, pessoas que só que tudo é arma, é pra lá. Gente, pelo amor de Deus, cuidado, minha gente. Cuidado para o abismo que a gente pode entrar. E aí, infelizmente, pode ser tarde demais. Então, a gente tem que ter muito cuidado.
1: Para sair assim, vai ser difícil,
0: hein? Vai ser difícil. Sair, né? Difícil. Muito difícil. Se sair, é difícil. Verdade, se sair. Então a gente tem que ter muito cuidado. Né, e segunda-feira é dia de Nossa Senhora Aparecida, é dia das crianças. A gente tem um exemplo aqui, vou citar como exemplo Foguinho. Foguinho, há muitos anos, eu não sei quantos anos Foguinho faz essa festa das crianças, que é tão bonita a preocupação que Foguinho tem de reunir tanta criança, que é uma festa linda. Eu digo para você que é linda, né? Ele reúne tanta criança, Cibito, para fazer a festa para a criançada, né, com todo o carinho que ele tem, né? Então Foguinho é um exemplo, vamos dizer assim, um exemplo símbolo, né? Então um abraço, Foguinho, tudo de bom. Rapaz, uma coisa que eu nunca vi foi Foguinho falar um palavrão, né? É interessante assim de tiritar com... então você vê, então a gente precisa de mais exemplo como pessoas assim, ó, de bom coração. A gente tem que se pegar com mais Deus e com Nossa Senhora Aparecida. Mas, Cibito, quando se mexe com... querem mexer até com a nossa padroeira do Brasil, não dá para esperar muita coisa, infelizmente, né, Cibito? E com esse convite de Nossa Senhora Aparecida, eu vou botar uma música muito linda aqui de Roberto Carlos. Aproveitar para botar uma música de Nossa Senhora Aparecida, né? Nossa Senhora. Essa música, ela é linda, né? Que mexe, né? Sempre que eu escuto essa música, ela dá aquela mexida com a gente, né, Cibito? Peraí, viu? Cubra-me com seu manto de amor. Peraí, viu, Cibito? Vamos botar ela aí para nós escutar, meu povo, já que segunda-feira é dia da nossa padroeira do Brasil, Nossa Senhora Aparecida. Ninguém mexe não, viu? Vamos conseguir não. Bota aí, Cibito. Bota aí.
1: Vamos ouvir.
0: Bota aí, isso. Esse botão aí, também é esse aí.
1: Peraí, Chico.
0: Tu apertar, tu ia botar a música da Xuxa lá, tudo bem, que é criança e tudo, mas esse não, Dedé. Na Senhora Aparecida, rapaz. Aí entra ele, lari, ele, coxa, cadê a música da Senhora? Esse aí, rapaz. Esse botão, tu ia apertando o botão. Oxe.

0: Nossa,
1: SBT, essa música é bonita, né, SBT?
0: Linda.
1: Uma música linda, viu? Música linda, ó, e pensa numa música linda de Nossa Senhora Aparecida, música de Roberto Carlos. Essa música é um hino, é um hino essa música. 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
1: 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Rapaz, terrível, velho. Um abraço pra todo mundo. 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Não tem errada, viu? 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Também aqui, Cibito.

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0: 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Cibito, vamos botar um forrozinho pro povo agora, vamos.
1: Bora?
0: É, bota aí um forrozinho, porque é a voz do povo.
1: É a voz do pessoal.
0: Porque o povo, Jeremias, está não sei o que, não sei o que. Bota aí. Isso, mande, ó. Bota aí, sim.
1: Pera aí.
0: Bota aí. Não, rapaz. Nesse botão aí, doido. Tu é doido, esse bicho. Esse aí não, rapaz. Tu, sim.

O povo tá ali. Eita, se bitar é antigo, bota mais um aí. Vamos de Pitiguari agora. Que o povo, eu sei que o povo aí, isso aí é bom demais. Não tem. Arrocha aí que é. Pra não dizer que não, Jirimino, bota música, que não sei o que, deixa eu mandar.

0: vamos embora. E segunda nós vamos. Segunda não, no caso terça, né, Cibito? Eita, nós vamos embora já já. Mas antes eu quero deixar uma música bem bonita, Cibito, aqui pro povo. Tem alô do povo ainda aí? Porque nós vamos embora já já. Mas olha, eu tenho uma música aqui, Cibito, que eu gosto demais. A gente já tocou uma dele. Mas eu gosto demais dessa música, Cibito. Peraí, deixa eu só pegar o botão aqui, Cibito. É, não, eu vou desse botão aqui, isso aqui. Vai. Vamos tocar essa música aqui, ó. Ó, A Saideira, que é mais uma. Segunda-feira, dia de Nossa Senhora Aparecida. Eu já toquei Nossa Senhora com Roberto Carlos. Mas essa música aqui é muito bonita, né, Cibito? Bota essa daqui, ó. Ó, ó. Luz Divina, viu? Ô, música bonita, viu?
1: Essa é linda, viu?
0: Essa vai pra toda criançada, pra todo esse povo de Deus, todo

Eita, meu povo abençoado, meu povo, que música linda, que música, que coisa linda ouvir essa música, né, Cibito? Eu não me canso de ouvir essas músicas, não, viu? Só música linda. E a gente encerrou hoje o programa com essa música tão, tão bem feita, tão bem cantada, tão bem tocada, tão bem executada.

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0: e máxima de 35 graus. Umidade relativa do ar gira em torno de 60 a 20%. Campo Grande, Mato Grosso do Sul, tem céu encoberto com chuvisco à tarde. Temperatura mínima é de 23 e a máxima de 31 graus. Umidade do ar varia de 80 a 30%. Região Nordeste, Aracaju, em Sergipe, tem céu claro com temperatura mínima de 25 e máxima de 31 graus nas horas mais quentes do dia. A umidade do ar vai de 90% a 60%. Ituaçu, na Bahia, previsão de céu claro no aniversário da cidade, com temperatura mínima de 14 e a máxima de 32 graus. A umidade relativa do ar é de 100 a 30%. Região Norte, em Palmas, Tocantins, sexta-feira com céu claro. Temperatura mínima de 26 e a máxima de 38 graus. A umidade do ar é de 80 a 20%. Rio Branco, no Acre, tem previsão de céu encoberto com chuvisco. Temperatura mínima é de 24 e a máxima de 35 graus. Umidade do ar varia de 92 e 40%. Região Sudeste, a cidade Rio de Janeiro tem previsão de céu cheio de nuvens. À tarde, deve chuviscar. Os termômetros registram mínima de 20 e máxima de 33 graus. Umidade relativa do ar na capital fluminense vai de 100 a 40%. Itabira, em Minas Gerais, sopra velhinhas com previsão de céu claro. A temperatura mínima é de 17 e a máxima de 31 graus. Umidade relativa do ar é de 90 a 40%. Região Sul. Em Curitiba, Paraná, previsão de céu encoberto com pancadas de chuva isoladas à tarde. Os termômetros registram mínima de 17 e máxima de 27 graus. A umidade relativa do ar fica entre 100 e 50%. Alecrim, no Rio Grande do Sul, comemora aniversário com céu encoberto e com pancadas de chuva e trovoadas isoladas nesta sexta-feira. Termômetros registrando mínima de 18 e máxima de 21 graus. A umidade relativa do ar oscila entre 100 e 80%. Você ouviu a previsão do tempo para esta sexta-feira, 9 de outubro de 2026, com informações do IBGE Cidades e do Instituto Nacional de Meteorologia, INMET.
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2: Os pedidos de direito de resposta devem ser julgados pelo plenário do Tribunal Superior Eleitoral até 25 de outubro, dia do segundo turno das eleições. Ou seja, decisões monocráticas sobre o mérito das ações estão proibidas. A determinação está numa portaria assinada pelo ministro Cássio Nunes Marques, presidente do TSE. O documento reforça o prazo máximo de 72 horas para a decisão de mérito, contado a partir da apresentação do direito de resposta. Os pedidos apresentados antes da portaria também vão ser afetados pela medida e vão ter mantidos os atos processuais já realizados. Os ministros relatores dos processos devem conduzir a tramitação e os atos correspondentes, como notificações de emissoras de rádio e televisão e de provedores de redes sociais, além da preservação do conteúdo questionado. Pedidos de desistência podem ser homologados pelos relatores. Da Rádio Nacional em Brasília, Gabriel Brum.
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2: O Tribunal Superior Eleitoral adiou o julgamento sobre a validade da candidatura de Deltan Dallagnol, do Partido Novo, para o Senado. Uma nova data ainda não foi anunciada. Deltan Dallagnol recebeu quase 3 milhões de votos e conquistou a segunda vaga para o Senado pelo Paraná. Caso tenha a candidatura invalidada, os votos são anulados e uma eleição suplementar deve ser realizada somente para este cargo ao Senado, de acordo com a legislação eleitoral. A discussão sobre a candidatura de Dallagnol retoma uma situação em 2021, quando ele pediu exoneração do Ministério Público Federal, enquanto havia processos administrativos correndo contra ele. Em 2023, teve o mandato de deputado federal cassado pelo TSE, porque o tribunal considerou que ele pediu a exoneração para evitar a perda do cargo e assim escapar da lei da ficha limpa. Em setembro deste ano, o Tribunal Regional Eleitoral do Paraná autorizou o registro de candidatura de Dallagnol. Depois, o ministro Floriano de Azevedo Marques, do TSE, suspendeu a campanha, mas a decisão

0: Então foi derrubada pelo presidente do TSE, Cássio Nunes Marques. Da Rádio Nacional em Brasília, Gabriel Brum.
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2: A Polícia Civil de Minas Gerais foi acionada para apurar as ameaças que a mais jovem deputada federal eleita tem sofrido desde a campanha. Ana Elisa, do PT de Minas Gerais, denunciou ameaças recebidas por e-mail ainda durante a corrida eleitoral. Mensagens de uma pessoa que se classifica como supremacista branco e integrante de grupo de extrema-direita. A futura deputada esteve em Brasília para reforçar a campanha do candidato Lula nas redes sociais nessa disputa de segundo turno e afirmou que desde então seus perfis têm sido alvo de ataques coordenados e as ameaças são as mais variadas.
3: Ataques machistas, racistas, enfim, ameaças de estupro, violência, endereço da minha casa exposto, meu número de telefone, meus documentos.
2: A futura deputada tem 21 anos e é a mais jovem deputada federal já eleita no Brasil, com 524 mil votos. Depois dos ataques, ela teve a segurança reforçada e conta com escolta nos lugares por onde passa. Não custa lembrar os canais de denúncia, não só para casos de violência política de gênero, como também para outros tipos de violência. Tem a Central de Atendimento à Mulher, no número 180, o Conselho Nacional do Ministério Público e, em caso de emergência, a Polícia Militar, no número 190. Da Rádio Nacional em Brasília, Priscila Mazenotti.
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4: Um incêndio de grandes proporções atingiu um prédio da Universidade Federal de Pernambuco, na zona oeste do Recife. O fogo atingiu o antigo prédio da Diretoria de Inovação e Empreendedorismo da UFPE, que atualmente abrigava laboratórios e estruturas voltadas à pesquisa. O Corpo de Bombeiros Militar de Pernambuco foi acionado e mobilizou 8 viaturas para o combate às chamas. As equipes atuaram durante a noite e a madrugada desta quinta-feira, até a extinção do incêndio. Segundo a corporação, não houve registro de vítimas. A tenente Paloma Mendes destaca as medidas tomadas durante e após o incêndio.
5: Assim que as equipes chegaram ao local, foram iniciadas ações de combate às chamas, com o objetivo de controlar o incêndio, evitar a propagação para outras áreas da edificação e garantir a segurança de todos que estavam nas proximidades. Depois que as chamas foram controladas, os bombeiros permaneceram na área realizando o rescaldo, que é uma etapa fundamental para eliminar possíveis focos remanescentes.
4: O prédio abrigava laboratórios onde eram desenvolvidas pesquisas nas áreas de genética, informática e produção de fármacos, além de trabalhos de iniciação científica e pós-graduação. A universidade ainda vai avaliar a extensão dos prejuízos materiais e científicos, mas de acordo com o reitor da UFPE, Alfredo Gomes, o valor estimado já ultrapassa 100 milhões de reais. Ele esteve no local acompanhando o trabalho dos bombeiros e lamentou as perdas.
6: Havia muitas informações, muitos laboratórios. O prejuízo é da ordem de 100 milhões de reais, né, de equipamentos, laboratórios, freezers grandes que tínhamos aí, também equipamentos na área de informática. Nossa equipe interna da Sinfra, junto com o pessoal da Segurança do Trabalho, né, e Combate a Incêndio também, vão fazer o devido trabalho, né, para a gente apurar e, obviamente, apoiar, né, todo mundo.
4: As causas do incêndio ainda não foram determinadas. A origem do fogo será investigada por meio da perícia técnica. A UFPE informou que as atividades acadêmicas desta quinta-feira estão mantidas. Da empresa Pernambuco de Comunicação, Malu Costa para a Rádio Nacional.
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7: O Tribunal Superior Eleitoral ordenou a remoção de vídeos que utilizavam inteligência artificial publicados por Flávio Bolsonaro. Os conteúdos foram questionados como suposta propaganda eleitoral antecipada negativa contra o presidente Lula. A decisão do TSE reforça a fiscalização sobre o uso de tecnologias nas campanhas eleitorais, buscando garantir a lisura do processo democrático em meio ao segundo turno das eleições 2026.
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7: O Tribunal Superior Eleitoral aprovou o plano de mídia para o horário eleitoral gratuito do segundo turno das eleições 2026. A propaganda para presidente da República será veiculada de 9 a 23 de outubro, com divisão igual do tempo entre as duas candidaturas. As emissoras de rádio e televisão de todo o país reservarão 10 minutos diários, de segunda a sábado, em cada bloco para a propaganda eleitoral em rede. Além disso, serão destinados 25 minutos diários para inserções, de segunda segunda a domingo.
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7: A Justiça Federal de São Paulo autorizou que o

0: Assino online Stake continue operando temporariamente, até 25 de outubro, suspendendo os efeitos imediatos do veto federal às plataformas de apostas. A decisão ocorre após a medida provisória de Lula, que proíbe as bets. Apesar da permissão provisória, a juíza Cristiane Farias Rodrigues dos Santos negou o funcionamento da plataforma até 2029 e proibiu novas promoções. A empresa deverá garantir os saques e a verificação de idade dos usuários.
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1: Thiago Splitter começou sua trajetória como técnico do Chicago Bulls com uma grande virada sobre o Phoenix Suns pela pré-temporada da NBA. O time brasileiro saiu perdendo o primeiro quarto por 40 a 29, mas reagiu e assumiu a liderança na terceira parcial. O calouro Caleb Wilson foi um dos destaques, com 15 pontos, enquanto Dillon Brooks terminou como cestinha do jogo, com 24 pontos. A vitória marca um momento histórico para o basquete brasileiro, já que Splitter é o primeiro brasileiro a iniciar uma temporada da NBA como treinador principal. Ele chegou ao Bulls depois de uma passagem pelo Portland Trail Blazers, onde assumiu o comando interinamente e levou a equipe aos playoffs. Agora, o brasileiro utiliza a pré-temporada para testar jogadores e definir a equipe antes do início oficial da competição. O próximo compromisso será contra o Memphis Grizzlies, nesta sexta-feira, às 21 horas, pelo horário de Brasília.
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2: O Internacional venceu o Corinthians por 2-1 no Beira-Rio pela 29ª rodada do Campeonato Brasileiro. O Colorado abriu o placar logo aos 40 segundos com Vitinho após passe de Alan Patrick. O Corinthians reagiu e criou boas oportunidades, acertando a trave 3 vezes, mas não conseguiu empatar. Na segunda etapa, Alan Patrick aproveitou uma falha de Rodrigo Garro e ampliou para o Inter. O timão ainda diminuiu aos 34 minutos com André, mas não conseguiu buscar o empate. Com a vitória, o Internacional chegou a 31 pontos e ganhou força na luta contra o rebaixamento, enquanto o Corinthians permaneceu com 32 pontos, apenas um acima da zona de rebaixamento. O resultado também aumentou a pressão sobre Fernando Diniz, que acabou demitido após a 7ª derrota consecutiva do Corinthians no Brasileirão.
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1: O Vasco venceu o Botafogo por 2-1 no Nilton Santos pela 29ª rodada do Campeonato Brasileiro. O Cruz Maltino abriu o placar no primeiro tempo com Lescano e ampliou logo no início da segunda etapa com David. O Botafogo reagiu e diminuiu com um golaço de falta de Alex Telles, mas não conseguiu buscar o empate. O clássico ainda teve muita emoção nos minutos finais. Tiquinho chegou a marcar o gol de empate para o Botafogo, mas o lance foi anulado pelo VAR por impedimento milimétrico e Tite acabou expulso por invadir o campo durante a comemoração. Com a vitória, o Vasco chegou aos 34 pontos e subiu para a 14ª posição, enquanto o Botafogo ficou com 35 pontos, em 13º lugar, aumentando a preocupação na parte de baixo da tabela.
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3: Renato Portaluppi fez uma crítica indireta ao trabalho de Luiz Castro após o empate do Grêmio por 1-1 com o Remo, pelo Brasileirão. Ao ser questionado sobre o período de treinos, o técnico afirmou que conseguiu fazer em 15 dias aquilo que, segundo ele, não havia sido feito em 9 meses, ressaltando que ainda existe muita coisa para corrigir e pouco tempo para tirar o tricolor da situação delicada no campeonato. Renato também lamentou as chances desperdiçadas pelo Grêmio, principalmente quando a equipe vencia por 1-0. O treinador explicou ainda a escolha por atuar com 3 volantes, dizendo que a formação não significa uma postura defensiva. Com o empate, o Grêmio caiu para a 18ª posição, com 30 pontos, dentro da zona de rebaixamento. O próximo desafio será o Grenal contra o Internacional, no domingo, em um confronto direto na luta contra a degola.
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1: Hugo Calderano está nas quartas de final do China Smash em Pequim, após vencer o alemão

0: Patrick Francisca por 3 sets a 0, com parciais de 11 a 2, 11 a 5 e 11 a 7. O brasileiro número 7 do mundo dominou a partida e mantém uma campanha perfeita no torneio, sem perder nenhum set nas três partidas disputadas até agora. Na próxima fase, Calderano terá pela frente o francês Félix Lebrun, atual número 2 do mundo, e seu algoz na disputa pelo bronze nos Jogos Olímpicos de Paris. O retrospecto é favorável ao francês, que venceu 5 dos 8 confrontos entre os dois. O duelo pelas semifinais ainda terá horário definido.
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2: Uma ação da Receita Federal no Porto do Rio de Janeiro resultou na apreensão de 135 toneladas de mercadorias irregulares vindas da China. Dividida em duas etapas, a Operação Play Fake barrou 9 contêineres com produtos avaliados em cerca de 63 milhões de reais. Na primeira fase, iniciada em setembro, foram retidos 5 contêineres com mercadorias estimadas em 35 milhões de reais. Na segunda fase, concluída este mês, a fiscalização identificou mais 4 contêineres com valor aproximado de 28 milhões de reais. A fiscalização identificou indícios de falsificação e brinquedos sem a certificação obrigatória do Inmetro, o que impede a comercialização dos produtos no país. Entre os itens estavam brinquedos, pelúcias, bonecos colecionáveis, canetas e cartas. Com a proximidade do Dia das Crianças, a Receita orienta o consumidor a verificar a procedência dos produtos antes da compra. Brinquedos vendidos no país devem exibir o selo de certificação do Inmetro. As autoridades alertam que mercadorias sem o selo não passaram pela avaliação de segurança exigida pela lei, o que pode representar risco para as crianças. Da Rádio Nacional, no Rio de Janeiro, Solimar Luz.
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3: 4 vítimas do grave engavetamento na BR-040 em Nova Lima, na região metropolitana de Belo Horizonte, seguem internadas no Hospital João 23, referência no atendimento de traumas na capital mineira. Segundo a FEMIG, Fundação Hospitalar do Estado de Minas Gerais, ainda são atendidos um homem de 37 anos, dois de 56 e um idoso de 68 anos. Uma vítima de 61 anos recebeu alta. O motorista da carreta que teria provocado o acidente foi levado para o atendimento hospitalar e não está sob escolta policial. O veículo foi removido para o pátio da Polícia Rodoviária Federal em Nova Lima. Segundo a concessionária EPR Via Mineira, que administra o trecho, o caminhão teria perdido os freios e atingido os veículos que estavam à frente. O acidente aconteceu por volta das 9h15 da manhã de ontem, no quilômetro 548, próximo à saída para a localidade conhecida como Macacos. O Corpo de Bombeiros contabilizou 28 veículos envolvidos, sendo 22 leves e 6 pesados. Mas a Polícia Rodoviária Federal confirmou 20 veículos envolvidos, sendo 14 leves e também 6 pesados. A ocorrência provocou a interdição da BR-040, que liga a capital mineira ao Rio de Janeiro, por mais de 7 horas. As equipes da concessionária fizeram a remoção dos veículos e a limpeza da pista. A primeira faixa foi liberada às 11h40 da manhã, a segunda às 12h19 e a última por volta das 4h30 da tarde. O congestionamento chegou a 10 quilômetros durante o atendimento da ocorrência. De Belo Horizonte, da Rádio Inconfidência, Gustavo Abreu para a Rádio Nacional.
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4: A fumaça voltou a tomar conta de diferentes regiões de Manaus. Dados do Sistema Eletrônico de Vigilância Ambiental, o SELVA, da Universidade do Estado do Amazonas, apontaram níveis elevados de partículas finas em vários pontos da capital. Na noite de quarta-feira, 4 pontos chegaram à classificação péssima, enquanto outros 8 registraram qualidade do ar muito ruim. Segundo o município, parte da fumaça é proveniente de queimadas do interior do Amazonas, principalmente em Itacoatiara, Careiro da Várzea, Manaquiri e Altazes. A situação é agravada pelo incêndio que atinge desde terça-feira uma área

0: De descarte de resíduos no Distrito Industrial 2. As chamas atingiram mais de 15 mil metros quadrados. Durante a fiscalização, de acordo com o analista ambiental no Instituto de Proteção Ambiental do Amazonas, o IPAAM, constatou que parte dos materiais encontrados não era autorizada pela licença ambiental da área.
1: Houve deposição de pneus.
0: Fiscalização, de acordo com o analista ambiental no Instituto de Proteção Ambiental do Amazonas, o IPAAM, constatou que parte dos materiais encontrados não era autorizada pela licença ambiental da área.
1: Houve deposição de pneus, resto material contaminado com tinta, com óleo, resíduo plástico, resíduo orgânico, e isso ocasionou, né, a combustão desse material.
0: A licença permitia o recebimento apenas de resíduos inertes da construção civil. Por causa das irregularidades, o responsável pela área foi multado em R$ 5.555.000. O IPAAM informou ainda que vai avaliar possíveis impactos no solo e na água subterrânea. A responsável pela área tem 20 dias para apresentar defesa administrativa ou pagar a multa. Enquanto isso, o combate ao incêndio continua e a fumaça permanece espalhada por diferentes regiões de Manaus. Do Sistema de Comunicação Encontro das Águas, Victor Litaife para a Rádio Nacional.
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3: Esse foi mais uma edição do Repórter Brasil News. Obrigado pela sua companhia e até a próxima edição.
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3: Cheguei! Começa agora o Music Pop aqui pela sua melhor rádio. Por aqui, Bia Ipsen. A partir de agora, você ouve as melhores do pop. Você que tá trabalhando, bom trabalho pra você. Tá em casa, tá de folga, bom demais, né? Tá dirigindo também, cuidado por aí, viu? Obrigada já pela sua companhia, obrigada pela sua audiência. Sextou, meu povo! Tem muita sonzeira pra você aqui, o melhor do pop, começando com o

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0: A sua melhor rádio com o melhor programa de pop pra você. Daqui a pouquinho tem mais, não sai daí não.
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0: Tchau, mas não fica triste não, hein? Segunda-feira tem mais. Um ótimo final de semana pra você. Fica com Deus. Beijão. Bye, bye.
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2: Final de semana! E aí, minha gente, tudo certinho? Eu sou o Kleber Salles e tô chegando com o nosso pagodaço por aqui, nesse super final de semana, trazendo o melhor do samba e do pagode pra você curtir com a gente. É bom demais, né? É bom demais recordar aí clássicos do samba e do pagode, né? Ouvir aquela música que já dá aquela inspiração pra aquele churrasco ficar bem legal. Você que já tava esperando o pagodaço pra isso, né? Pode deixar a trilha sonora por nossa conta, que a gente faz o clima do seu churrasco, o clima do seu fim de semana e, claro, aqui, ouvindo as melhores músicas. Eu, Kleber Salles, já tô no ar, tô com você e tô no pagodaço. E você, o que você diz aí, hein? Aumenta o volume!
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0: noite perfeita, minha gente. Quem gostou, põe a mão lá pra cima e faça muito barulho.
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1: Esse é o nosso pagodaço pra finalizar mais uma sequência aqui. Essa música aí é show, hein? Daqui a pouquinho tem mais sucessos. As melhores você confere com a gente no pagodaço pra você fazer aquela swingueira com a gente aqui. Eita, nós!
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